0: Eu tenho que ter uma escassez de fora do aqui, ok.
1: Sendo 4.5, 19 horas e 8 minutos.

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0: 20h45.
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0: Isso faz barulho. Obrigada!
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Alô, você, boa noite. Começando mais um programa para a gente viajar no tempo, trazer à memória grandes momentos felizes e momentos inesquecíveis.

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0: É bom estar com você todo final de noite, um reencontro com a história, um reencontro com a memória, um reencontro com você mesma. Um pequeno pensamento positivo pela manhã pode mudar todo o seu dia. Não deixe e nem leve o espelho tão a sério. A verdadeira beleza está dentro do coração.
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Na sequência, uma boa música para você despertar. Independente do que estiver sentindo, levante-se, vista-se e saia para brilhar.

0: Obrigado.
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E dando sequência a mais um bloco, minha idade não define minha maturidade. 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E as fofocas que fazem de mim não definem quem eu sou. 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Independente do que estiver sentindo, levante-se, vista-se e saia para brilhar.

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1: Na sequência, uma boa música para você despertar. Independente do que estiver sentindo, levante-se, vista-se e saia para brilhar.

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engraçado. 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

0: Falo a você, ora foi bom o nosso encontro desta noite, numa viagem através da música, evocando nossas memórias. Muito obrigado pela sua companhia e continua com a gente, porque existe uma seleção de música para sua madrugada. Tchau, tchau e até amanhã.
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1: Meia-noite e 10 minutos.
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0: 12:43.
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0: 1 hora e 20 minutos.
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0: 1 hora e 52 minutos.
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0: 4 horas e 44 minutos.
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3: 4:55.
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0: sano mucho tomate berinjela também mucho já por ele não tá com diferença, senhor.
1: Primeira coisa, eu quero saber qual é o teu nome.
0: Se chama Tacacara no coxo.
1: Seu coxo, sim, presta atenção no que vou dizer. Tu tá vendo esse copo d'água?
0: Sim, senhor.
1: Tu tá vendo essa mulher no fundo do copo?
0: Sim, mulher.
1: Essa é a causadora da tua derrubada.
0: Ei.
1: Agora tu vai procurar essa mulher.
0: Sim, senhor.
1: E vai se casar mais ela.
0: Sim, senhor.
1: Só assim as coisas vão voltar pra você, certinho como é.
0: Sim, senhor.
1: Porque ela enterrou um sapo na porteira da fazenda e enrolou a tua vida.
0: Sim, senhor. Garantido, japonês, agora a cara por isso.
1: Saravá, meu filho, saravá.

0: adolescenza, não, senhor? Se aprendeu agora muito contente está.
1: Deu certo que eu falei pra tu?
0: Bastante, senhor. Saponeto casou com moça fundo de copo, essa que tá aqui. Saponeto até trazer um saponezinho, cocinho, pra batizar. Saponeto, saponeto, tá tudo verdinho, verdinho. Saponeto, agora quer ser compadre pai de santo. Garantido, não?
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0: 5:21.
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crianças e jovens que nos ouvem. Deus, o Pai e o seu Divino Espírito Santo amam e desejam apenas o bem de todos vocês. Saibam que cada detalhe do seu corpo foi projetado de maneira especial e perfeita, como tudo o mais que foi criado por eles. Os planetas, as estrelas, as matas, os animais, os rios e mares. Na ocasião em que foram gerados, cada um de vocês recebeu de Deus Pai um Espírito puro e único, conforme nos ensinou a Santa Vó Rosa, falando à Igreja em nome de Nosso Senhor Jesus. Assim como a bendita Mãe Maria Santíssima cuidou com zelo e carinho do menino Jesus, cuida também das crianças e jovens de bom coração. Nosso Senhor Jesus muito ama as crianças. O fato de havê-las tomado em seus braços numa ocasião em que pregava às multidões, a bênção que lhes concedeu e o ensino que ministrou em relação à inocência e à simplicidade delas comprovam o amor e o interesse de Nosso Senhor Jesus por todas, no passado, hoje e sempre. Durante toda a sua vida, a Santa Vó Rosa demonstrou afeto e foi atenciosa para com todas as crianças, sem fazer distinção. Dizia, eu amo a todas elas. Manifestando todo o poder do céu como Espírito Consolador, ela continua abençoando e protegendo as crianças e jovens que nela confiam. O Santo Irmão Aldo sentia grande contentamento entre as crianças. Ao abençoar um jovem ou uma criança, costumava dizer que a Santa Vó Rosa continue te abençoando. Os anjos do poder celestial são mensageiros poderosos enviados pela Santa Vó Rosa e pelo Santo Irmão Aldo para abençoar e livrar as crianças e jovens dos perigos e de pessoas mal intencionadas e para ajudá-las a ter sabedoria para irem bem em casa, na escola, na igreja, onde quer que precisem estar. Porém, para serem assim guardados e abençoados, vocês precisam ser esforçados para serem corretos e se afastarem de tudo o quanto mancha e prejudica a sua alma e o seu desenvolvimento, tais como maus livros e revistas, filmes, vídeos, jogos e brincadeiras que incentivam a violência e o desrespeito para com o próximo. É necessário que se afastem de conversas inconvenientes aos filhos e filhas de Deus e que não façam uso de palavras ruins, que evitem as más amizades, os maus pensamentos, entre outras coisas que você perceba que não sejam aprovadas por Deus Pai e os seus santos. Saibam que crer em Deus Pai e nos seus santos é ser correto e bom de coração. São princípios básicos para uma vida feliz e abençoada.

0: Prezados ouvintes da Hora Milagrosa, convidamos a todos para que venham participar das reuniões da Igreja Apostólica que são realizadas nesta cidade de Rio Branco, estado do Acre, com reuniões aos sábados às 19 horas e aos domingos às 18 horas e 30 minutos. No segundo domingo de cada mês, às 14 horas, e quinzenalmente às quintas-feiras, às 19 horas e 30 minutos. O endereço é Rua Palmeiral, número 584, bairro Cidade Nova. Serão todos muito bem-vindos. Divulgamos a seguir um depoimento de fé prestado em agradecimento e reconhecimento a Deus Pai e aos seus santos.
1: A senhora Marcilene Coutinho Paulo foi diagnosticada com uma doença crônica no trato gastrointestinal naquele ano de 2013, manifestação para a qual recebeu indicação de medicamento específico de uso continuado, porém de elevado custo para ela. Contudo, essa senhora se esforçou para manter o bom ânimo e suplicou que a Santa Vó Rosa e o Santo Irmão Aldo a amparassem naquela dificuldade, que aliviassem o seu sofrimento e que a ajudassem a superar aquela doença crônica. Também fez uso de água ungida, com esperança de alcançar a graça desejada. O tempo passou e, durante consulta de acompanhamento realizada no ano de 2021, mediante análise dos resultados de exames detalhados, o médico a informou que aquela doença crônica havia sido eliminada. Fato confirmado pela boa disposição que ela vinha desfrutando desde há algum tempo. Reconhecida a esses benditos santos pela bênção concedida para sua saúde e bem-estar, a senhora Marcilene direcionou ações de graças a eles, extensivas ao nosso Senhor Jesus, à bendita Mãe Maria Santíssima, à Santa Vó Rosa e ao Santo Irmão Aldo, em depoimento de fé remetido no mês de novembro de 2025 de Santa Bárbara do Oeste, estado de São Paulo.

0: 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Prezados ouvintes do programa Hora Milagrosa, a paz do Senhor, que o aconchego do nosso Deus, Pai Criador, esteja com vocês na casa, no trabalho, aí no hospital, que as virtudes do Espírito do Pai possam dar força, coragem para todos os senhores, as senhoras, para vocês jovens, que nosso Senhor Jesus dê paz, dê vida aos ouvintes, que a Virgem Maria cuide das crianças que nos ouvem, cuide das mães que esperam seus bebês, que a Santa Vó Rosa, o Consolador, que Jesus prometeu, dê coragem, conforte, visite a casa, visite a sua família, e que nosso santo irmão Aldo, o pastor por excelência que Jesus levantou entre nós e cuida de todos que crerem, o santo irmão Aldo proteja, ampare e dê sabedoria para que a gente possa vencer os desafios, as lutas de cada dia e sermos muito felizes em nossa caminhada nesta terra. Neste momento, nós vamos falar sobre uma palavra de nosso Mestre Jesus, um ensino precioso dele, que está no Evangelho de São Mateus, no capítulo 21, versículo 22. Jesus falando sobre a oração, sobre os milagres, sobre a libertação dos maus espíritos. Em determinado momento, ensinando ao povo, aos discípulos, ele disse: "E tudo o que pedirem em oração, se crerem, vocês receberão." E tudo o que pedirem em oração, se crerem, vocês receberão. Ó amados ouvintes, como é bom ouvir essas palavras de nosso Mestre Jesus. Palavras que a Santa Vó Rosa deixou para nós todos, palavras que o Santo Irmão Aldo deixou para a Igreja, mostrando o poder que o Reino dos Céus tem para nos ajudar, para nos proteger e resolver todos os desafios, as lutas. E nós enfrentamos estas coisas, por exemplo, na escola. Às vezes vocês, mais jovens, as crianças, têm ali o desafio para poder aprender, dificuldade nas matérias, e às vezes até na amizade com um, com o outro, encontram dificuldade, alguém que maltrata ou faz pouco da sua pessoa. No trabalho, enfrentamos desafios para poder aprender, crescer na carreira profissional, e às vezes ali esbarramos em alguém que tem inveja, outro que quer atrapalhar, outro que às vezes fala alguma coisa que não é verdade. Na família, quantos desafios para manter a família unida, às vezes um filho que não está muito obediente, uma filha, ou na união dos pais não estão se entendendo. Na saúde, muitas vezes, uma mãe, um pai, um vô que enfrenta uma doença, um acidente, quantas coisas vão acontecendo no nosso dia a dia, quantos desafios, quantas provas nós vamos enfrentando, até mesmo na parte financeira. Porém, dentro de tudo isso que falei, surge um pensamento. Um pensamento que quer nos prejudicar, porque vem acompanhado da palavra será. Será que eu vou ir bem na escola? Será que eu vou ter sucesso na carreira profissional? Será que a minha família vai ficar bem e vão se unir, vão se amar, vão se ajudar? Será que meu filho, minha filha, meus pais, na saúde, como vai ser o futuro? E agora eu estou enfrentando isso, estou enfrentando essa doença, e até mesmo no financeiro. E o futuro das minhas crianças, o futuro da minha casa, como vamos fazer? Como será? Mas, como resposta a tudo isso, vem a palavra de Jesus, nosso Senhor, que li há pouco, quando, em São Mateus 22, capítulo 21, versículo 22, o nosso Mestre deixou como conforto e como verdade para nós todos substituirmos esta dúvida, o será, o que vai acontecer no futuro, e pensarmos no que ele falou. E tudo o que pedirem em oração, se crerem, vocês receberão. Ó, amados, vocês crianças, Se estão enfrentando algum desafio na escola, não fiquem duvidosos, não fiquem com medo, mas confiem. Peçam para a Santa Avó Rosa, que é o Consolador que Jesus formou para nos ajudar. Peçam para ela saúde, força, sabedoria para aprenderem a lição, para conviverem com os colegas na escola, para serem compreendidos e para que sejam livres de todo mal. Confiem e a Santa Avó Rosa, junto com Jesus, darão a vocês, crianças, vitória. Serão felizes na escola, terão facilidade para aprender e tudo vai bem na vida de vocês. No trabalho, vocês jovens que estão iniciando a carreira profissional, os senhores que já estão há algum tempo na empresa, não se preocupem com essas coisas. Confiem em Jesus e peçam, porque eles vão dando o melhor para todos nós. Vai cuidando do Senhor, vai cuidando da Senhora, vai cuidando de vocês, jovens, abrindo as portas. A certeza é, tudo vai ficar bem. Tudo que com fé pedirem, clamarem, nosso Pai, junto com Jesus, nosso Senhor, na Mãe Virgem Maria, a Santa Avó Rosa e o Santo Irmão Aldo, ajudarão para que dê certo. Na família, a mesma coisa. Às vezes, parece que não vai ter solução, parece que esse filho que está perdido não vai ter solução, o casamento que está para ser desfeito. Não pense nessas coisas. Confia. Irmão Aldo, me ajude aqui em casa a resolver essas coisas. Vem me ajudar para poder saber o que falar com o meu filho. Dá uma solução para essa luta, para esse sofrimento, para esse vício, para essa rebeldia de um familiar, enfim, ajude para que tenhamos paz, tenhamos união, felicidade. E com certeza, o Santo Irmão Aldo, que cuida de todos os ouvintes do programa Hora Milagrosa, Santa Avó Rosa, que cuida, zela por todos nós, eles estarão enviando os anjos e pessoalmente irão nos visitar para que a solução chegue, o milagre chegue, o conforto, lembrando que, como Jesus ensinou, o que pediu com fé, com amor, com sinceridade, crendo, merecendo, ele vai conceder. A Santa Avó Rosa, a Virgem Maria e o Santo Irmão Aldo irão nos conceder. Assim é na saúde, não se desespere, preocupado com uma doença, preocupado com um acidente, alguma coisa que veio querer tirar o conforto, a alegria, confia, não tenha medo. Por isso que muitas vezes que íamos falar com o Santo Irmão Aldo, quando ele cumpriu seu ministério terreno, e levar para ele um grande problema, muitas vezes ele dizia, confia, eu vou falar com a Santa Avó Rosa, confia que vai dar certo, confia que vai dar certo e eu vou ajudar e a Santa Avó Rosa vai ajudar. Então, na saúde, não tenha medo do futuro, confia que eles vão encaminhar tudo da melhor maneira em nossa vida, na vida dos nossos avós, dos nossos pais, na vida dos nossos filhos. Na parte financeira é a mesma coisa. É claro que a gente tem que fazer a nossa parte, mas confiar, porque a Santa Avó Rosa vai abrindo portas. Se fechar uma, ela abre outra. Se não der certo num trabalho, ele abre outra oportunidade. Às vezes a empresa não está indo bem, mas o Santo Irmão Aldo, a Santa Avó Rosa, vão ajudando. O importante é a gente não se preocupar de forma a ter medo do futuro. Por isso, não vamos duvidar, vamos crer cada vez mais, porque, concluindo nossa meditação desta oportunidade, amados ouvintes, deixou uma palavra que o Santo Irmão Aldo disse e uma palavra verdadeira. Para quem merecer, aquele que pedir com fé, aquele que crê, vão receber. E essa palavra do Santo Irmão Aldo, semelhante às palavras de Jesus, ela nos alegra e nos dá coragem para vencer. Para quem merecer, a Santa Avó Rosa dá jeito para tudo. Crendo assim, vamos adiante com felicidade e o reino dos céus é o nosso destino. Amém. Agora eu vou orar. Orem com fé, peça a Santa Avó Rosa, a Virgem Maria, ajuda, porque eles vão ouvir a sua súplica e vão dar conforto, vão dar consolo e a solução para a doença, para o problema que o Senhor, a Senhora, que você, mais jovem, está enfrentando. Ó Deus Pai, que alegria estarmos diante do Senhor. E sabendo que vosso poder é tão grande, e que Jesus nos mostrou que o que pedimos, com fé, crendo, merecendo, o Senhor, com Ele Jesus, a Santa Avó Rosa, a Virgem Maria e
1: o nosso santo irmão Aldo irão conceder. Por isso, Pai bendito, em nome do santo irmão Aldo, eu peço que o Senhor abençoe este ouvinte que clama com fé, que está enfrentando um problema no trabalho, este jovem que está duvidoso ou com dificuldade na carreira profissional, essa criança que está passando por dificuldade na escola, com dificuldade para aprender e até mesmo incompreendida por um, para o outro, que o Senhor, Pai bendito, abençoe, dê uma saída, uma solução para todos, desde as crianças, os jovens e os nossos ouvintes de mais idade. Jesus bendito, leve a paz a este lar que está dividido, que está com brigas. Leve vosso conforto, ó Mestre Jesus, restaurando o amor, restaurando a felicidade, dando esperança ao coração deste ouvinte, desta ouvinte, para que eles vivam bem e tenham a certeza, com vossa bênção, Jesus bendito, que o Senhor pode fazer tudo o que precisar para dar vitória a eles todos. Virgem Maria bendita, cuide, Mãe, das crianças em especial, dos pequeninos, livrando todos dos males desse mundo, das doenças, das pessoas maldosas, e que, guardados pela Senhora Virgem Maria, as crianças possam crescer na fé apostólica, crescer crendo na Senhora, crescer crendo no Santo Irmão Aldo, na Santa Vó Rosa, e serem muito felizes e livres de todo mal, recebendo dons, virtudes, para poderem servir grandemente a Igreja Apostólica, o Reino dos Céus. Santa Vó Rosa, ó Espírito Consolador, a Senhora que tem poder sobre as nações da terra, a Senhora que tem poder sobre a natureza, poder de converter os corações, de conformar, de curar toda e qualquer doença. Eu peço que neste momento a Senhora abençoe todos os ouvintes da Hora Milagrosa, dando saúde, dando paz, ajudando para que resolvam os problemas que às vezes estão causando angústia, que a Senhora leve a alegria, leve a coragem e a solução, dando muito conforto, enxugando as lágrimas, dando bom ânimo e mostrando, Santa Vó Rosa, o poder que a Senhora tem para fazer tudo o que for preciso para que os ouvintes vençam. Como disse o Santo Irmão Aldo, aquele que merece, a Senhora dá um jeito para tudo. E aos elementos que estão sendo apresentados neste momento, a água e o óleo, ó Santa Vó Rosa, unja esta água, este óleo, para que no momento oportuno, cada ouvinte da Hora Milagrosa possa usar e se beneficiar dos milagres que a Senhora tem para dar, das virtudes que já estão nestes elementos, a água e o óleo, e então a partir de agora passam a ser água ungida e óleo ungido. Amados ouvintes, que nosso santo irmão Aldo, o pastor por excelência que Jesus levantou entre nós e cuida de todos que crerem, o santo irmão Aldo proteja, ampare e dê sabedoria para que a gente possa vencer os desafios, as lutas de cada dia e sermos muito felizes em nossa caminhada nesta terra. Tenham essa fé, sejam felizes e que a paz do reino de Deus fique com vocês, jovens, com os senhores, com suas famílias, hoje e sempre. Amém.
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0: 6:13.
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crianças e jovens que nos ouvem, Deus o Pai e o seu Divino Espírito Santo amam e desejam apenas o bem de todos vocês. Saibam que cada detalhe do seu corpo foi projetado de maneira especial e perfeita, como tudo o mais que foi criado por eles, os planetas, os rios e mares. Na ocasião em que foram gerados, cada um de vocês recebeu de Deus Pai um Espírito puro e único, conforme nos ensinou a Santa Vó Rosa, falando à Igreja em nome de Nosso Senhor Jesus. Assim como a bendita Mãe Maria Santíssima cuidou com zelo e carinho do menino

Jesus cuida também das crianças e jovens de bom coração. Nosso Senhor Jesus muito ama as crianças. O fato de havê-las tomado em seus braços numa ocasião em que pregava às multidões, a bênção que lhes concedeu e o ensino que ministrou em relação à inocência e à simplicidade delas comprovam o amor e o interesse de Nosso Senhor Jesus por todas, no passado, hoje e sempre. Durante toda a sua vida, a Santa Vó Rosa demonstrou afeto e foi atenciosa para com todas as crianças, sem fazer distinção. Dizia: "Eu amo a todas elas", manifestando todo o poder do céu como Espírito Consolador. Ela continua abençoando e protegendo as crianças e jovens que nela confiam. O Santo Irmão Aldo sentia grande contentamento entre as crianças. Ao abençoar um jovem ou uma criança, costumava dizer: "Que a Santa Vó Rosa continue te abençoando". Os anjos do poder celestial são mensageiros poderosos enviados pela Santa Vó Rosa e pelo Santo Irmão Aldo para abençoar e livrar as crianças e jovens dos perigos e de pessoas mal intencionadas e para ajudá-las a ter sabedoria para irem bem em casa, na escola, na igreja, onde quer que precisem estar. Porém, para serem assim guardados e abençoados, vocês precisam ser esforçados para serem corretos e se afastarem de tudo o quanto mancha e prejudica a sua alma e o seu desenvolvimento, tais como maus livros e revistas, filmes, vídeos, jogos e brincadeiras que incentivam a violência e o desrespeito para com o próximo. É necessário que se afastem de conversas inconvenientes aos filhos e filhas de Deus e que não façam uso de palavras ruins, que evitem as más amizades, os maus pensamentos, entre outras coisas que você perceba que não sejam aprovadas por Deus Pai e os seus santos. Saibam que crer em Deus Pai e nos seus santos é ser correto e bom de coração. São princípios básicos para uma vida feliz e abençoada.

0: Temos reunião em Rio Branco, Estado do Acre, aos sábados às 19 horas, aos domingos às 18 horas e 30 minutos, e no segundo domingo de cada mês, a reunião é realizada às 14 horas e quinzenalmente às quintas-feiras às 19 horas e 30 minutos. Rua Palmeiral, número 584, bairro Cidade Nova. Divulgamos a seguir um depoimento de fé prestado em agradecimento e reconhecimento a Deus Pai e aos seus santos.
1: A senhora Marcilene Coutinho Paulo foi diagnosticada com uma doença crônica no trato gastrointestinal naquele ano de 2013, manifestação para a qual recebeu indicação de medicamento específico de uso continuado, porém de elevado custo para ela. Contudo, essa senhora se esforçou para manter o bom ânimo e suplicou que a Santa Vó Rosa e o Santo Irmão Aldo a amparassem naquela dificuldade, que aliviassem o seu sofrimento e que a ajudassem a superar aquela doença crônica. Também fez uso de água ungida, com esperança de alcançar a graça desejada. O tempo passou e, durante consulta de acompanhamento realizada no ano de 2021, mediante análise dos resultados de exames detalhados, o médico a informou que aquela doença crônica havia sido eliminada. Fato confirmado pela boa disposição que ela vinha desfrutando desde há algum tempo. Reconhecida a esses benditos santos pela bênção concedida para sua saúde e bem-estar, a senhora Marcilene direcionou ações de graças a eles, extensivas ao nosso Senhor Jesus, a bendita Mãe Maria Santíssima, a Santa Vó Rosa e ao Santo Irmão Aldo, em depoimento de fé remetido no mês de novembro de 2025 de Santa Bárbara do Oeste,

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1: Prezados ouvintes do programa Hora Milagrosa, a paz do Senhor, que o aconchego do nosso Deus, Pai Criador, esteja com vocês na casa, no trabalho, aí no hospital, que as virtudes do Espírito do Pai possam dar força, coragem para todos os senhores, as senhoras, para vocês jovens, que nosso Senhor Jesus dê paz, dê vida aos ouvintes, que a Virgem Maria cuide das crianças que nos ouvem, cuide das mães que esperam seus bebês, que a Santa Vó Rosa, o Consolador, que Jesus prometeu, dê coragem, conforte, visite a casa, visite a sua família, e que nosso santo irmão Aldo, o pastor por excelência que Jesus levantou entre nós e cuida de todos que crerem, o santo irmão Aldo proteja, ampare e dê sabedoria para que a gente possa vencer os desafios, as lutas de cada dia e sermos muito felizes em nossa caminhada nesta terra. Neste momento, nós vamos falar sobre uma palavra de nosso Mestre Jesus, um ensino precioso dele, que está no Evangelho de São Mateus, no capítulo 21, versículo 22. Jesus falando sobre a oração, sobre os milagres, sobre a libertação dos maus espíritos. Em determinado momento, ensinando ao povo, aos discípulos, ele disse: "E tudo o que pedirem em oração, se crerem, vocês receberão. E tudo o que pedirem em oração, se crerem, vocês receberão." Ó amados ouvintes, como é bom ouvir essas palavras de nosso Mestre Jesus. Palavras que a Santa Vó Rosa deixou para nós todos, palavras que o Santo Irmão Aldo deixou para a Igreja, mostrando o poder que o Reino dos Céus tem para nos ajudar, para nos proteger e resolver todos os desafios, as lutas. E nós enfrentamos estas coisas, por exemplo, na escola. Às vezes vocês mais jovens, as crianças, têm ali o desafio para poder aprender, dificuldade nas matérias e às vezes até na amizade com um, com outro, encontram dificuldade, alguém que maltrata ou faz pouco da sua pessoa. No trabalho, enfrentamos desafios para poder aprender, crescer na carreira profissional e às vezes ali esbarramos em alguém que tem inveja, outro que quer atrapalhar, outro que às vezes fala alguma coisa que não é verdade. Na família, quantos desafios para manter a família unida, às vezes um filho que não está muito obediente, uma filha, ou na união dos pais não estão se entendendo. Na saúde, muitas vezes, uma mãe, um pai, um vô que enfrenta uma doença, um acidente. Quantas coisas vão acontecendo no nosso dia a dia, quantos desafios, quantas provas nós vamos enfrentando, até mesmo na parte financeira. Porém, dentro de tudo isso que falei, surge um pensamento. Um pensamento que quer nos prejudicar, porque vem acompanhado da palavra será. Será que eu vou ir bem na escola? Será que eu vou ter sucesso na carreira profissional? Será que a minha família vai ficar bem e vão se unir, vão se amar, vão se ajudar? Será que meu filho, minha filha, meus pais, na saúde, como vai ser o futuro? E agora eu estou enfrentando isso, estou enfrentando essa doença e até mesmo no financeiro. E o futuro das minhas crianças, o futuro da minha casa, como vamos fazer? Como será? Mas como resposta a tudo isso, vem a palavra de Jesus, nosso Senhor, que li há pouco, quando em São Mateus 21:22, capítulo 21, versículo 22, o nosso Mestre deixou como conforto e como verdade para nós todos substituirmos esta dúvida, o será, o que vai acontecer no futuro, e pensarmos no que ele falou. E tudo o que pedirem em oração, se crerem, vocês receberão. Ó, amados, vocês crianças, Se estão enfrentando algum desafio na escola, não fiquem duvidosos, não fiquem com medo, mas confiem. Peçam para Santa Vó Rosa, que é o Consolador que Jesus formou para nos ajudar. Peçam para ela saúde, força, sabedoria para aprenderem a lição, para conviverem com os colegas na escola, para serem compreendidos e para que sejam livres de todo mal. Confiem e a Santa Vó Rosa, junto com Jesus, darão a vocês, crianças, vitória. Serão felizes na escola, terão facilidade para aprender e tudo vai bem na vida de vocês. No trabalho, vocês jovens que estão iniciando a carreira profissional, os senhores que já estão há algum tempo na empresa, não se preocupem com essas coisas. Confie em Jesus e peçam, porque eles vão dando o melhor para todos nós. Vai cuidando do senhor, vai cuidando da senhora, vai cuidando de vocês, jovens, abrindo as portas. A certeza é, tudo vai ficar bem. Tudo que com fé pedirem, clamarem, nosso Pai, junto com Jesus, nosso Senhor, na Mãe Virgem Maria, a Santa Vó Rosa e o Santo Irmão Aldo, ajudarão para que dê certo. Na família, a mesma coisa. Às vezes, parece que não vai ter solução, parece que esse filho que está perdido não vai ter solução, o casamento que está para ser desfeito. Não pense nessas coisas. Confia, irmão Aldo, me ajude aqui em casa a resolver essas coisas. Vem me ajudar para poder saber o que falar com o meu filho, dar uma solução para essa luta, para esse sofrimento, para esse vício, para essa rebeldia de um familiar, enfim, ajude para que tenhamos paz, tenhamos união, felicidade. E com certeza, o Santo Irmão Aldo, que cuida de todos os ouvintes do programa Hora Milagrosa, Santa Vó Rosa, que cuida, zela por todos nós, eles estarão enviando os anjos e pessoalmente irão nos visitar para que a solução chegue, o milagre chegue, o conforto. Lembrando que, como Jesus ensinou, o que pediu com fé, com amor, com sinceridade, crendo, merecendo, ele vai conceder. A Santa Vó Rosa, a Virgem Maria e o Santo Irmão Aldo irão nos conceder. Assim é na saúde, não se desespere, preocupado com uma doença, preocupado com um acidente, alguma coisa que veio querer tirar o conforto, a alegria, confia, não tenha medo. Por isso que muitas vezes que íamos falar com o Santo Irmão Aldo, quando ele cumpriu seu ministério terreno, e levar para ele um grande problema, muitas vezes ele dizia, confia, eu vou falar com a Santa Vó Rosa, confia que vai dar certo, confia que vai dar certo e eu vou ajudar e a Santa Vó Rosa vai ajudar. Então, na saúde, não tenha medo do futuro, confia que eles vão encaminhar tudo da melhor maneira em nossa vida, na vida dos nossos avós, dos nossos pais, na vida dos nossos filhos. Na parte financeira é a mesma coisa, é claro que a gente tem que fazer a nossa parte, mas confiar, porque a Santa Vó Rosa vai abrindo portas. Se fechar uma, ela abre outra. Se não der certo num trabalho, ele abre outra oportunidade. Às vezes a empresa não está indo bem, mas o Santo Irmão Aldo, a Santa Vó Rosa, vão ajudando. O importante é a gente não se preocupar de forma a ter medo do futuro. Por isso, não vamos duvidar, vamos crer cada vez mais, porque, concluindo nossa meditação desta oportunidade, amados ouvintes, deixou uma palavra que o Santo Irmão Aldo disse e uma palavra verdadeira. Para quem merecer, aquele que pedir com fé, aquele que crê, vão receber. E essa palavra do Santo Irmão Aldo, semelhante às palavras de Jesus, ela nos alegra e nos dá coragem para vencer. Para quem merecer, a Santa Vó Rosa dá jeito para tudo. Crendo assim, vamos adiante com felicidade e o reino dos céus é o nosso destino. Amém. Agora eu vou orar. Orem com fé, peça a Santa Vó Rosa, a Virgem Maria, ajuda, porque eles vão ouvir a sua súplica e vão dar conforto, vão dar consolo e a solução para a doença, para o problema que o senhor, a senhora, que você mais jovem está enfrentando. Ó Deus Pai, que alegria estarmos diante do Senhor e sabendo que vosso poder é tão grande e que Jesus nos mostrou que o que pedimos com fé, crendo, merecendo, o Senhor, com Ele Jesus, a Santa Vó Rosa, a Virgem Maria e o nosso santo irmão Aldo irão conceder. Por isso, Pai bendito, em nome do santo irmão Aldo, eu peço que o Senhor abençoe este ouvinte que clama com fé, que está enfrentando um problema no trabalho, este jovem que está duvidoso ou com dificuldade na carreira profissional, essa criança que está passando por dificuldade na escola, com dificuldade para aprender e até mesmo incompreendida por um, por outro, que o Senhor, Pai bendito, abençoe, dê uma saída, uma solução para todos, desde as crianças, os jovens e os nossos ouvintes de mais idade. Jesus bendito, leve a paz a este lar que está dividido, que está com brigas, leve vosso conforto, ó Mestre Jesus, restaurando o amor, restaurando a felicidade, dando esperança ao coração deste ouvinte, desta ouvinte, para que eles vivam bem e tenham a certeza, com vossa bênção, Jesus bendito, que o Senhor pode fazer tudo o que precisar para dar vitória a eles todos. Virgem Maria bendita, cuide, Mãe, das crianças em especial, dos pequeninos, livrando todos dos males desse mundo, das doenças, das pessoas maldosas, e que, guardados pela Senhora Virgem Maria, as crianças possam crescer na fé apostólica, crescer crendo na Senhora, crescer crendo no Santo Irmão Aldo, na Santa Vó Rosa, e serem muito felizes e livres de todo mal, recebendo dons, virtudes, para poderem servir grandemente a Igreja Apostólica, o Reino dos Céus. Santa Vó Rosa, ó Espírito Consolador, a Senhora que tem poder sobre as nações da terra, a Senhora que tem poder sobre a natureza, poder de converter os corações, de conformar, de curar toda e qualquer doença. Eu peço que neste momento a Senhora abençoe todos os ouvintes da Hora Milagrosa, dando saúde, dando paz, ajudando para que resolvam os problemas que às vezes estão causando angústia, que a Senhora leve a alegria, leve a coragem e a solução, dando muito conforto, enxugando as lágrimas, dando bom ânimo e mostrando, Santa Vó Rosa, o poder que a Senhora tem para fazer tudo o que for preciso para que os ouvintes vençam. Como disse o Santo Irmão Aldo, para aquele que merece, a Senhora dá um jeito para tudo. E aos elementos que estão sendo apresentados neste momento, a água e o óleo, ó Santa Vó Rosa, unja esta água, este óleo, para que no momento oportuno, cada ouvinte da Hora Milagrosa possa usar e se beneficiar dos milagres que a Senhora tem para dar, das virtudes que já estão nestes elementos, a água e o óleo, então a partir de agora passam a ser água ungida e óleo ungido. Amados ouvintes, que nosso santo irmão Aldo, o pastor por excelência que Jesus levantou entre nós e cuida de todos que crerem, o santo irmão Aldo proteja, ampare e dê sabedoria para que a gente possa vencer os desafios, as lutas de cada dia e sermos muito felizes em nossa caminhada nesta terra. Tenham essa fé, sejam felizes e que a paz do reino de Deus fique com vocês, jovens, com os senhores, com suas famílias, hoje e sempre. Amém.
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0: Obrigado.
1: Com vocês, Leonardo Brasil!

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0: Bom dia, bom dia, bom dia, bom dia, bom dia! Começa agora mais uma edição do seu Jornal de Todas as Manhãs, seu Bom Dia Aldeia, ao vivo para todo o estado. Eu sou Jefferson Dourado, ao meu lado ela, Ângela Villanova. Bom dia, Ângela!
1: Bom dia, Jefferson, bom dia para você que já está acordado, se preparando para o trabalho, para a escola, começando mais um dia aqui no nosso Acre.
0: Bom dia, bom dia, bom dia, Júnior Souza, direto de Brasileia para Rio Branco. Seja bem-vindo, bom dia, Júnior. Sobe o som. São 7:03 em todo o estado do Acre, depois de um domingão aí de eleição, de primeiro turno, com o Sistema Público de Comunicação fazendo uma cobertura especial para você. Começa agora o seu jornal Bom Dia Aldeia, levando todas as informações, todos os detalhes de tudo que aconteceu neste domingo com os eleitos, com o que vai acontecer no segundo turno, enfim, tudo para deixar você muito, muito bem informado.
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0: 5 de outubro de 2026. Bom dia, bom dia, bom dia para você da cidade, bom dia para você da floresta, nossos seringueiros, extrativistas, indígenas, ribeirinhos. Bom dia, você, produtor rural. Começando mais um dia de lida, nós estamos ao vivo em todo o estado pelas emissoras da Rede Pública de Rádio em Cruzeiro do Sul, Tarauacá, Feijó, Sena Madureira, Brasileia, Chapuri e aqui na nossa capital, Rio Branco. Pela internet você se conecta com a gente, pode ouvir a gente em qualquer lugar do Brasil e do mundo. Basta acessar aldeiafm.ac.gov.br ou difusora.ac.gov.br. Você está na escuta, ouvindo a gente, conectado com a gente. Aproveita e participa do seu Bom Dia Aldeia. Manda aí a sua mensagem por WhatsApp 68 99203-2962. 68 99203-2962. Manda o seu bom dia, o seu olá, a sua foto, a sua imagem do amanhecer, onde quer que você esteja acompanhando o seu jornal de todas as manhãs.
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1: Decisão para o governo do Acre vai para o segundo turno.
0: Maílson Assis e Alan Henrique são os mais votados.
1: Após a apuração, os candidatos falam sobre os passos e o segundo turno na eleição.
0: Para o Senado Federal, Márcio Bittar e Mara Rocha vão representar o estado em Brasília.
1: Na Câmara Federal, mudança em 50% da bancada.
0: Na Assembleia Legislativa, nenhuma mulher foi eleita.
1: Tem ainda informações sobre o tempo, o trânsito e muito mais a partir de agora.
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1: Segunda-feira de sol com algumas nuvens e chuva passageira durante o dia. À noite, o tempo fica firme. Vamos agora às temperaturas. Em Porto Walter, Jordão, Mâncio Lima, Rodrigues Alves, Marechal Taumaturgo, Cruzeiro do Sul, Tarauacá, Sena Madureira, Santa Rosa do Purus, Manuel Urbano. Em Porto Acre, Plácido de Castro, Senador Guiomar, Bujari, Capixaba e Acrelândia. E aqui em nossa capital, todos esses municípios, inclusive aqui o estado, vai estar com 36 graus. Já em Assis Brasil, Brasileia e Epitaciolândia, a máxima de hoje é de 35 graus.
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0: Segunda-feira, 7:08. Você motora de busão, motora dos ônibus, motora de aplicativo, taxistas, você Você, motorista privado, papai, mamãe, que está levando seu filho para a escola, indo para o trabalho, enfim, seguindo a rotina dos seus dias, do seu dia a dia aí. Muito obrigado pela sua audiência, muito obrigado pela sua confiança. Vamos conferir agora as informações sobre a movimentação nas principais ruas e avenidas da nossa capital acreana nesta manhã de segunda-feira, pós-eleição. Vamos lá, 7:08, nesse exato momento, trânsito fluindo em toda a extensão da Avenida Ceará, em toda a extensão mesmo, não tem nenhum pontinho em vermelho, porque quando está em vermelho a gente informa aqui para você que é o trânsito mais pesado, mais intenso, né? Mas em toda a extensão da Avenida Ceará, trânsito fluindo tranquilamente, inclusive aquele trecho de sempre entre a Semurb ali e a Omar Sabino, mesmo nesse trecho também, o trânsito fluindo sem nenhuma dificuldade pela Avenida Ceará. Já na Rua Isaura Parente, o trecho entre a Rua Dourado e a Rua Tapajós, trânsito já intenso, com velocidade média nessa região de 7 km por hora. Getúlio Vargas também, da região da Praça dos Juventus, passando ali pelo pronto-socorro nas Nações Unidas e chegando aqui já na parte central, na Avenida Getúlio Vargas, trânsito intenso em todo esse trecho que eu relatei aqui para você. Na Estrada do São Francisco, na parte alta da cidade, trânsito moderado. Ontem circulei por lá, minha região de votação, o trânsito estava bem tranquilo, eu fui bem cedo, voto

presídio, tá? Desejo sorte para todos vocês, né? Que vocês saiam daí. Quando saiam daí também, né? Levem uma vida aí reta, uma vida correta, para que vocês não precisem mais voltar. Porque quando vocês estão aí, vocês podem até sofrer. Mas a família de vocês, ela sofre assim, dobrado, né? E sofre pela dor da saudade, sofre, né, por você estar perdendo a sua vida. Porque quando você está preso, você está perdendo a sua vida, você perde a sua liberdade, você perde o seu direito de ir e vir, o seu direito de escolha, não é isso? Então, assim, a família sofre sempre muito nessas situações, tá bom? Uma boa sorte para todos vocês e que possam sair daí o mais rápido possível, tá bom? Dentro da justiça, claro.

Gente, meu computador tá travando mais do que manga verde. Tá forte trabalhar com bichinho, né? Mas temos muito carinho aí pelo bichinho. Só fazer um carinho nele que ele volta a funcionar. Olha, vamos ver como é que fica a previsão do tempo pra hoje, segunda-feira. Segundo o site, o tempo aqui. Nossa segunda-feira será muito quente, com predomínio de sol e nuvens.

Bom, gente, 8 horas e 14 minutos. Vamos ouvir um som bom. Agora a gente vai ouvir aí Morena cantando Natan. E já já a gente tá de volta. Se a nossa internet funcionando. A bichinha tá só saindo aqui, coitada. Peraí que a gente vai ver já como é que funciona isso aqui.

8 horas e 18 minutos, vamos seguindo com o nosso Bom Dia Tarabacá. Mandar um bom dia também pra galera do nosso grupo de WhatsApp, viu, pessoal? Vocês já podem aí mandar os seus áudios, podem mandar os seus alôs.

Muita gente ontem me perguntando, né, quem tinha ganhado, como é que tinha ficado aí o nosso cenário político após as eleições de ontem. Gente, já a gente vai, né, trazer essas informações aí para vocês, quais foram os deputados estaduais eleitos, quais foram os deputados federais, né, quais foram aí os senadores que o povo vai querendo escolher também. Lembrando, tá, que o segundo turno vai acontecer entre Maíus Assis e Alan Rique. E para a presidência da República, a gente vai ter um segundo turno entre Lula e Flávio Bolsonaro. Whoa!

E o Erisônia, né? Erisônia, na verdade. Erisônia Souza Moura, lá do Seringal, Venezuela, na colônia Limoeiro. Tá com audiência de instrução e julgamento marcada para o dia 20 desse mês, às 8 horas, viu? Deixa eu mandar um alô aí para a família do seu Manuel Sotero, do seu Francisco, do Pedro também. Aliás, da família do Pedro, né? Pro seu Fifinha também, pra família do seu Antônio Ferreira. O Sargento Rodrigo lá na fazenda dele, que também tá ouvindo nosso programa nessa manhã. Pra Suquinha lá no Transual. Pro Jair Rego lá no Itamaraty. Pra galera aí do Iboaçu também, viu? Aquele bom dia pra vocês. Galera aí do Araty. Pessoal lá no Ramal do Xilude, bom dia pra vocês, seu Eliseu, também pra família da nossa irmã Edilene, viu? E pra toda a galera, gente boa aí do Ramal do Xilude, que tá ouvindo a gente nessa manhã. Pessoal, nosso amigo Raimundo Assioli tem mais um mês aí de férias, né? Aproveitando, curtindo bastante. Ontem ele que tava na cobertura aí ao vivo das eleições. No podcast dele, e no próximo mês ele volta aí para o Bom Dia Tarauacá.

Deixa eu mandar um bom dia também pros taxistas que estão ouvindo a gente nessa manhã, pros Uber também. Pra você, amiga dona de casa, que tá com o seu menino aí em casa, né, que hoje não está estudando, pessoal aí da rede municipal, não sei se a estadual também está assim, né, se seguiu aí a mesma recomendação aí da rede municipal, mas se for o caso, né, hoje a rua tava muito vazia, gente, eu fui mais cedo comprar pão, né, porque assim, eu vou aqui na rádio, ligo, faço, coloco as programações, e eu volto em casa, compro pão e deixo lá pra minha família. Hoje eu tive que trazer a neném porque a minha mãe não tava muito bem, né, tava aí tendo uma crise de pressão alta, e como ela é recém-cirurgiada, né, colocou o marca-passo, e a gente tem toda essa preocupação, toda essa precaução, né. Teve algum problema, tá com pressão alta, a gente tem ali o aparelho pra ficar monitorando em casa. E aí, ela não estava se sentindo bem, achamos por melhor, né, levá-la ao médico. A minha irmã ficou incumbida de levá-la e eu acabei trazendo a Luz para cá, porque não tinha realmente com quem deixá-la. E aí, eu fui na rua, né, como eu falei, fui comprar esse pão, essas coisas. E assim, gente, a rua vazia, vazia mesmo. Tinha um gato miado ou outro, né, passando, transitando ali, um transinho de outro, né, mas assim, não era uma segunda... filha, gato que mia, gato que chora, mas não é esse gatão que a mãe tá falando, tá? Mas, assim, não é típico de uma segunda-feira, né? Então, pra vocês verem aí, né, como a gente tá cansado depois daquele domingo que foi ontem.

Ainda assim, é uma segunda-feira com cara de domingo e um domingo com cara de sexta-feira. A gente vai seguindo, né? Deixa eu ver se mandaram uma mensagem aqui. Deixa eu dar uma olhada. Mandar um bom dia aí pra nossa amiga Liberdade, mãe do Alessandro e da Maria Alice. A minha amiga Veluma também. Bom dia pra você, Veluma. Coitada, tava perreada, né? Atrás de saber quem ia... É, você também é minha amiga, filha. Sabendo como é que ia acontecer a transmissão aí das eleições, né? E a gente tava transmitindo em rede aí estadual, o Jefferson Dourado, o Damião Viana, estavam os dois aí, né? Foi o dia inteiro ontem, eles de plantão, trabalhando, trazendo notícias, informando, atualizando o tempo todo, né? Como é que tava as eleições, como é que tava também a dinâmica ali, tanto na capital quanto trazendo aí participações ao vivo, né? De outros municípios. Pra informar como é que tava essa dinâmica aí, né? E assim, tudo muito bem, graças a Deus, né? E aí, eles só finalizaram depois de apurar aí todas as urnas, né? E aí, eles puderam finalizar e puderam aí, né, dar aquela descansada. Mas sim, ontem tivemos aí a transmissão ao vivo. Também aqui em TK, o Arcioli tava fazendo isso no podcast dele, transmitindo ao vivo tanto pelo YouTube quanto pelo Instagram, né? É, filha, também aí ali na Nova Era FM, na Web Rádio Giovanni Arcioli. Então, assim, informação ontem a respeito das eleições era o que a gente não estava faltando. A gente tinha que intercar e tinha também na rede estadual, pelo sistema público de comunicação, viu? E claro, a nossa rádio, né, também aí trabalhando em cadeia, também retransmitindo aí a geradora, né, transmitindo aí também essas atualizações, viu, pessoal? Gerando em Rio Branco e, claro, distribuindo aí pelas redes, pela rede estadual. Bora ouvir mais um som bom, minha gente boa. Vamos ouvir agora Pixote cantando Nem de Graça. E já já a gente tá de volta. E é, filho?

Um samba pra animar a nossa segunda-feira, 8 horas e 32 minutos. Fica aí. Daqui a pouco trazendo notícias, atualizando vocês sobre o que aconteceu de mais relevante aí no nosso final de semana.

Bora agitar a nossa segunda, minha gente. Uma segunda-feira aí cansada, né? Pessoal, tudo aí morto de cansado. Confesso pra vocês que eu também não tô diferente. Ontem foi minha primeira vez como mesária. Eu confesso pra vocês, né? Que se eu soubesse que a gente ia mal ter tempo de ir ao banheiro, eu teria levado comida. Que eu passei foi fome mesmo. Mas é tudo experiência, né, meu povo? Tudo é experiência. E pra próxima vez a gente já saber como é que tudo funciona. Bora ver mais um som bom? E depois a gente vai pro nosso intervalo comercial e logo em seguida a gente volta aí com notícias, tá? Agora a gente vai ouvir Trem das 11 e depois os nossos patrocinadores pra gente garantir aquele cafezinho, aquela água aí do mês, minha gente boa.

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De volta, minha gente, 8 horas e 46 minutos. Atualizar vocês sobre o que aconteceu de mais relevante no Brasil e no mundo no site ABC Agência Brasil. Notícias aí sobre as eleições. Haverá segundo turno para a presidência da República. Flávio Bolsonaro do PL com 47,03% e Lula do PT com 45,16%. Para o governo do nosso Acre, Maius Assis do PP com 49,76% contra Alan Rick com 32,27%. Temos aqui de outras capitais também, olha só, Alagoas. JHC do PSDB com 52,20% contra Renan Filho do MDB com 47,37%. No Amapá também, governo estadual, ficou, né, para o segundo turno aí, vai ser disputado entre Dr. Furlan, do PSD, e Clécio, do União, Dr. Furlan, com 62%. Acredito que esse aqui já foi, né, esse aqui não vai haver disputa, não.

No Amazonas vai haver segundo turno, é o Omar Aziz, do PSD, com 40,63% contra a professora, deixa eu ver aqui o nome da professora certinho para vocês, professora Maria do Carmo, com 24,49%. Na Bahia não vai haver segundo turno, né? Temos aí Jerônimo do PT com 55% contra o ACM Neto do União com 43,72%. Mesma coisa do Ceará, meu povo, não vai haver segundo turno. É o Mano do PT, ganhou com 53% contra Ciro Gomes do PSDB com 46,22%. No Distrito Federal vai ter segundo turno, sim, Celina Leão do PP com 49,93% contra Leandro do PT com 34,47%. Espírito Santo vai para o segundo turno também, Lorenzo do Republicanos com 49% contra Ricardo do MDB com 34,06%. Já eleito, temos aí no Goiás, meu povo, Goiás já elegeu seu governador, Daniel do MDB contra o Wilder, né, do PL. O Daniel do MDB teve aí 59,17% contra 21,96% do Wilder do PL. Maranhão também já foi eleito também. Maranhão já escolheu o seu futuro governador, né? Eduardo do PSD com 54% contra Orleans do MDB, que perdeu aí com 34,76%. Mato Grosso também já decidiu quem vai governar, Otaviano do Republicanos, com 60,77% contra o Wellington do PL, com 23,19%. Mato Grosso do Sul também já decidiu seu, Eduardo do PP, com 67,07% contra Fábio Trade do PT, com 23,68%. Minas Gerais também já decidiu seu, meu povo. Cleitinho do Republicanos ganhou com 55% contra Patros do PT com 26,34%. E olha só, meu povo, Paraná também já decidiu seu. Sérgio Moro com 50,10% contra Sandro do PSD com 25,37%. Paraíba também, meu povo, Lucas Ribeiro do PP com 64,30% contra Efraim do PL com 24,18%. Pará também decidindo já no primeiro turno, Dr. Daniel do Podemos, com 51,36%, contra Hanna do MDB com 46,53%. Pernambuco também decidindo no primeiro turno, Raquel do PSD com 53% contra João Campos com 44%, ele que era do PSB. Gente, o mais engraçado é a fofoca por detrás desse pleito aqui, tá? Aqui não cabe, né, eu contar essa fofoca, mas se você tiver interesse depois dá uma pesquisada. Piauí elegeu Rafael do PT com 70%. Foi uma pisa aí, né? Contra Joel Rodrigues do PP com 27,54%. Música.
Segundo turno no Rio de Janeiro, vamos ter Douglas do PL contra Eduardo do PSD. O Douglas do PL teve aí 49,27% dos votos, enquanto o Eduardo do PSD, 42,76%. E o Grande Norte também, segundo turno, vai ser entre Alisson do União contra Cadu do PT. Rapaz, e a margem entre esses dois, viu, vai ser uma disputa acirrada, porque o Alisson do União teve aí uma porcentagem de 36,94%, Cadu do PT 36,16%. Então, assim, é pouca coisa, né? Rio Grande do Sul já elegeu seu Zuco do PL, com 58,05% contra Juliana do PDT, com 31,65%. Rondônia, PL levou, né, com Marcos, e aí teve um percentual de 56,86% contra Adailton do PSD, com 20,06%. Roraima vai ter segundo turno também, Arthur do PL com 60... Ah, não, gente, isso aqui foi eleito já, calma. Não, foi eleito, né? Eu tô confundindo as bolas. Foram eleitos esses daqui, né? Foram eleitos, tá, pessoal? Zuco do PL, lá aí do Rio Grande do Sul, foi eleito. Marcos do PL, lá em Rondônia, também foi eleito. É, Luiz. E Roraima também já elegeu o seu, né? Arthur do PL também. Então, assim, esses três últimos aí, PL... Olha só, outro PL. Santa Catarina, Jorginho levou, né, também do PL, com 68,98%. Sergipe, Fábio levou, ele é do PSD, com 59%. Tarcísio, do Republicanos, levou aí já, tá eleito, né, governador de São Paulo, com 62,65%, contra Fernando Haddad, do PT, 36,24%. Agora sim, Tocantins vai sim ter segundo turno, tá? A gente vai ter aí professora do Carmo, né? Professora Dorinha contra Vicente Júnior. Professora Dorinha, que é do União, e ficou aí com 45,52%. Contra Vicentinho Júnior do PSDB, com 43,94%. Então tá aí, como é que tá o cenário eleitoral em relação a governo, né, dos nossos estados. Muitos já decidiram no primeiro turno, alguns irão para o segundo turno. E olha só, o eleitor que faltou ao primeiro turno pode votar no segundo. Gente, acabei de ver aqui uma matéria falando sobre o eleitorado do Acre, né? Pelo menos 20% do eleitorado apto a votar no nosso estado não votou. Então, assim, 20% é muita coisa, né? Muita gente aí... Alguns porque não era obrigatório, é facultativo, né? Então, assim, acabaram não indo. Mas eu acho muito interessante a gente começar a criar essa consciência nos jovens, né, da democracia, do direito que ele tem, né, e do quão importante é ele às urnas para decidir quem vai representá-lo, porque esse poder é seu, é meu, é nosso, né, está nas nossas mãos, literalmente, né, pessoal? Então, assim, é importante demais a gente fazer uso aí da democracia, fazer uso do nosso poder de escolha, porque quando a gente delega para outra escolha, a gente não pode sequer reclamar, porque a gente está delegando aí para outra pessoa fazer por nós.

Mas enfim, você que não votou no primeiro turno, olha só, eleitor que faltou no primeiro turno pode votar no segundo, viu? Prazo para o eleitor regularizar o título vai até dia 3 de dezembro. Olha, mais de 33,4 milhões de eleitores deixaram de ir às urnas nesse domingo, o que representou uma abstenção de 21,08%, a maior registrada em um primeiro turno de eleições gerais no país desde 98, quando a Justiça Eleitoral registrou percentual de 21,5%. Com o segundo turno confirmado para 25 de outubro, esse percentual pode mudar. De acordo com o Tribunal Superior Eleitoral, TSE, cada turno de votação é uma eleição independente, viu? E os eleitores que não votaram no primeiro turno poderão votar normalmente no segundo, desde que estejam com o título regular. No entanto, os eleitores que não foram às urnas no primeiro turno e não justificaram a ausência pelo e-título ainda são obrigados a regularizar a situação eleitoral, mesmo que votem no segundo turno. Vocês entenderam? Você pode sim votar no segundo turno, no entanto, você vai ter que regularizar a sua situação, né? Fazer aquela justificativa aí que você consegue fazer pelo e-título, tá? Ó, o prazo vai até 3 de dezembro e a justificativa pode ser apresentada pelos serviços de autoatendimento do site do TSE ou em um cartório eleitoral com apresentação obrigatória de um documento que comprove o motivo, como um atestado médico ou um bilhete aéreo. Eleitores em viagem no exterior têm até 30 dias após o retorno ao Brasil para apresentar a justificativa. Caso more em outro país e vote em uma zona eleitoral do exterior, só é necessário justificar a ausência em eleições presidenciais. Olha, caso não justifique no prazo, além de regularizar a situação, o eleitor também terá que pagar multa de R$ 3,51, né, por turno. O valor poderá ser pago pelo autoatendimento no site do TSE, pelo aplicativo e-título ou no cartório eleitoral por meio do guia de recolhimento da União, GRU, do Pix ou cartão de crédito. Olha, até a quitação da pendência, o eleitor permanecerá com o título eleitoral em situação irregular e impedido de emitir ou renovar a carteira de identidade e passaporte, tomar posse em concurso público, gente, olha as implicações para a vida da pessoa, né? Ou renovar matrícula em instituição de ensino público. Olha aí, pessoal, vocês que são, né, universitários aí das instituições públicas, prestem atenção, porque você pode ficar impedido de renovar sua matrícula, tá? Além disso, de receber vencimentos ou proventos em empregos públicos. O título eleitoral é cancelado em caso de ausência sem justificativa e regularização em turnos consecutivos. Vamos seguindo, Nicolas Ferreira e Lucas Pavanato foram os deputados mais votados, minha gente. Tempo fica chuvoso em grande parte do país nesta segunda-feira. Anvisa, veja a lista de cosméticos que podem ter fabricação artesanal. Inclusive, foi liberado aí, né, o uso de cosméticos, a venda e comercialização de cosméticos artesanais. Cientistas alemães e dos Estados Unidos ganham Nobel de Medicina. Seis estados do DF terão segundo turno para governador, lembrando que o nosso Acre é um dos seis, tá? Menos numerosos em 2026, adolescentes exercem direito ao voto. Olha, mais de 3 milhões de eleitores com 16 a 18 anos eram esperados nas eleições desse ano, faixa etária em que o voto é facultativo, né? Ou seja, se você não votar, você não vai ter nenhum tipo de implicação legal, né? Mesmo assim, muitos jovens preferem participar da escolha dos próximos representantes políticos direito que foi garantido. Da democratização após a ditadura militar com a Constituição Federal de 88. Em 2026, esses jovens são de 2,25% do eleitorado nacional, que tem 158 milhões de pessoas
ao todo. Apesar disso, os 3,5 milhões de adolescentes que podiam votar neste ano eram menos numerosos que os 4,1 milhões que se alistaram em 2022.

Ó, a diminuição reflete mudanças na pirâmide etária nacional. No pleito atual, o maior grupo de eleitores aptos tinha entre 40 e 49 anos. O Nordeste concentra o maior contingente de jovens até 18 anos, que é 1,3 milhão. Logo depois, o Sudeste com 1 milhão e o Norte com 478 mil.

Vamos lá, PL pessoal, elegem os 5 deputados federais mais votados. Governo francês quer que responsáveis paguem por danos em protestos. Esses são os destaques aí do site ABC Agência Brasil. Vamos dar uma olhadinha aqui rapidinho no site Rádio Agência. Olha só, gente, bet saem do ar dia 6, ou seja, amanhã, né? Saldo pode ser sacado até hoje, dia 5 do 10. Paulo tava vendo hoje mais cedo uma matéria falando sobre os grandes influencers. Minha mãe tá trabalhando, tá? Sobre os grandes influencers, né? E como eles lucravam aí com as bets, né? Então, eles lucravam em cima da perda dos apostadores. Tem uma famosa aí, né, uma dessas famosas, dessas grandes influencers aí que divulgava as bets, né, ela inclusive era divulgadora aí oficial da Blazer, e aí ela ganhava 30% em cima das perdas dos apostadores. Então assim, ela ganhava em cima da desgraça alheia, né, meu povo, tem muita gente ainda que defende, que vai pra frente da câmera chorar, que vai não sei o quê. E aí, inclusive, gente que eu conheço reclamando dos fim da bets, né, que, ai, que eu ganhava... Os meus 40 reais, eu ganhava não sei quanto, que eu ganhava não sei quanto, mas quanta pessoa perdia para poder ganhar, né? Então, assim, é muito decadente, como as coisas funcionam no Brasil. A pessoa ia lá com aqueles milhões e milhões de seguidores, influenciando aqueles milhões e milhões, e ganhando cerca de 30% em cima do que você perdia. Eu dou graças a Deus, não sabia nem como é que funciona já essas bets aí. Nunca baixei, não sei nem, eu juro pra vocês, não sei nem como é que funciona, né? E fico muito feliz em continuar não sabendo. Logo no início, quando estourou essas... Pelo menos aqui no Acre, né? Quando se popularizou muito essas bets aqui no Acre. Tinha muita gente aí que eu via jogando, que eu via perdendo. Gente que eu conheço que se endividou por conta dessas bets, né? Que foi realmente, assim, uma desgraça na vida da pessoa. E que bom... Que bom que elas foram proibidas, né, e vão já sair do ar. E você que tem algum tipo de saldo, viu, você só pode sacar até hoje, pra você não sair tanto no prejuízo.

0: Enfim, vamos seguindo. Pesquisa aponta frequência de mutação do gene EGFR no Amazonas. Bora ver essa matéria? Matéria interessante, né, pra gente ficar aí por dentro, que fala a respeito do câncer de pulmão. Bora ouvir.
1: Um estudo com pacientes com câncer de pulmão no Amazonas identificou uma frequência elevada de mutações do gene EGFR. A alteração pode ter impacto na definição do tratamento e reforça a importância do diagnóstico molecular na região. Os resultados foram apresentados pelo oncologista clínico William Fuzita durante a Conferência Mundial de Câncer de Pulmão, promovida pela Associação Internacional para o Estudo do Câncer de Pulmão. A pesquisa analisou o perfil molecular de pacientes amazonenses e identificou características que, segundo os pesquisadores, diferem das observadas em outras populações brasileiras.
2: A principal mutação encontrada foi a mutação no gene EGFR, que no estado do Amazonas foi para 46% aproximadamente, quando que a gente compara com a média nacional é de 20 a 23%.
1: Esse tipo de exame permite identificar características específicas do tumor e, em determinadas situações, ajuda a definir se o paciente pode se beneficiar de terapias direcionadas. Segundo William Fuzita, conhecer o perfil genético dos tumores encontrados no Amazonas pode contribuir para uma abordagem mais individualizada dos pacientes.
2: E por que ela se mostra diferente do resto do Brasil? Principalmente é pela ancestralidade, muito provavelmente pela grande parcela da população ter descendência indígena e andina.
1: Os dados ganham importância diante da previsão do Instituto Nacional do Câncer. A estimativa é de cerca de 320 novos casos de câncer de traqueia, brônquios e pulmão no Amazonas em 2026. Com a identificação das características genéticas do tumor, os médicos podem ter mais informações para avaliar quando indicado opções de tratamento direcionado para cada paciente. Do Sistema de Comunicação Encontro das Águas, Victor Itaife para a Rádio Nacional.
0: Câncer de pulmão, que é um dos mais agressivos, né, minha gente, aí, que as pessoas enfrentam, infelizmente. E é um dos mais letais também, né? Ele, o de pâncreas também, são aí dois tipos de câncer que são realmente muito agressivos e muito letais também. Gente, vamos ouvir mais um som bom? Paula Fernandes e Almi Sater cantando Jeito de Mato. E já a gente tá de volta com notícias do nosso Acre pra você.

9 horas e 14 minutos, vamos seguindo com o nosso Bom Dia Tarauacá. Bom dia aí pro seu Ed, que tá ouvindo a gente nessa manhã. Pra vizinhança aí do seu Ed também, viu? Pra minha amiga Loura, rapaz, a Loura ontem que foi votar lá na sessão que eu tava, né? Pediu pra gente mandar aquele alô que eu de vez em quando esqueço. Falei pra ela, minha amiga, eu esqueço, minha amiga, mas... Alô, tá dado, viu? Ela disse que veio ontem e ainda ia voltar ontem mesmo pra colônia dela, que tinha deixado a garotada toda só. Bora lá de notícias quentinhas do nosso Acre. Site A Crítica do Acre, vamos lá. Artigo aqui interessante, olha, do direito de votar ao direito de decidir. Mulheres que levaram décadas para ocupar plenamente as urnas. Você que tiver interesse, viu, depois clica aqui nesse artigo e dá uma olhada, é bem interessante. E agora sim, vamos ver como é que tá, né, aí a questão dos nossos deputados estaduais e federais, também senadores aqui do nosso Acre.

site AC 24 horas. Aqui no Acre, né, para presidente, a gente teve aí como que foi aí o percentual de votação. Flávio Bolsonaro do PL, aqui no Acre, teve aí um apuramento de 47,3% dos votos, contra Lula do PT com 45,16%. Governador do Acre, Maius Assis, do PP, com 49,76%, contra Alan Rick, do Republicanos, com 32,27%. Senadores eleitos aqui do nosso estado, Márcio Bittar, do PL, com 25,59%, e Mara Rocha, do Republicanos, com 17,95%. Os nossos deputados federais, 8 vagas, vamos ver quem vai ocupar as 8 cadeiras. Mais votado do nosso estado, do União PP, Socorro Nery. Do União PP também, doutor Rueda. PP também, Coronel Ulisses. E ainda do PP, Zé Adriano. Do MDB, Pedro Longo. Do Republicanos, Roberto Duarte. Do PL, Júnior Betão. Do PC do BPT PV, Perpétua Almeida. E esses são os 8 deputados federais eleitos aí do nosso estado. Agora os deputados estaduais. Vamos ver quem vai ocupar as 24 cadeiras.

Só do União PP a gente tem 9 eleitos. Olha só quem são. Nicolau Júnior, Fagner Calegário, Clodoaldo Rodrigues, André Valle, Manuel Moraes, Adailton Cruz, Sami Bestein, Tio Breguense e Afonso Fernandes. Esses aí são os 9 estaduais do PL, do PP, perdão, que foram eleitos. Agora do PL, olha só, a gente tem Chiquinho Duda, Arlen Nilson Cunha, Raimundo Neném e Gláucio Pedrosa. Republicanos, nós temos 3, Eduardo Ribeiro, Gênio Diniz e Tadeu Hassin. PSD, temos 2, Jailson Amorim e Antônio Pedro. MDB, também 2, Marcos Alexandre e Tanísio Sá. Do PT, a gente tem Edivaldo Magalhães. Do Novo, Emerson Jarude. PDT, Tchê. E Cidadania, PSDB, Leôncio Castro. Esses são aí os 24 deputados estaduais eleitos aí do nosso Acre. E seguindo, minha gente, com notícias aí do nosso Acre, ainda no site AC 24 horas. Números de faltosos, mais de 125 mil eleitores não compareceram às urnas no Acre nas eleições de 2026. Olha, as eleições gerais de 2026 registraram 125,345 mil eleitores que não compareceram às urnas no Acre. Gente, isso é muita coisa, né? Segundo os dados de totalização do Tribunal Superior Eleitoral, TSE, o número representa 20,44% do eleitorado apto a votar no estado. Meu, gente, 20% é muita coisa, de verdade. É. O número é a ser pensado, né? Levar a gente a refletir sobre o que está acontecendo. Ao todo, o Acre tinha 613.316 eleitores aptos. Desse total, 487.971 compareceram às urnas, o equivalente a 79,56% do eleitorado, enquanto os demais 125.345 deixaram de votar. O TSE disponibiliza os dados de comparecimento e abstenção por estado, município e zona eleitoral em seus sistemas de resultados. Que foi, filha? Entre os eleitores que compareceram, foram contabilizados 439.647 votos válidos, correspondentes a 90,10% dos votos nominais registrados. Também foram registrados 8.926 votos em branco, o equivalente a 1,83%, e 39.398 votos nulos, correspondentes a 8,07%. O tempo aqui, Acre terá segunda de muito calor, sol e possibilidade de chuvas pontuais. Nada diferente do que tem acontecido aí nas últimas semanas, né? Desde que ali finalzinho de setembro, início de outubro, a gente tem tido exatamente aí esse tipo de previsão aqui no nosso Acre, né? Tempo firme com possibilidade de chuva. Tempo seco com possibilidade de chuva. Muito sol com possibilidade de chuva. Outra notícia para a gente refletir, visto que a maioria do eleitorado acreano é feminino. Nenhuma mulher é eleita para a Assembleia Legislativa do Acre em 2026, minha gente.

Vamos seguindo! Torcida na rua. Rua vira ponto de encontro entre eleitores e fica tomada por santinhos. É como eu estava ouvindo ontem, né, enquanto eu fui ali na rua rapidinho tomar café, sobre essa questão, né, que a rua tinha ganhado aí uma cor diferente, estava toda colorida por conta dos santinhos espalhados pela rua. E olha só, gente, demora na votação. Votação chega a 5 minutos em escola de senador Guiomar. É porque, assim, ontem a gente teve muito essa questão, né? Muitas pessoas chegavam até o primeiro senador e empancavam, porque muita gente não sabia que tinha que escolher dois senadores, pessoal. Acreditem ou não, né? Tem muita gente que não sabe, né? E aí o presidente tinha que falar, olha, falta você escolher ainda mais três candidatos. A pessoa voltava para poder terminar de decidir, né? Terminar de escolher. E aí, às vezes, demoravam mais, corrigia, né? Voltava. E era toda aquela morosidade, o que é compreensível, né? Visto que a gente realmente se enrola. São muitas pessoas para a gente decidir. Claro que algumas pessoas realmente iam ficar um pouquinho mais enroladas aí nessa questão. Mas realmente, foi uma votação demorada, né? Segundo turno vai ser mais tranquilo, porque a gente só vai ter que escolher duas pessoas e tá tranquilo e vida que segue, né? Eleição tranquila. Acre não registra troca de urnas no primeiro balanço das eleições. Na verdade, o Acre como todo, né, foi muito tranquilo aí, graças a Deus, né? Pelo menos até agora a gente não soube assim, de nenhuma intercorrência, então significa que foi tudo muito bem planejado, né? A segurança estava marcando muito forte também, então que bom também que a nossa sociedade, né, colaborou e foi uma eleição assim tranquila.

E olha só, para você ter uma noção de como que foi a votação aí para a escolha dos nossos presidentes. Flávio Bolsonaro, do PL, né, teve aí um total de 47,03% dos votos. Lula, com 45,16%. O escritor Augusto Cury, com 2,89%. E Renan Santos, do Partido Missão. Ah, gente, esqueci de falar o partido aí do Augusto Cury, né? É o Avante, tá? Renan Santos, Partido Missão, com 2,24%. Vamos lá, confira como foi a cobertura do primeiro turno no Acre.

E a gente tem aqui a porcentagem, né, da galera que foi eleita aí do segundo turno também. 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Vamos lá, para governo, olha só. Maiúsa Cis teve um total de 37,150 mil votos. Alan Rick, 21,696 mil votos. Tião Bocalon, 7,648 votos. E Thor Dantas, com 5.752 votos.

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1: Bora lá, minha gente boa. Tô tendo que me dividir em duas hoje. É a locutora de vocês e a mãe da menina que tá aqui o tempo todo. Mãe, isso, mãe aqui. Rapaz, quando eu era criança, a minha mãe se estressava. Dizia assim, se nome de mãe fosse dinheiro, eu tava rica. Então, nome de mãe só pode ser doce, porque não sai da boca de vocês. E hoje em dia eu compreendo. Mas tem coisa melhor não, gente. Ter menina é bom demais, né? Eu amo ter a minha filha, amo ser mãe dela e tá tudo certo. Vamos atualizar vocês mais sobre mais notícias. Vamos ver.

E é isso, né, gente? O que a gente tem mais aqui no G1 é sobre as eleições, eleição não sei aonde, votação não sei aonde, né? Então, assim, notícias, assim, mais abrangentes, né? Sobre outras áreas, a gente não tem muita coisa, não.

Era só uma notícia sobre o primeiro turno, agora sim, notícia mais, né, relevante. Era o presidente do TRE Acre, desembargador Luiz Arruda, explicou que o primeiro turno no Acre foi tranquilo. A eleição transcorreu da melhor forma possível, tudo dentro da normalidade. Foram apenas algumas ocorrências de pequeno porte, né, aí cerca de 40, tratadas devidamente na Polícia Federal. E no total foram mais de 10 mil pessoas trabalhando nesse domingo, ligadas diretamente à Justiça Eleitoral. Tudo funcionou muito bem, estamos prontos para o segundo turno, disse. Olha, o TRE Acre não especificou quais crimes que foram, né, os crimes eleitorais aí registrados, mas entre as ocorrências estão casos de boca de urna, propaganda ilegal de partidos e candidatos, ameaça e corrupção eleitoral. Os dados apontam que houve ocorrências em Rio Branco, além de Cena Madureira, Tarauacá, Feijó, Senador Guiomar, Crelândia, Bujari, Plácio de Castro, Chapuri, Mâncio Lima, Brasileia, Epitaciolândia, Rodrigues Alves e Cruzeiro do Sul, no interior do Acre. A Polícia Federal registrou 3 ocorrências relacionadas a crimes eleitorais durante as eleições desse domingo em Cruzeiro do Sul, Cena Madureira e Rio Branco. Os dados da Polícia Civil revelam cerca de 34 ocorrências relacionadas a ameaças, a estelionato, lesão corporal culposa na direção de veículo automotor, perturbação do trabalho do sossego alheio, porte ilegal de arma de fogo e um sequestro ou cárcere privado. Infelizmente, como sempre, ainda conforme a Polícia Civil, entre as ocorrências registradas, destacam-se ainda 10 casos de violência contra a mulher. Gente, eu ia dando pulo agora, meu Deus, uma lagartixa do tamanho de um dinossauro quase passou por cima da minha mão. Jesus do céu, nem sabia que existia bicho desse tamanho. Gente, vamos ouvir mais uma música boa? Deixa eu ver qual é uma música boa pra vocês. Zé Ramalho, deixa eu ver aqui, Elba Ramalho cantando A Terceira Lâmina. Eu particularmente gosto bastante dessa música. Quando acabar, a gente volta aí com notícias aqui da nossa TK, no site da Prefeitura, se tiver atualização, e no blog do professor Raimundo Alcioli.

9 horas e 36 minutos. A gente voltou aí com o nosso espaço integral, né, aqui do Bom Dia Tarauacá. A gente passou aí o novenário cedido. Tivemos que ceder aí meia hora para a Igreja Católica, né, para anunciar, para informar sobre as festividades aí que aconteceriam na noite, no dia. Gente, vamos trazer notícias do nosso Acre, site aí da Prefeitura. Orações de apoio ao escoamento agrícola fortalecem a economia e conectam o campo à cidade em Tarauacá. Em um esforço contínuo para impulsionar a economia agrícola do município, a Prefeitura de Tarauacá, por meio do trabalho desempenhado pela Secretaria Municipal de Agricultura, segue executando ações direcionadas ao fortalecimento da agricultura familiar e ao suporte direto aos trabalhadores do campo no processo de logística e escoamento da produção rural. As operações de apoio e transporte contemplam prioritariamente as famílias e produtores situados nas comunidades distribuídas ao longo do rio Acurauá, além dos moradores da comunidade do Maracanã. Com auxílio logístico para levar a safra até a zona urbana do município, a iniciativa atua diretamente na redução das dificuldades de acesso e deslocamento enfrentados historicamente pelos agricultores para comercializarem seus produtos no mercado local. Além de abastecer a feira e o comércio urbano, a produção trazida da zona rural desempenhará um papel social estratégico no município. Na comunidade do Maracanã, parte dos alimentos recolhidos será destinada ao Programa de Aquisição de Alimentos, o PA. Por meio dessa destinação institucional, os itens cultivados pelas famílias de agricultores serão distribuídos nas repartições públicas de Tarauacá, garantindo a oferta de refeições de qualidade nos órgãos municipais e assegurando o mercado certo e rentabilidade aos produtores envolvidos. Muito além do transporte físico das mercadorias, a iniciativa governamental busca valorizar o homem e a mulher que vivem e produzem no meio rural, ao criar novas oportunidades de geração de renda, dinamizar o comércio local e encurtar as distâncias entre o trabalho no campo e as mesas da população urbana. A ação consolida a aproximação entre a zona rural e urbana do município.

Novidade nova no site da prefeitura é isso, minha gente. Vamos seguindo, que já são 9 horas e 40 minutos. Notícias aqui do nosso, da nossa TK no blog do Acioli. Eleições 2026, as urnas redesenham o mapa das lideranças de Tarauacá.

Gente, eu não quero que vocês entendam meu comentário, tá? Como algum tipo de pendência para algum partido, que eu simpatize com algum candidato, não é nada disso, tá? Mas a gente não elegeu um tarabacaense, né? A gente elegeu Socorro Nery, claro, votamos na Socorro Nery. Ela nasceu aqui em TK, mas ela não é daqui de TK. Ela é do Acre em todo, né? Como um todo. O que é muito bom também, o que é positivo também. Mas aqui da nossa cidade, não elegemos ninguém, né? Então, assim, é um cenário que a gente poderia repensar, né? Que a gente poderia refletir. Nosso município ali vizinho, né? Nas eleições passadas, elegeu dois. E aí a gente vê como que as coisas fluíram muito melhor lá, né? Como que foi tudo lá. E eu acho que é um momento também para a gente refletir, né, sobre o futuro da nossa TK.

E assim, de destaque aqui em Tecá, a gente teve Socorro Nery, né? Levou aí muitos votos de tarauacaenses. E também Juno Feitosa, gente. O Juno Feitosa também teve uma votação expressiva aqui em Tecá, viu?

E a gente tem uma matéria bem bacana aqui no blog da Cioli, né? Realmente desenhando aí o mapa de como foi as eleições aqui em TK. Quem tiver interesse depois dá uma olhadinha, tá? É uma matéria bem extensa, né? É, vai demandar uns 5 minutinhos da sua vida, mas que vai valer a pena. Especialmente você que quer entender mais aí, né, o cenário político da nossa cidade. Maísa chega ao segundo turno com 49,77% dos votos e anuncia diálogo com novas alianças. Socorro Nery, de Tarabacá para o Acre, a professora que chega pela segunda vez ao topo das urnas. E olha só, gente, veja como votou o Acre para presidente, governador, senado e deputados.

0: E também tem aqui a nossa TK, né? Veja como votou Tarauacá para presidente, governador, senador e deputados. Esse é o resultado, pessoal, de TK, tá bom? Não é resultado do Acre, nem o resultado aí nacional, não, tá? É o resultado de como foi a votação aqui no nosso município. Aqui no nosso município, para presidente, vamos começar, né, para presidente, Flávio Bolsonaro liderou com 12.435 votos, Lula veio logo atrás com 8.099, Augusto Cury com 395 votos. Para governador, Maius Assis também liderou aqui em TK com 11.938 votos, e Alan Rick veio logo depois com, deixa eu ver aqui o da Alan Rick... Não tem aqui, né, a quantidade de votos do Alan Rick aqui em TK, mas a gente tem do Thor Dantas, que foi o terceiro colocado aqui em TK, com 939 votos. E como é que eu sei que ele foi o terceiro, já que não tem a numeração do Alan Rick aqui? Por conta de uma faixazinha, né, que eu percebo que ela tá mais elevada do que a de Thor Dantas, tá, pessoal? Não tô inventando nem a fonte de vozes da minha cabeça, não, tá bom? Para Senado, aqui em TK, a gente teve aí Márcio Bittar, né, liderando com 9.802 votos. Depois, Dr. Júnior Feitosa, com 7.431 votos. Jorge Viana, com 9.982 votos. Gladson Cameli, com 5.801 votos. Logo depois, Petecão, com 3.178 votos. Deputado federal, a gente teve aí Socorro Nery na frente com 2.924 votos. Logo depois, Dr. Fábio Rueda com 2.310. Pedro Longo, 1.529. Alberto Duarte com 806. E Zé Adriano com 834 votos. Lembrando novamente, viu, minha gente boa, que isso daqui, né, é o percentual de TK, tá bom? Dos votos, né, que foram apurados aqui na nossa cidade. Deputado estadual aqui em TK, a gente teve aí Maria Luciné liderando com 2.044 votos. Zé Maria com 1.967. Zé Filho, 1.058. Marilete Vitorino com 1.037. E o Manuel Moraes com 1.033 votos. Edivaldo Magalhães com 1.020. Chiquinho Dudu, 881 votos. Gilberto Lira, 664. Glaucio Pedrosa com 628. E Nicolau Júnior com 571 votos. Isso aqui em TK, tá? Agora olha só, 22.603 votos para presidente de todos esses, tá? O total aqui em TK. O que corresponde a 74,42% de comparecimento. Abstenções, a gente teve aí um total de 24,58%, viu? O que corresponde aí a mais ou menos 7.367 eleitores. Fonte, pessoal, Justiça Eleitoral, TSE, tá? Votação em Tarauacá. E esse foi o mapa aí, né, dos eleitores das eleições 2026 aqui em TK. Nove horas e 47 minutos. Para finalizar, vamos ouvir a nossa galera do nosso grupo de WhatsApp. Vamos lá, ver quem tá mandando mensagem.
1: Bom dia, Rose.
0: Bom dia.
1: E a Luizinha, que tá hoje, né, no programa, fazendo o programa com a mãe dela. E paneiros lá no colo, a dona Doura, do Lio, a Cia. Pois é. E tá ligeirinha lá na Curau, a minha irmã, a Nonata, o Tonho, eles vão, se ainda estiver aqui na cidade também. E para todos que estiverem escutando o programa, tá? Sua graça, Tarauacá. Cheguei. Estava viajando, mas graças a Deus. Tua Graça.
0: Muito bem, a dona Graça, né, mandando mensagem. A Luiz hoje está aqui, né, fazendo companhia pra gente, enquanto a vovó está sendo ali atendida no hospital, né, mas já vai estar de volta em casa, se Deus quiser. A minha amiga Neuza, bom dia pra você, Neuza, barca aí.
2: Bom dia, Rose, aqui é a Neuza do Ramal do Polo. Estou muito feliz em ter ouvido a voz da minha linda princesa, da Luizinha. E aí eu quero passar um alô pro pessoal do Ramal da Peruana, a dona Peruana, o esposo dela, Maria Antônia, para a filha dela, Maria Antônia, para a Manuela, para a Simone, pro esposo dela, para a Sinara, para Ana Clara, para a dona Dora e toda a família, todos do Ramal do Polo, estão na escuta do programa. Quero passar um alô também para Socorro, aqui no Ramal do Cachoeira, o seu Manuel Emílio, a dona Livramento, a Vitória, todos que estão na escuta do programa. Quero passar um alô para a irmã Ana Célia e a vodinha dela, Vitalina, e toda a família, e para todos da rádio. Prazer, Luizinha, em ouvir a sua voz, minha linda princesa. Muito prazer.
0: Vem cá, filha.
2: Pois é.
0: Vem cá, rapidinho.
2: Aqui tá tudo bem, Luizinha. E aí, Rose, como é que tá a tua mãe? Já chegou? Como é que ela tá? Ela tá bem? Dá um beijo, um abraço nela aí por mim, na Luizinha, na Alzirinha. E... fico todos com Deus. Uma boa segunda-feira, ô Rose. Um bom trabalho, um bom almoço, minha rainha. Um cheiro e um abraço. Fica com Deus. Bom dia.
0: Um cheiro, viu, dona Neuza? Filha, fala obrigada para dona Neuza. Assim, dona Neuza, muito obrigada pelo alô, muito obrigada pelo carinho. E um abraço para a senhora, vai.
3: Eu não sei.
0: Tu não sabe falar? Fala assim, ó. Obrigada, dona Neuza.
3: Obrigada,
0: vai.
3: Um
0: beijo pra senhora.
3: Beijo pra senhora!
0: Obrigada pelo seu carinho.
3: Obrigada pelo seu carinho.
0: Muito bem, filha. Deixa eu ver quem mais a gente tem aqui. É o nosso amigo Dema, né, também. Aquele bom dia aí pro nosso amigo Dema, que também tá sempre aí muito ativo no nosso grupo, né, organizando tudo aí pra que a gente possa trabalhar da melhor forma possível. Tem mais gente pra falar. Barca.
4: Bom dia, Rose. Bom dia a todos os ouvintes da rádio. Gostaria de passar um alô para todos os amigos e familiares Baixo Rio Acurau, Guarapes e Salvador, especialmente para minha mãe, meu pai e meus irmãos. Gostaria de avisar a mãe e pai que eu tô bem, graças a Deus, a minha também. Primeiro de tudo, benção, mãe, benção, pai. Espero que vocês estejam tudo bem também. E tô com muita saudade de vocês. Espero que o pai já esteja melhor dessa gripe que ele tava. Eu cheguei ontem da rua, né, que eu fui fazer uns exames na Lívia, mas graças a Deus deu tudo bem nos ouvidos dela. Deu só um probleminha no ouvido esquerdo e um probleminha na linguagem dela, mas fora isso, era tudo bem. Mas não é nada grave, não. Aí quando a senhora vier na internet, a gente conversa melhor sobre isso, tá? Ela tá bem também. Tô com muita saudade de você. Quando a senhora puder, mãe, vir me ligar, a senhora vem, pra não falar com a senhora, mas né, só pra gente conversar mesmo, matar um pouquinho da saudade, tá? Aí no dia 10 eu tenho uma consulta marcada com ela pelo telemedicina, né? Dia 10 eu vou de novo pra rua, que eu vou fazer uma consulta com ela. Porque agora tem que fazer, né? Mas não é nada de grave, não, porque tem que fazer acompanhamento. E é isso, mandar um beijo pra senhora, pro pai, um abraço pro Abelzinho, um abraço pra Dani, pro Junho. Mandar um alô pra minha irmã, Luzia, Manuel Pitico, filho dela, Eduardo, Gabriel, Francisquinho. Um alô pro seu Valdô, pra esposa dele, a Maria, pra Sofia, pra todos os vizinhos aí da minha mãe que estão ligados. Um alô, que Deus abençoe o dia de cada um de vocês. Passar um alô também pra todos que estão ligados aí no Rio Acurau, pra baixo, pra cima, na ponte. Deus abençoe cada um de vocês. E é isso, mãe, eu amo a senhora, amo meu pai, se cuide, fique com Deus, Deus abençoe vocês sempre, dê muita saúde, eu amo muito vocês, a Lívia também tá morrendo de saudade, um cheiro pra vocês.
5: Oi, Rose.
0: Olá.
5: Bom dia.
0: Bom dia.
5: Rosada de feijão. Eu queria passar um alô pra mãe, lá no Baixo Rio Acurau, Garapé, São Salvador, se eu não me engano. Quero dizer pra ela que eu tô bem, graças a Deus.
3: Mãe!
5: Os meninos também estão bem, tá? Não se preocupe. Espero que você esteja bem aí. Quero mandar um abraço pra Luzia, pro esposo dela, pros meninos, Francisco, Eduardo, Gabriel, pra Francisca, Iada e o Iago, pra Dani Marro Júnior. E pro Belma, Raia, Heloísa, pra todo mundo aí do Garapé, pros vizinhos da mãe. E aí, desejo tudo de bom pra senhora. Espero que você esteja bem de saúde. Um abraço pro pai. Tá bom? É só isso, Rose. Muito obrigada, viu? Ah, eu ofereço o hino pra minha mãe. Passa lá em Casa Jesus, da cantora Kailene Flechas, por favor. Muito obrigada, Rose.
6: Bom dia, Rose. Gostaria de passar uma
0: passada
6: no Vitória Praia, que era pé sacado. Avisar pra ela que não, só amanhã. Sonha, o Alex saiu mal, o Alex foi cortar o cabelo. Aí eu não sei se é pro Alexandre vir encontrar. Mas tu disse pra ele vir, tá? Em Fronta Nova amanhã. Não, sai cedo. Manda um beijo e um abraço pro Alessandro. E pra Alice também. Quem tá falando é a Libé. Tu disse pro Alexandre vir encontrar nós mesmo. Amanhã.
0: Então tá aí, né? Recado da nossa amiga Libé. Olha só, gente, encontraram aqui, tá? Uma carteira com documentos e cartão. Está em nome de Érico Araújo Góes, né? Érico Araújo Góes, né? Você perdeu aí alguns documentos seus, né? Cartão, enfim, sua carteira com documentos. E aí você pode ligar para a pessoa que encontrou no número 992-28-6684. Repetindo, né? Érico Araújo Góes perdeu os documentos, perdeu a carteira, né? E a pessoa que encontrou divulgou aqui no grupo. E você que, né, que tá ouvindo, que conhece o Érico, avisa para ele, tá? Para ele entrar em contato com ela no número 992-28-6684. Deixa eu ver quem mais, né, se tem mais algum alô, se tem mais um áudio aqui. Nossa amiga Vanete mandando aquele bom dia para você também, viu? Deixa eu ver que mais a gente tem. Gente, caramba, a gente tem uma notícia aqui, né? Nosso amigo Acioli acabou de soltar. Fuga de presos no Mostre Prado mobiliza forças de segurança em Tarauacá. 8 internos são identificados. Caramba, gente. Olha, DPTK confirma fuga durante a madrugada dessa segunda-feira e pede colaboração da população para localizar os foragidos. Uma fuga de internos foi registrada durante a madrugada desta segunda-feira, dia 5 de outubro de 2026, na unidade penitenciária Moacir Prado, em Tarauacá. A ocorrência foi confirmada pela divisão de estabelecimento penal de Tarauacá, DEPTK, que informou a mobilização das forças de segurança para localizar e recapturar os fugitivos. O material encaminhado ao blog da Cioli reúne fotografias e fichas de 8 internos identificados na relação de fugitivos. Segundo os registros, todos estavam vinculados ao pavilhão A, distribuídos entre as celas 3, 4 e 5. Olha só, os internos identificados. Temos Adeus Sivone Azevedo de Oliveira, registrado na cela 3. A ficha informa que é sentenciado e estava em regime fechado. Carlos Tiago de Lima Isaías, também da cela 3. Cristiano Souza Ferreira, registrado na cela 4. David, ou é Davi, né? Batista da Costa, estava registrado na cela 4. Temos também aqui Manderson da Silva, da Rocha, estava na cela 4. João Gomes da Cunha, também cela 4. Eduardo da Silva Lima, na cela 5. E Elielson Melo de Souza, também na cela 5, viu? Caramba! Então tá aí, né? Informações a respeito dos fugitivos. Olha só, a orientação é não tentar abordar ou confrontar os fugitivos, tá? Em caso de avistamento, a população deve acionar as autoridades, tá certo? O comunicado e as fichas encaminhadas não detalham como ocorreu a fuga, o horário exato ou eventuais recapturas, pessoal. Então tá aí, né? Notícias a respeito dessa fuga desses internos, né? E você que tá ouvindo, siga as orientações, tá bom? A gente vai finalizando, já são 9 horas e 57 minutos já já. O programa Gente em Debate, né? Levando até você muito mais notícias, muito mais informações. A gente vai fechar o nosso programa com Kailane Frauches cantando Passa Lá em Casa, Jesus. Olha, pessoal, Desejo a todos vocês, tá? Uma excelente semana, né? Uma segunda-feira agitada, mas ao mesmo tempo muito calma, né? Uma agitada que eu digo, a agitação que veio de ontem ainda, mas é uma segunda-feira muito tranquila, muito calma, né? Só muito quente. Não se esqueçam, tá? De se hidratar bastante, né? Porque a gente sabe como é que fica aí a saúde da gente quando o tempo tá seco, do jeito que tá, seco e quente, né? Então, que você fique bem, que você fique com Deus e até amanhã, terça-feira, se assim Ele nos permitir. Um abraço e tchau, tchau.

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0: Agora no Acre são 10 horas e 3 minutos. Hoje é segunda-feira, 5 de outubro de 2026. Eu sou Damião Viana. A partir de agora até o meio-dia, você vai se ligar nos acontecimentos que marcam a história de mais um dia na sua cidade, no nosso estado, no Brasil e no mundo.
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0: É, nesta segunda-feira, depois de um final de semana, depois de um domingo de muito trabalho aqui com transmissão das eleições, estamos aqui no Gente em Debate. Hoje eu estou com ele, Jefferson Dourado. Bom dia.
2: Bom dia, bom dia, bom dia, Damião Viana. Damião Viana, Beto Ramos, mais conhecido como Márcio Roberto. Aqui conosco também ele ali, compenetrado, recebendo as informações de última hora. O homem do povo, o repórter do povo, Ivan de Carvalho. Bom dia, Ivan de Carvalho.
3: Bom dia, Jefferson, bom dia, Damião Viana, toda a equipe. Estamos a posto aqui, não deixando nada passar em branco. Se acontecer...
2: Chama, né?
3: Chama.
2: É isso aí. Ivan de Carvalho, como eu disse, o repórter do povo, gente boa demais. Damião, sempre uma honra estar aqui ao seu lado, viu, meu amigo? Mas você pode levar o jornal aqui, eu estou aqui só para monitorar, ver se você...
4: Vai sair a sequência
2: vai sair
4: aqui,
2: conforme o roteiro.
4: Eu acredito que sim.
0: Seguindo a nossa produção, Jéssica Parada, Thaís Carolina, daqui a pouco o Jéssica Parada estará aqui conosco, não é isso? Vamos seguir?
2: Jéssica Parada está com problema na bomba lá na...
0: Ah, rapaz, está resolvendo. Está resolvendo. Falta d'água.
2: A Thaís Carolina com vários outros problemas.
0: Trabalhou aí final de semana, né?
2: Cansou.
0: Vamos seguir? Prepara aí, Márcio Alberto. Você pode anotar o nosso WhatsApp e enviar sua mensagem agora, 10h25, tá bom? Você vai enviar sua mensagem. 10h25, a gente vai falar diretamente com você. Mande sua mensagem de texto, mensagem de áudio. O nosso WhatsApp é 992093888. A sua participação faz toda a diferença aqui no Gente em Debate. Eu vou repetir para você. 992093888. Envie a sua mensagem.
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0: Teremos uma segunda-feira de altas temperaturas, resultando em um dia de tempo quente e abafado. O céu irá oscilar entre sol forte e períodos de céu nublado. Embora o céu tenha período nublado, a única cidade que o sistema meteorológico aponta chuva é Rio Branco. As demais, o tempo permanece estável. Vamos saber como fica a temperatura aí na sua regional? Vamos para o Vale do Juruá, cidades de Porto Walter, Marechal Tomaturgo, Rodrigues Alves e Cruzeiro do Sul. A temperatura máxima hoje será de 35 graus. E no Purus, as cidades de Manuel Urbano, Santa Rosa do Purus, Sena Madureira, a máxima será de 32 graus. Aqui no Baixo Acre, que inclui a capital Rio Branco, assim como no Alto Acre, que abrange as cidades de Brasileia, Assis Brasil, Chapuri e Epitaciolândia, a máxima será de 36 graus. E no Tarauacá e Vira, as cidades de Feijó, Tarauacá e Jordão, a máxima deve ser de 34 graus. A informação é do portal Clima Tempo. 10h07.
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0: Eleições 2026. Flávio e Lula se enfrentam no segundo turno da presidência da República. Decisão para o governo do Acre vai para o segundo turno também. Maílson Assis e Alan Rick são os mais votados.
2: Damião, um em cada cinco eleitores não compareceu às urnas aqui no estado.
0: É complicado. Após a apuração, os candidatos falam sobre os passos para o segundo turno das eleições.
2: O seu Gente de Debate vai mostrar também a votação para os candidatos do segundo turno, que será no dia 25 de outubro.
0: Daqui a três domingos, né, Jefferson?
2: É isso aí, três semaninhas aí.
0: Para o Senado Federal, Márcio Vittar e Mara Rocha vão representar o Estado em Brasília.
2: Na Câmara Federal, mudança em 50% da bancada acreana.
0: Nenhuma mulher foi eleita para a Assembleia Legislativa.
2: E ainda hoje você confere com a gente, a Polícia Civil reforça a atuação no estado e registra 34 ocorrências em 14 municípios e garante atendimento policial durante o período eleitoral.
0: Motociclista colide contra placa de sinalização e fica ferido em Rio Branco.
2: A Polícia Federal apreende quase R$1 milhão em bens e valores aí aqui no estado.
0: Direto da Central de Esportes.
2: Após, tem Alberto Casas, né? Depois do período aí da data FIFA. Voltamos com Brasileirão, Copa do Brasil, Libertadores. Não vai faltar futebol, meu amigo, a partir de agora.
0: A partir de quarta-feira vai rolar. A bola vai rolar. E também hoje, Jefferson, acontece aqui a aclamação do presidente da...
2: Adé Araújo, presidente da
0: Federação Acreana de Futebol.
2: Vamos acompanhar. Alberto Casas vai trazer todos os detalhes daqui a pouco pra gente.
0: Agora são 10 horas e 9 minutos.
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0: Flávio e Lula se enfrentam no segundo turno da presidência da República. A diferença entre os candidatos foi de mais de 2,5 milhões de votos. Confira na reportagem de Gésio Passos.
7: O Brasil vai decidir seu próximo presidente em um segundo turno. O senador Flávio Bolsonaro, do PL, e o presidente Lula, do PT, vão se enfrentar em 25 de outubro. A diferença entre os dois candidatos foi de cerca de 2 milhões e 500 mil votos. Flávio Bolsonaro sai na frente com 47% dos votos válidos no primeiro turno. O senador busca trazer sua família de volta à presidência da República. Flávio Bolsonaro venceu em todos os estados do Sudeste, Sul e Centro-Oeste. No Norte, venceu em Roraima, Rondônia, Tocantins e Acre. O candidato da oposição agradeceu seus eleitores e destacou que a votação demonstra que a população quer mudança.
8: Estou muito feliz de verdade com o resultado que nós vemos aqui agora. São quase 56 milhões de brasileiros e brasileiras que deram esse voto de confiança para mudança. A palavra é mudança. O Brasil não aguenta mais e eu estou muito satisfeito porque muitos institutos de pesquisa davam a gente atrás, os nossos tracks davam a gente na frente, como aconteceu, com uma chance real de que nós tivéssemos uma vitória no primeiro turno. Foi por muito pouco, mas eu fiquei muito feliz com a quantidade de brasileiros que foram às ruas, foram às urnas, melhor dizendo, para se manifestarem, não se omitiram, porque queriam essa mudança.
7: O presidente Lula registrou 45% dos votos válidos e terá que buscar uma virada para conseguir seu quarto mandato. Lula ficou na frente em todos os estados do Nordeste, além do Pará, Amapá e no Amazonas. Em coletiva, o atual presidente também agradeceu aos brasileiros que foram às urnas e afirmou que o segundo turno será uma oportunidade de comparar propostas.
9: Mas a gente tem o segundo turno e o segundo turno é a hora da prova dos nove. É hora da gente mostrar a verdadeira fotografia do Brasil de hoje e o Brasil que a gente quer. Então, a partir de amanhã, a gente começa uma nova campanha. Uma campanha em que apenas entre dois candidatos

0: Hoje também, desde ontem, nós estamos aí nessa cobertura especial aí sobre as eleições de primeiro turno em 2026. E falando em primeiro turno, meu amigo, quase deu aqui, mas não foi ainda dessa vez. Em relação aos demais estados, 20 estados definiram seus governadores em primeiro turno. Todos os estados do Sul definiram seus governantes em primeiro turno. É o destaque que a gente traz agora com Sara Quines. Vamos conferir.
1: Em 20 estados, a eleição para governador foi definida no primeiro turno. Na região norte, 4 estados já escolheram seus governadores. Em Rondônia, Marcos Rogério, do PL, foi eleito com 57%. Em Roraima, Arthur Henrique, do PL, obteve 69% dos votos. No Pará, Dr. Daniel, do Podemos, recebeu 52%. E no Amapá, o candidato Dr. Furlan, do PSD, foi eleito com 62%. No Nordeste, o pleito foi decidido em 8 estados, em 6 deles com candidatos reeleitos, exceto em Alagoas e no Maranhão. Na Bahia, Jerônimo Rodrigues, do PT, foi reeleito com 55% dos votos. Em Pernambuco, Raquel Lira, do PSD, venceu com 53%. No Ceará, Eumano de Freitas, do PT, recebeu 53%. Na Paraíba, Lucas Ribeiro, do PP, teve 64% dos votos. No Piauí, Rafael Fonteles, do PT, ficou com 70%. Em Sergipe, Fábio Mitidieri, do PSD, obteve 59% dos votos. Em Alagoas, João Henrique Caldas, do PSDB, recebeu 52%. E, no Maranhão, Eduardo Braide, do PSD, foi eleito com 54%. No Centro-Oeste, os governadores de 3 estados foram decididos neste primeiro turno, todos reeleitos. Em Goiás, Daniel Vilela, do MDB, teve 59% de votos. Em Mato Grosso, Otaviano Piveta, do Republicanos, alcançou 62% dos votos. E em Mato Grosso do Sul, Eduardo Riedel, do PP, foi reeleito governador com 67%. No Sudeste, estão definidos os governadores de 2 estados. Em São Paulo, Tarcísio de Freitas, do Republicanos, foi reeleito com 63% dos votos. E em Minas Gerais, Cleitinho Azevedo, do Republicanos, recebeu 55%. Na região sul, os 3 estados já têm seus governadores eleitos. No Paraná, Sérgio Moro, do PL, recebeu 50,1% dos votos. Em Santa Catarina, Jorginho Melo, do PL, foi eleito com 68%. E no Rio Grande do Sul, Luciano Zucco, do PL, foi eleito com 58%. Da Rádio Nacional, em São Paulo, Sara Quines.
0: Agora no Acre são 10 horas e 16 minutos, o Tribunal Superior Eleitoral registra 453 alertas de desinformação e 1.544 urnas substituídas em todo o país. O presidente Nunes Marques diz não haver indício de interferência externa no pleito. Na reportagem, Gésio Passos.
2: O presidente do TSE, ministro Nunes Marques, afirmou em entrevista coletiva na tarde deste domingo que não há nenhum indício de interferência estrangeira nas eleições brasileiras.
3: Até o momento, nós não temos nenhum indicativo concreto de interferência internacional. Muito se falava, meses atrás, inclusive no ano passado, que essas interferências poderiam vir através das plataformas. E eu creio que o trabalho conjunto que o TSE fez com as plataformas, não só o plano de conformidade, mas uma parceria e a dedicação que elas tiveram em se conformar à legislação brasileira, afastou muitos dos problemas que eventualmente poderíamos ter. Mas até agora não temos nenhum indicativo de nenhuma das nossas salas e equipes dentro do tribunal de nenhum tipo de interferência estrangeira.
2: Sobre o fechamento das embaixadas dos Estados Unidos e da Austrália, o ministro afirmou que a Polícia Federal e a BIM não encontraram quaisquer indicativos de riscos para a integridade desses locais. O ministro também comentou uma possível judicialização das eleições, tratando a situação com normalidade.
3: Há uma tradição na justiça brasileira de judicialização. Então, seria de esperar que os candidatos, não só à presidência da República, mas deputados estaduais,

0: e federais, governadores, batam as portas da justiça com os seus questionamentos. Ainda que seja um direito se questionar as eleições, bom que se separe, uma coisa é questionar o resultado. E em razão de quê? Muitos fatores podem ser questionados. Mas o nosso sistema eleitoral, estamos bastante confiantes que até agora não temos ainda do que se queixar.
1: Foram substituídas 1.544 urnas, o que representa 0,28% do total. No Paraná, com as chuvas fortes, 140 cidades chegaram a ficar sem energia. O ministro Nunes Marques afirmou que os conteúdos de fake news que circularam neste domingo já eram conhecidos e mapeados pelo TSE.
0: Em relação à desinformação, pelos apontamentos do CIAD, foram 453 até às 13 horas. Desde o dia 16 de agosto, foram aproximadamente 2.800 ocorrências. Não há registro de deepfake relacionado aos candidatos presidenciais que tenham ganhado relevância nas redes. O que se percebeu é que muita notícia que hoje circulou já eram notícias conhecidas e já detectadas pelo Tribunal Superior Eleitoral. Então, de conteúdo novo, muito pouco foi detectado no dia de hoje.
1: Mais de 2.000 eleitores com mobilidade reduzida foram transportados para locais de votação e 8.000 transportados de comunidades remotas, indígenas e quilombolas. 59 pessoas foram conduzidas por suspeitas de prática de crimes eleitorais, sendo 25 flagrantes e R$380 mil em espécie foram apreendidos somente neste domingo. Da Rádio Nacional em Brasília, Gésio Passos.
2: Vamos convidar de novo a Sara Kines para participar conosco aqui, né, Damião? Ela agora traz informações sobre a votação para candidato do segundo turno, que quem vai... tanto para os candidatos quanto para os eleitores, no próximo dia 25 de outubro é a data já definida aí para definição, definida para definição é ótimo, né? Para conclusão do processo eleitoral deste ano. Vamos conferir então mais uma vez com ela, Sara Kines.
3: As eleições deste domingo definem os nomes que vão ocupar os cargos no Senado, na Câmara dos Deputados, nas Assembleias Legislativas, além dos governadores e do presidente da República. Senadores, deputados federais e deputados estaduais são eleitos em uma única votação. Já para os cargos de governador e presidente da República, pode haver segundo turno, de acordo com a Constituição Federal. A regra aplicada nesses casos é a da maioria absoluta de votos. Para ser eleito no primeiro turno, o candidato precisa ter mais da metade dos votos válidos, isto é, sem contar os votos brancos e nulos. Quando isso não acontece, a disputa vai para o segundo turno. Desde a redemocratização do país, a eleição para presidente foi decidida no primeiro turno apenas duas vezes. O presidente Fernando Henrique Cardoso alcançou a maioria absoluta de votos nas eleições de 1994 e de 1998. Nos demais pleitos, houve segundo turno. Se nenhum candidato alcançar mais de 50% dos votos válidos, os eleitores voltam às urnas no dia 25 de outubro para decidir quem assume a presidência da República, assim como nos estados sem resultado definido no primeiro turno. No segundo turno, seguem na disputa os dois candidatos mais votados no primeiro turno. Quem conseguir a maioria dos votos válidos vence a eleição. Nos casos de morte, desistência ou impedimento legal de um dos candidatos antes do segundo turno, aquele que teve a terceira maior votação no primeiro turno assume a disputa. Da Rádio Nacional, em São Paulo, Sara Kines.
2: O eleitor que faltou às urnas pode justificar a ausência pela internet. Na reportagem, Solimar Luz.
4: Quem não conseguiu comparecer às urnas neste domingo pode justificar a ausência sem sair de casa. O procedimento pode ser feito de forma totalmente digital pelos canais oficiais da Justiça Eleitoral, como o aplicativo e-título e o autoatendimento eleitoral no site do TSE, o Tribunal Superior Eleitoral. Também é possível justificar a ausência comparecendo a um cartório eleitoral. Em qualquer um desses meios, a documentação que comprove o motivo da ausência à eleição deverá ser anexada ao requerimento para análise da autoridade judiciária da zona eleitoral responsável pelo título. Caso a justificativa seja aceita, haverá o registro no histórico do título eleitoral. Se a justificativa não for aceita, será necessário pagar uma taxa. Pelo e-título, o eleitor deve clicar em justificativa de ausência, preencher o formulário referente ao turno em que faltou e anexar documentos que comprovem a impossibilidade de comparecer às urnas. A justificativa é obrigatória para eleitores entre 18 e 70 anos que deixarem de votar e deve ser feita em até 60 dias após cada turno. Para este primeiro turno, o prazo termina no dia 3 de dezembro. Da Rádio Nacional, no Rio de Janeiro, Solimar Luz.
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2: Agora no Acre são 10 horas e 24 minutos.
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2: A imprensa internacional repercute resultado do primeiro turno. Vamos conferir na reportagem de Gabriel Corrêa.
7: A imprensa internacional repercutiu os resultados do primeiro turno das eleições gerais no Brasil neste domingo. O britânico The Economist escreveu que os resultados mostram que o movimento radical no Brasil não foi sepultado, que o país ainda não superou a polarização de quase uma década. A rede Al Jazeera destacou que a eleição acontece em um momento decisivo para a maior economia da América Latina, com preocupações em relação à criminalidade, ao custo de vida e sobre a relação tensa com os Estados Unidos. A agência de notícia Reuters destacou que, apesar das preocupações com as finanças e o crescimento econômico, a campanha eleitoral no Brasil ofereceu pouco debate sobre esses temas. O argentino Clarim chamou de reviravolta surpreendente e dramática o conservador Flávio Bolsonaro contrariar as pesquisas. Mas a incerteza para o segundo turno permanece. Já o inglês The Guardian disse que o candidato de extrema-direita e filho do ex-presidente Jair Bolsonaro teve um desempenho acima do esperado. O jornal alemão Deutsche Welle disse que a eleição foi marcada por uma onda de direita também no Senado e nos governos estaduais. A rede estatal francesa destacou que outros familiares do ex-presidente obtiveram vitórias nesse domingo e que durante a campanha, Flávio Bolsonaro prometeu anistiar o pai, que está preso. No meio dessas manchetes, as declarações do presidente norte-americano chamaram a atenção. Donald Trump trocou o nome do Brasil pelo nome da Índia, ao comentar as eleições nesse domingo. Trump elogiou o fato dos resultados de uma votação com 125 milhões de eleitores saírem no mesmo dia. Da Rádio Nacional em São Luís, Gabriel Corrêa.
2: Damião Viana. Pois é, cenário, pelo menos na Câmara e no Senado, já definido, né?
8: Verdade.
2: Após essas eleições, a indefinição fica realmente só para presidente da República e 6 estados que ainda vão ter segundo turno.
8: Quanto 6 estados e o Distrito Federal, né?
2: 6 estados mais o Distrito Federal. Perdão. Correto, isso. Damião, como sempre, preciso nas suas considerações. 6 estados... e o Distrito Federal vão ter segundo turno no dia 25 de outubro. Quanto à Câmara e o Senado, Damião, a gente tem que destacar aqui o Partido Liberal, né?
8: Sim.
2: Terá a maior bancada, tanto na Câmara quanto no Senado. É o melhor resultado de um partido desde 1988.
8: É verdade.
2: Viu? Com 121 deputados federais eleitos e 28 senadores, o Partido Liberal terá, portanto, a maior bancada de um partido aí, desde as casas legislativas federais, desde a Constituição de 1988, como eu estava falando, né? E aí também tem as pautas da direita, vão estar aí postas tanto em debate, em primeiro plano nesse debate, por conta aí do aumento aí da configuração do Senado Federal quanto da Câmara dos Deputados, né? Pautas como o impeachment dos juízes do Supremo Tribunal Federal, entre outras, devem ser aí temas importantes que essa nova configuração das duas casas legislativas no Distrito Federal devem colocar em pauta a partir da próxima legislatura. Damião Viana.
8: Jefferson, com essa configuração aí, a gente observando aqui esse número de deputados que o PL fez, deputado e senador, né? Isso vai mostrar um cenário. Se Flávio Bolsonaro conseguir se eleger, ele vai ter uma possibilidade de governar com uma grande maioria. Caso contrário...
2: Aliados com força do Congresso.
8: Até,
2: né?
8: Uma força maior do que da última... do próprio Bolsonaro lá atrás, ele não teve essa quantidade de senadores eleitos e deputados. Então, o que acontece?
2: Para o fazer o que está prometendo, não é culpa de ninguém, né?
8: Não, de forma alguma.
2: Vai estar todo mundo ali...
8: Está todo mundo remando para o mesmo lado, né? E caso contrário, o Lula vier ganhar o segundo turno, vai ter um pouquinho de dificuldade para governar.
2: Vai ser o rachachá de novo, porque é governo de um lado, Senado de outro, Congresso do outro, complicado de
8: mistura
2: governar.
8: Mistura os interesses, né?
2: Porque vamos a outras curiosidades, olha
8: vamos,
2: só.
8: Vamos.
2: Temos aqui, meu amigo, dois campeões eleitorais, um em Minas Gerais, que é o Nicolas Ferreira, né? Quase triplicou a votação. Em comparação ao pleito passado, ele ultrapassou a marca de 3,1 milhões de votos, meu amigo. O melhor desempenho da história, ultrapassando a marca de Eduardo Bolsonaro, inclusive lá no Rio de Janeiro. E teve também o outro candidato lá de São Paulo, deixa eu ver aqui o recorde de votos, tem o Nicolas, é o Pavanato, né? É o cara criado em uma família, né? Enfim, outra campeã de votos foi a Érica Hilton, do PSOL de São Paulo, com 1 milhão e 500 mil votos lá em São Paulo.
8: É muito voto.
2: Enfim, é voto para danar, meu amigo. Tem muito. Voto aqui mais do que somado alguns estados juntos.
8: Muito,
2: né?
8: muito.
2: É isso, algumas curiosidades da eleição em nível nacional aqui para nossos ouvintes terem ciência, né? Lá em São Paulo, Damião, entre os cinco deputados federais mais votados, nenhum tem mais de 40 anos, sabia? Para ver aí como a renovação, novas lideranças surgindo, né? Então é legal aí também ter isso em foco.
8: Essa renovação aqui, é preciso, né?
2: Além do... tem Pavanato e Érica com menos de 37 votos, depois vem Kim Kataguiri com 30 anos, Tabata Amaral com 32 anos, enfim, são esses aí alguns dos
8: jovens políticos.
2: Dos jovens novos políticos do Brasil, né?
8: É verdade.
2: Enfim. Seguimos, meu amigo. Aí vamos seguir. Não, vamos para o intervalo depois.
8: 10h31.
2: Vamos seguir.
8: Vamos seguir. Vamos ao intervalo comercial, mas antes eu tenho um recado aqui para você. 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Agora no Acre são 10 horas 31 minutos, vamos ao intervalo comercial. E ainda hoje aqui no Gente em Debate, Maius e Alan Rick vão disputar o segundo turno das eleições no Acre. Márcio Bittar e Mara Rocha são eleitos para o Senado. Os eleitores, né, os eleitos para a Câmara Federal e para a Assembleia Legislativa do Acre, você vai conferir daqui a pouquinho aqui. E a seguir, bets do dia 6, saldo pode ser sacado até hoje, 5 de outubro. Bets do...
9: Fora do ar, perdão,
8: vamos conferir. Sai fora do ar, né? Bets sai fora do ar, dia 6. E o saldo você pode sacar até hoje, dia 5. Amanhã acabou as bets e você saca o que você tem até hoje. Prefeitura lança programa Integra Rio Branco no próximo dia 8 de outubro. E o futebol de volta. Campeonato Brasileiro volta agora nesta semana. Ontem, no sábado, São Paulo, na sexta, São Paulo foi campeão, né, da do Brasileirão. São Paulo venceu o Corinthians e empatou, né? Mas venceu, foi campeão. Campeão do Campeonato Brasileiro. O Márcio Alberto ficou meio desanimado aqui por conta do seu Corinthians. Vai, São Paulo! Vamos faturar? Já a gente volta.
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8: Agora 10 horas 37 minutos.
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8: A eleição para o governo do Acre ficou para o segundo turno com Maílson Assis e Alan Rick. Vamos entender na reportagem de Jefferson Dourado.
17: O dia começou cedo no estado. Devido ao fuso horário, as sessões eleitorais abriram às 6 horas da manhã, sob calor intenso. Mais de 615 mil eleitores estavam aptos a votar, sendo a maior parte na capital, Rio Branco, que concentra cerca de 40% de todo o eleitorado acreano.
2: As vias públicas registraram o tradicional acúmulo de santinhos no entorno dos locais de votação, mas, de forma geral, o pleito transcorreu com tranquilidade, tendo a Polícia Federal registrado apenas 5 ocorrências pontuais entre Rio Branco e Sena Madureira. A apuração no Acre foi concluída e a disputa ao governo do estado está oficialmente confirmada no segundo turno. A candidata Maíusa Assis, do Progressistas, liderou a votação do primeiro turno, alcançando 49,7% dos votos válidos. Ela disputará a preferência do eleitorado contra Alan Rick, do Republicanos, que somou 32,26% dos votos. Ao avaliar o resultado das urnas, a candidata Maíusa Assis destacou a confiança recebida da população e pregou união para a nova fase da campanha.
18: Vamos seguir fazendo a nossa campanha com clareza, com muita determinação e buscar vencer esse segundo turno sem nenhuma mácula nesse sentido.
2: O candidato Alan Rick comemorou a ida para o segundo turno e reforçou o compromisso com a busca por novos apoios.
19: Não se vence o segundo turno sem dialogar, sem buscar novas alianças, buscar o diálogo com aqueles do campo da oposição e trazer para o nosso lado e buscar vencer a eleição.
2: Jefferson Dourado para o Sistema Público de Comunicação. Márcio Vittar e Mara Rocha, republicanos, né? O Márcio do PL, foram eleitos senadores pelo Acre neste domingo. Com 100% das sessões apuradas, Márcio teve 25,59% dos votos, é o equivalente a 223.972 votos, e vai exercer o segundo mandato no Senado. Já Mara teve 17,95% dos votos, cerca de 157.104 votos. Vamos agora seguindo com informações e aproveitar para agradecer aí a audiência das nossas rádios públicas em todo o estado do Acre, nossas rádios Aldeia FM e Difusora Acreana integradas, acompanhando o nosso Gente em Debate em Cruzeiro do Sul, Tarauacá, Feijó, Sena Madureira, Brasileia e Chapuri, mas a gente integrado chega a Assis Brasil e nos demais municípios acrianos, né, Damião?
8: Verdade.
2: Agradecer também, mandar um abraço aí para toda a nossa equipe que desde ontem está envolvida aí na cobertura dos nossos, da mobilização, da movimentação nas eleições 2026 em todos os nossas sedes, né? Um abraço aos nossos assessores e também nossos correspondentes. Grande abraço para todo mundo empenhado aí em trazer as informações com rapidez, agilidade e precisão para todos que acompanham as rádios públicas do Acre, Damião Viana. E Damião Viana, a abstenção, mais uma vez, foi considerado aí uma das grandes preocupações das autoridades da Justiça Eleitoral e também dos políticos, né? Mais de 120 mil pessoas aqui no Acre.
8: Muita gente.
2: Aqui no Acre, 20% não compareceu às urnas neste domingo. Quem traz essas e outras informações é a Thaís Carolini.
20: No Acre, 487.971 eleitores foram às urnas no primeiro turno das eleições 2026. Outros 125.345 eleitores não compareceram, o que representa 20,44% do eleitorado considerado na totalização estadual. Com 100% das 2.270 sessões atualizadas, o estado tinha 613.316 eleitores atos. O comparecimento foi de 79,56%. Apesar de mais de 125 mil eleitores não terem votado, a abstenção caiu em relação à eleição geral de 2022. Naquele ano, a Acre tinha 587.222 eleitores aptos. Deste total, 455.438 compareceram e 131.784 não votaram. votaram, o que representou uma abstenção de 22,44%. Em 2026, o número de eleitores aptos aumentou em 26.094 pessoas, mas a quantidade de ausentes caiu em 6.439 eleitores. Já o número de pessoas que foram às urnas aumentou. Foram 32.533 eleitores a mais neste primeiro turno, na comparação com a eleição geral anterior. Quem tinha obrigação de votar e não compareceu deve justificar a ausência à Justiça Eleitoral. Caso a justificativa não seja apresentada ou não seja aceita, é necessário regularizar a situação e pagar a multa prevista. Vale lembrar que abstenção, voto branco e voto nulo são situações diferentes. A abstenção acontece quando o eleitor não comparece à votação. Já o voto branco ou nulo é registrado por quem vai até a urna, mas não escolhe um candidato ou partido da forma válida. Thaís Caroline, para o Sistema Público de Comunicação do Acre.
2: Muito obrigado, Thaís Caroline. Agora são 10 horas e 43 minutos. Ainda falando das eleições, né? O Acre teve 11 urnas substituídas e registrou mais de 40 ocorrências policiais, diz TRE. Confira na reportagem de Arlene Cardoso.
0: O Tribunal Regional Eleitoral do Acre, TRE Acre, informou que a votação do primeiro turno registrou 11 substituições de urnas eletrônicas. O número é superior ao contabilizado do pleito de 2024, quando 9 equipamentos apresentaram falhas e precisaram ser trocados. Em relação aos crimes eleitorais no Estado, as polícias federal, civil, militar e penal registraram mais de 40 ocorrências. Uma pessoa foi conduzida à delegacia, embora o TRE Acre não tenha detalhado individualmente as informações. Os casos englobam boca de urna, propaganda ilegal de partidos e candidatos, ameaças e corrupção eleitoral. As ocorrências foram distribuídas entre a capital Rio Branco e diversos municípios do interior, incluindo Sena Madureira, Tarauacá, Feijó, Senador Guiomar, Acrelândia, Bujari, Plácido de Castro, Chapuri, Mâncio Lima, Brasileia, Epitaciolândia, Rodrigues Alves e Cruzeiro do Sul. De acordo com o balanço das forças de segurança, a Polícia Federal registrou 13 ocorrências de crimes eleitorais nas cidades de Cruzeiro do Sul, Sena Madureira e Rio Branco. A Polícia Civil contabilizou cerca de 34 ocorrências envolvendo ameaças, estelionato, lesão corporal culposa na direção de veículo, automotor, perturbação do sossego, porte ilegal de arma de fogo e um caso de sequestro ou cárcere privado. A Polícia Civil destacou ainda o registro de 10 casos de violência contra a mulher durante o período de votação. De Rio Branco, Darlene Cardoso, para o Sistema Público de Comunicação do Acre.
2: Agora são 10h45, nós vamos agora saber das informações direto de Sena Madureira com o nosso correspondente Jusa Bispo. O aeroporto de Sena Madureira, né, ficou movimentado com a chegada dos ribeirinhos para as eleições, para a votação de ontem. A movimentação também reforçou a importância do transporte pelos rios. Quem vai falar com a gente agora é ele, Jusa Bispo. Bom dia, Jusa.
21: Muito bom dia, Damião Viana, bom dia, Gênesis Parada, Thaís, Márcio Roberto e todos os ouvintes, né, que estão nesse momento na escuta do Gente em Debate em todo o estado do Acre. Pois é, Damião, aqui em Sena Madureira é muito movimento no Rio Iaco. Um vídeo obtido pela reportagem mostrou dezenas e mais dezenas de canoas e outras embarcações atracadas no porto de Sena Madureira neste final de semana. Essa dos ribeirinhos, né, que se deslocaram até a cidade para participar das eleições de 2026. O movimento, Damião, evidencia o deslocamento de moradores de comunidades rurais e ribeirinhas, que dependem do transporte fluvial para chegar à área urbana do município, né, e exercer o direito ao voto, o seu direito de cidadania. A movimentação no porto também reforça a importância no município transporte pelo rio, né, a fonte que tem o rio Iaco, também o Macauã, o Purus e o Caeté, né, as comunidades localizadas em essas áreas, mais afastada da zona urbana, de Sena Madureira, costumam vir, né, com seus barcos, suas canoas, para a cidade, para exercer o seu papel de cidadão. Né? A expectativa desse fluxo de eleitores vindo da zona rural também aumentou para esse próximo dia 25, né, segundo turno das eleições. Essa turma, esses moradores também já se preparam para uma nova vinda à Sena Madureira, também para definir o segundo turno das eleições. As comunidades ribeirinhas continuam, muitos aqui ainda na nossa cidade, né, com retorno hoje, e os principais pontos de acesso da cidade, o comércio local, ainda se movimenta muita gente da zona rural do município. Portanto, aqui de Sena Madureira, da Regional Purus, para o Sistema Público de Comunicação, Jusa Bispo.
2: Muito obrigado, Jusa Bispo. Olha, são 10h48 de Sena Madureira. Nós vamos a Cruzeiro do Sul, meu caro Masoberto. Sabe? Porque em Cruzeiro do Sul, as eleições iniciaram ali com filas, né, nos locais de votação e também com derramamento de santinho nas ruas. Em vários lugares do Brasil aconteceu isso. Vamos conferir na reportagem de Gladys Albano.
1: Antes das 6 horas da manhã, eleitores já aguardavam a abertura das escolas. Em pouco tempo, as filas aumentaram. Adriângela Silva, de 16 anos, foi votar pela primeira vez acompanhada da mãe.
3: É importante porque eu sei que estou votando para um Brasil à frente e que eu estou ajudando para o avanço da sociedade brasileira.
1: Nas escolas do Henrique Ruth, Flodoardo Cabral e Craveiro Costa, que concentram muitas sessões, as filas foram maiores. Aos 81 anos, o aposentado Manuel Pereira fez questão de votar.
22: Desde que eu comecei a votar, até agora, né? Não perdi nenhuma eleição.
1: Sargento Adonis, vice na chapa de Bocalon, votou nas primeiras horas da manhã na escola Mustafa de Almeida, acompanhado da esposa.
23: Hoje é um dia especial, nós exerceremos a democracia escolhendo um novo futuro para o nosso estado do Acre através do voto.
1: Jéssica Salles, vice na chapa de Maíus Assis, votou às 8h30 da manhã na escola Flodoardo Cabral, acompanhada dos pais de Maíus Assis e de Gladys Ocameli.
24: Para mim essa união, eu e Maíus, simboliza o futuro, a prosperidade para o Acre, claro, sempre guiada, que Deus guie a gente, dê muita sabedoria para a nossa governadora.
1: Gladys Ocameli também votou em Cruzeiro do Sul, acompanhado da mãe, Linda Camelir, da governadora Maíus Assis e de apoiadores. Depois, a governadora seguiu para o senador Guiomar, onde votou.
25: A democracia ela é fundamental em todos os países, então agradecer, caminhando, conversando. E agora chegou a hora do eleitor decidir quem será seus próximos representantes.
26: As pessoas vão fazer a sua escolha, mas certas também de que fizemos uma grande campanha. Fizemos uma campanha limpa e eu quero agradecer a toda a população do Juruá, de Cruzeiro do Sul, que nos abraçou, a vocês que passaram a informação, né, que mantiveram toda a nossa sociedade informada, a Jéssica, que fez a campanha aqui em Cruzeiro do Sul, o meu amigo, governador Gladson Cameli, que sempre também esteve junto. E nós confiamos em Deus e confiamos também, né, na sinceridade e na vontade do povo.
1: Cruzeiro do Sul tem 64 mil eleitores e integra a 4ª Zona Eleitoral, que reúne 5 municípios do Juruá. A Polícia Militar empregou todo o efetivo para garantir a segurança do pleito.
27: Desde o dia 29 de setembro, nós temos policiais militares do 6º Batalhão movimentados para a localidade de difícil acesso, alguns locais chegando só de barco, outros de helicóptero, outros de avião, mas a Polícia Militar presente, né, nos rincões do nosso estado.
28: A gente tem 1.263 policiais hoje empregados em todo o estado do Acre, mais de 240 viaturas empregadas só, viaturas a quatro rodas, além das motocicletas e vans que estão distribuídas no estado. A gente teve a oportunidade de cobrir todos os municípios e aqui, em especial, pela especificidade do município, nós temos mais de 140 policiais deslocados aí em localidades de difícil acesso.
1: Segundo a Justiça Eleitoral, em algumas sessões, a votação avançou além das 3 horas da tarde, horário previsto para o encerramento no Acre. Quem estava na fila, no horário, pôde votar.
29: A votação iniciou às 6 da manhã, encerrando às
4: 15 horas. No entanto, quem ainda estava na fila permaneceu na fila. É o que, em tese, está atrasando a finalização da votação aqui, da apuração aqui no Vale do Juruá.
1: A juíza eleitoral, Rosilene Santana, avaliou o primeiro turno na região como tranquilo.
4: Todos os 5 municípios aqui, nós não tivemos nenhuma ocorrência grave, nem Mâncio Lima, Rodrigues Alves, Marechal Thaumaturgo e Porto Walter também. Ocorreu tudo dentro da normalidade.
1: De Cruzeiro do Sul, Gladson Albano, para o Sistema Público de Comunicação do Acre.
2: Agora são 10:53, 10:53. Agora nós vamos direto para a Central de Esportes.
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2: Chegando ele.
7: Alberto Casas,
2: muito bom dia. Vamos iniciar esse nosso bate-papo para falar de esportes. Campeonato Brasileiro Feminino, a bola rolou, São Paulo não se perturbou e foi campeão. Corinthians, velho, do Márcio Alberto, vai Corinthians, agora vai São Paulo.
10: Bom dia, Damião, bom dia, ouvintes do Gênio Debate. Você que está aqui no estúdio, hoje tem até o,
2: já está aqui.
10: O Maduro.
2: Estou acompanhando, ver se o Damião está seguindo o roteiro aqui. Já mudou tudo, amigo.
10: Tirou até a Jôs Parada do lugar dela, não foi?
2: Não, a Jôs Parada, ela é síndica.
11: Hoje eu deixei a bancada com os homens.
10: Você está em solidariedade à Assembleia Legislativa? Que não elegeu nenhuma mulher.
11: É isso mesmo. É um protesto.
10: Tirou todas as mulheres, né?
11: Foi um protesto.
2: Sem comentários sobre isso. Só na hora a gente vai comentar. Alberto, hoje eu estou trabalhando sobre supervisão.
10: Certo. Sobre supervisão. E falando em mulheres, as meninas de São Paulo, do São Paulo, fizeram bonito. A goleira foi do inferno ao céu, do céu ao inferno.
2: Rápido.
10: Porque defendeu um pênalti, aí tudo bem. Aí na hora, rapaz, ela foi dar um chutão, meu irmão. Aí bateu na canela da centroavante do Corinthians.
2: Mas o primeiro gol da São Paulina também, a goleira corintiana, colocou pra dentro a bola, né?
10: Pois é, a do São Paulo defendeu um pênalti, né? Tava empolgada, mas pra não fazer...
2: Deu uma
10: pichotada, a bola bateu na canela e que a centroavante se assustou assim, a bola foi pererecando, vai lembrar dentro do gol.
2: Tava nem esperando.
10: É, mas aí tinha vencido a primeira, né? Aí ficou tranquilo. Campeão pela primeira vez, viu? São Paulo, pela primeira vez campeão brasileiro. E o Corinthians já ia pra mais um título.
2: É. Corinthians saiu de lá o treinador da seleção brasileira, né?
10: Saiu de lá, tá na seleção brasileira. Agora, no masculino, nós tivemos um jogo atrasado na sexta-feira, o Santos venceu lá no Morumbis o São Paulo, 2-1, e o Atlético Mineiro venceu o Bragantino por 1-0 no sábado, né? No sábado, então, aí agora a rodada só dia 7.
2: Quarta-feira
10: começa pra valer aí, na outra tem Libertadores, né? E vamos
2: falar,
10: que vamos.
2: Falar
10: né?
2: De brasileiro, Alberto, o Santa Cruz... empate e sobe para a Série B. Né?
10: O Santa Cruz lá de Pernambuco.
2: Sim, Pernambuco.
10: Né? Série B. Você fala aqui o Santa Cruz embarca
2: vai
10: hoje.
2: Vai começar a jornada ano que vem, né?
10: O Santa Cruz embarca hoje, quando eu estive na Manaus, mas no Sub-20.
2: Sim.
10: É Copa do Brasil.
2: Aí, local.
10: Joga lá no Carlos Amit. O time do Amazonas pediu para a CBF passar para mais tarde o horário, porque estava às 16 horas, horário de Brasília, 2 horas.
2: Muito calor, é?
10: É por isso mesmo. Estava às 16 horas de Brasília, 2 da tarde.
2: Eu com 50 anos, estava com a minha peladinha no sábado, jogando 3 horas da tarde. Agora os caras são profissionais, só querem jogar em 5.
10: Os caras vão jogar 18.
2: Daqui a pouco os estádios têm que ser todos cobertos e com ar-condicionado.
10: Já tem, né?
2: Já tem.
10: Já temos assim. Então o Santa Cruz embarca daqui a pouco, né, quando ele estiver na Manaus, onde vai jogar aí a Copa do Brasil. Lembrando que esse jogo, que essa partida é única, tá?
2: Certo.
10: Quem vencer avança aí, jogo de ida e volta. Mas por enquanto a segunda fase é jogo único e na casa do adversário, né?
2: Então.
10: Deu sorte aqui porque caiu os dois times da casa, né? Aí então jogaram aqui e o Santa Cruz levou a melhor em cima do Galvez. Falando em Galvez, o Galvez também começa a se preparar visando a Copa Capital, né, que agora é em dezembro. Né? Então, o Galvez já começa a trabalhar também seu Sub-20.
2: Certo.
10: Né, seu Sub-20. O Santa Cruz está aí na Copa do Brasil. Mas hoje...
2: hoje tem...
10: uma aclamação, né?
2: Aclamação, presidente aí da
10: Federação. Teremos aí uma aclamação, porque ensaiou-se um registro de outra chapa, mas só ficou num balão de ensaio mesmo. Foi. Porque não apresentou nenhum comprovante concreto né, do que queria registrar a chapa, a não ser um eletrônico que mandou aí pelo e-mail dizendo que tinha uma chapa a ser registrada, mas não teve nenhum documento concreto. E a coisa é oficial, né? É oficial. Tanto é que hoje tem dois auditores aí da CBF. Ah. Já estão aqui na capital acreana. 16h, lá na sede da federação, será a aclamação do presidente agora, né, seu mandato, o Adem Araújo, porque ele estava no mandato tampão de vice, né?
2: Isso.
10: Ele está até agora no mandato tampão de vice. Hoje ele assume realmente o seu mandato aí até 2031.
2: Quatro anos.
10: 2031 vence aí o seu primeiro mandato, porque agora ele está cumprindo o mandato de vice com o falecimento do presidente Antônio Aquino, né, que foi lá atrás. Então, já tem aí planejamentos para 2027, que é botar parte das cadeiras no Florestão e trocar todas as luminárias. Todas as luminárias vão ser aí trocadas a partir do final do ano, agora, quando terminar as competições, aí vai entrar em reforma ali o Tonicão.
2: Alberto, é aquela história do legado da Copa, a construção do campo, voltou, que petar.
10: Daronco? Quantas empresas vieram aí, né? A primeira empresa veio, né, e fez o canteiro de obras e tudo mais, aí emperrou nas licenças, né, ambientais. Aí ela teve até que ir embora. Depois veio outra, começou os trabalhos, aí não terminou, foi embora. Também contrato desfeito. Agora, pensa, já tem aí que terminado esse período eleitoral, né, do Brasil, que ainda não terminou, né? Mas a CBF já deu o aval que vem aí a nova empresa que vai terminar o legado da Copa.
2: Esse campo não é possível.
10: Não, está encruado, não está? Está encruado. Acho que o legado da Copa, o único estado que não foi realizado concluída a obra, foi aqui. Porque
2: onde o legado não chegou, né?
10: Se você for aqui para o norte, Rondônia já tem o legado da Copa, tanto é que o Santa Cruz já jogou lá contra o Genos. Já tem, lá em Belém tem o legado da Copa, que é próximo ao Mangueirão, né? E o legado da Copa é de 2014.
2: Esse legado não passou. E para o público que está ouvindo a gente, não está acompanhando essa história, Alberto, o legado da Copa seria o quê?
10: Um campo. A
2: construção de um campo, um campo de futebol.
10: Sintético,
2: um campo,
10: né? Sintético, que a princípio, ele no projeto, ele era para ter jogos oficiais.
2: Do tempo do Futilama seria
10: ideal, né? Mas aí
2: já houve a
10: modernização do gramado, né? Tirou todo aquele gramado e agora pode chover à vontade que não tem mais o Futilama.
2: Né? Alberto, você foi o autor do Futilama, né?
10: Rapaz,
2: na imprensa local.
10: O Futilama a gente já trouxe lá do Amapá, né? Porque lá tem uma competição que é Futilama na beira do Rio Amazonas. É o único rio que tem maré, é o Rio Amazonas. Ele, de manhã ele está lá longe, de tarde ele está batendo na beira aqui.
2: Já vi essas imagens lá. Dá vontade de bater uma peladinha ali.
10: No Futilama lá. Aí quando a maré está para lá, aí acontece o futebol.
2: Rapaz, sábado eu fui bater uma peladinha no Independência.
10: No Independência? Rapaz.
2: Aquele campo parece que era gigante. Olha, quando era mais jovem, o campo era pequeno, agora o campo ficou maior, parece, meu amigo.
10: Rapaz, ontem eu tava com um jogador.
2: Idade chega, não tem jeito.
10: Um ex-jogador, na verdade, do Independência.
8: Dois campos que eu tenho uma boa história. Um Independência, né? Não. Na minha época de... Não, era sub-15. Eu fui craque mesmo, na verdade. Aqui, às vezes não é porque eu quero, mas... E lá no Vasco da Gama, no campo Vasco da Gama também.
10: Eu lembro do irmão dele, já não lembra.
8: O Paulinho, irmão dele,
10: jogou no Vasco muito tempo e foi para Bolívia e não voltou mais.
8: Oruro, jogou no San José, uma das maiores equipes ali da região da Bolívia. O Paulinho tá para lá.
2: Família, sim?
8: Craque.
2: Jogar futebol? Ele foi para onde mesmo?
8: Oruro.
10: Tá na Bolívia.
2: Tá bom mesmo, cara.
8: Jogou um tempo no San José. Surgiu proposta para ir para outros clubes, inclusive para aqueles clubes lá da Bolívia, né? Só que o futebol
10: boliviano. Bolívia, The Strongest.
8: O futebol boliviano ele é muito político. O Oruro, ele fazia parte de um grupo político, inclusive do Leopoldo aqui. Né? Do Leopoldo aqui na.
10: Sim.
8: Então. Tem muito essa questão, mas jogou um tempo lá, continua por lá.
10: Mas quem está lá agora representando o futebol acreano é Marcelo Braz, né?
8: Marcelo Braz está
10: nas categorias de base de um time lá que Ele está
2: Marcelo
10: querendo...
2: Marcelo que treinou o time aqui no...
10: Ele treinou em Andirá.
2: No estadual.
10: Na segunda divisão.
8: Não, mas se ele casou, o Jefferson disse, Oruro, não, ele estava apresentando bem futebol boliviano. Mas jogou aqui, pô, ele jogou também no Capivariano, aqui em São Paulo, jogou no Matsubara, é o time do Paraná. Deu uma passada.
2: Não, deixa ele aqui. Ele jogou aqui em que time aqui?
8: Aqui jogou no Rio Branco, jogou no Juventus, jogou no Independência, jogou no Vasco.
10: Jogou
8: no Ouro, Capivara. Não, o Capivariano é um time do interior de São Paulo que está agora... Teve o acesso agora, né, do Paulista.
10: Só para a gente fechar aqui
2: a
10: nossa participação. Hoje começa aí a seletiva do voleibol em Rio Branco, né, onde os campeões, tanto do masculino quanto do feminino, se classificam para as finais, que será lá em Feijó. Então, hoje começa no ginásio do Sesc, né, a seletiva tanto do masculino quanto no feminino, lá no Sesc Bosco, para ver quem será o representante de Rio Branco na fase final, que acontecerá em Feijó. São várias seletivas, né?
2: Fase final vai ser em Feijó?
10: A fase final vai ser em Feijó. Tem seletiva aqui de Rio Branco, tem seletiva do Alto Acre, tem seletiva do Juruá, e vão se encontrar os campeões, né, lá na fase final em Feijó. Certo?
2: Certo, Alberto Caso. Obrigado,
10: então,
2: meu amigo.
10: Até amanhã.
2: Hasta.
8: Falou, Caso, daqui a pouco tem lance esportivo. Vamos faturar, Jefferson?
2: Rapaz, tem que falar com o Márcio, Roberto.
8: Falar com o Márcio agora.
2: Pronto?
8: Tá pronto, Márcio, para faturar? Olha só. Ainda hoje aqui no Gente Debate. A configuração das eleições na Assembleia Legislativa e na Câmara Federal. Maiúsa vence em 19 dos 22 municípios.
2: E ainda hoje, forças de segurança iniciam buscas de 8 foragidos do presídio de Tarauacá e um motociclista bateu contra uma placa de sinalização e ficou ferido aqui na capital. A gente volta já, não sai daí.
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8: Agora são 11 horas, 8 minutos.
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8: Estamos de volta para a terceira meia hora do Gente em Debate. Você que está ligando o seu rádio agora, você está na 104.5 FM, essa velha difusora que está fazendo um sucesso danado na cidade, né, Jeff Dourado?
2: Muito, muito, mas em conexão com as demais rádios públicas.
8: 11 emissoras, né?
2: Aqui em Rio Branco, 96.9 FM, e também as nossas emissoras em Cruzeiro do Sul, Tarauacá, Feijó, Sena Madureira, Brasiléia e Chapuri, Damião. A gente não pode esquecer quando está integrado em fazer esse link aí, porque é importante todo mundo junto para levar muita informação nas ondas das nossas rádios públicas.
8: Lembrando que a gente chega em todo o estado, né? Com essa rede de rádio, a gente consegue abranger todo o Acre.
2: É isso aí. E quem quiser acompanhar a gente em qualquer lugar do planeta, do Brasil, do planeta, é pela internet, já sabe, né? aldeiafm.ac.gov.br, difusora.ac.gov.br.
8: Ainda tem os aplicativos para poder ficar mais, né, camarada?
2: Isso. Você busca lá os aplicativos no seu smartphone e aí procura pelas rádios acrianas, busca lá as rádios Aldeia e Difusora, em qualquer uma você vai ter informação e programação com qualidade. Aliás, estive aqui, meu amigo, no sabadão, para conferir, né? Fazer aquela inspeção também no sabadão, para saber se a galera tava vindo trabalhar e tal.
8: Tava decente? Tava de forma decente.
2: Márcio Roberto, aqui com... Eu pensando que tava no Conexão, mas era já no boteco já.
8: Já tava no boteco. No sábado?
2: No boteco à tarde, meu. Chega aqui 3 horas da tarde. O bichinho chega e ficou verde, mas... como me viu.
8: E escuta, Jefferson. Lei seca, o boteco não fechou? Lei seca, o boteco não fechou?
2: O boteco ficou aberto até a meia-noite de sábado.
8: De sábado,
2: aí poder. Só depois foi lei seca.
8: Zerar.
2: Vamos para o que interessa, né, Damião?
8: Vamos seguir com a matéria.
2: 11 horas e 10 minutos no Acre, a Prefeitura de Rio Branco vai lançar, no próximo dia 8, o programa Integra Rio Branco. Quem traz as informações para a gente é a Kátia Farias. Está no ponto aí, ô querido Márcio Roberto, vulgo Beto Ramos. Roda!
19: Olá, muito bom dia a você e a todos os ouvintes do Sistema Público de Comunicação. Neste momento, estamos aqui na Praça da Revolução em uma reunião de alinhamento para o lançamento do programa Integra Rio Branco. Eu estou aqui com o Coronel Bino, que é o secretário municipal de Tecnologia, Infraestrutura, Turismo. Coronel, do que se trata esse projeto e qual o principal objetivo?
20: Olha, o Integra Rio Branco é um projeto que nasce no gabinete da nossa primeira-dama e tem como objetivo principal fazer com que a prefeitura e suas secretarias trabalhem de maneira muito integrada nos projetos de assistência social e cidadania. E a gente começa agora em outubro com Outubro Rosa, um momento muito importante que todos se unem em prol da saúde da mulher. Então, dia 8, todos convidados para estar aqui na Praça da Revolução, onde toda a estrutura da prefeitura principalmente a estrutura de saúde, estará à disposição das mulheres da nossa cidade.
19: Será um grande evento oferecido a toda a comunidade rio-branquense e também aos moradores dos municípios vizinhos que estejam nos ouvindo agora, neste momento. Que tipo de serviços, Coronel, será oferecido?
20: Desde os exames rápidos, né, e as vans odontológicas, aqueles exames que são de cuidados íntimos da mulher e que terá também uma estrutura apropriada para isso, enfim. Teremos também atendimento na área jurídica de orientação das mulheres, palestras através da Casa Fio a Fio, que estará aqui fazendo cursos rápidos e palestras orientativas para o empoderamento das mulheres.
19: É isso aí, então você não pode perder no próximo dia 8 um grande

0: 15 minutos seguindo, a Bet sai do ar dia 6. Saldo pode ser sacado até hoje, dia 5. Se você tem algum dinheirinho nessas plataformas, então você fica esperto, porque dia 6, amanhã, as bets irão sair do ar e as plataformas ficam abertas só para retirada de saldo até meia-noite. Vamos conferir na reportagem de Ana Lúcia.
1: Com a proibição das apostas online no país, com a MP das bets, os apostadores têm até as 23 horas e 59 minutos desta segunda-feira para retirar voluntariamente os valores disponíveis nas plataformas de aposta online. Amanhã, dia 6, todos os sites e aplicativos sairão do ar. Os sites de aposta estão no ar somente para a retirada desse dinheiro. Para pedir o resgate, o apostador deve fazer o login no site ou aplicativo da casa de apostas, ir até a área de saldo e selecionar a opção saque, indicando o Pix ou a conta bancária. Quem não fizer o resgate vai receber o saldo de volta por meio dos bancos que operam com as empresas de apostas entre 9 e 14 de outubro. Entre os dias 7 e 8, as empresas deverão informar aos bancos os valores mantidos nas contas dos apostadores, vinculados aos respectivos CPFs. A devolução dos saldos vai ser feita integralmente por meio das instituições financeiras. Caso haja algum impedimento para a devolução, a Caixa Econômica Federal vai poder, então, intermediar o pagamento aos apostadores a partir de 14 de outubro. A medida provisória que acabou com as bets foi anunciada pelo governo no dia 25 de setembro e já está no Congresso, aguardando instalação da comissão mista. Da Rádio Nacional em Brasília, Ana Lúcia Caldas.
0: Muito obrigado, Ana Lúcia Caldas. Agora são 11 horas e 15 minutos. Vamos falar de educação.
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0: INEP disponibiliza locais de reaplicação de prova do ENSEJA. Na reportagem de Janane Oliveira.
3: Os locais de reaplicação do Exame Nacional para Certificação de Competências de Jovens e Adultos, o ENSEJA 2026, nos dias 6 e 7 de outubro, estão disponíveis para consulta no Sistema ENSEJA do Instituto Nacional de Estudos e Pesquisas Educacionais, Anísio Teixeira, o INEP. Na ferramenta virtual, o participante deve consultar o cartão de confirmação de inscrição dentro da página do participante para ter acesso ao local da prova. O documento também traz dados como número de inscrição do participante, dados e horários das provas, orientações para o exame e, quando previamente solicitado e aprovado pelo INEP, ainda haverá informações sobre o uso do nome social ou atendimento especializado. Podem solicitar reaplicação os inscritos no exame que foram afetados por problemas logísticos durante a aplicação do exame ou tiveram, na semana que antecedeu as provas, uma das doenças infectocontagiosas previstas no edital. No primeiro dia, nesta terça-feira, dia 6, será realizada a reaplicação das provas do ensino fundamental. Já no segundo dia, quarta-feira, dia 7, será realizada a reaplicação das provas do ensino médio. O ENSEJA é destinado a jovens e adultos que não concluíram os estudos na idade apropriada e possibilita a retomada da trajetória escolar. A participação é voluntária e gratuita. Desde 2002, o exame realizado pelo INEP representa uma oportunidade para quem busca a certificação do ensino fundamental e do ensino médio. As provas avaliam competências, habilidades e saberes desenvolvidos no processo escolar ou extraescolar. Além de permitir a certificação deste público, as secretarias de educação e os institutos federais usam os resultados para os parâmetros com certificação dos participantes em nível de conclusão do ensino fundamental e do ensino médio. Dejonane Oliveira, Sistema Público de Comunicação.
0: Vamos agora falar sobre uma fuga no presídio lá de Tarauacá, mas antes, o meu querido Márcio Roberto, vulgo Beto Ramos, roda a vinheta aí.
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0: Geralmente a vinheta é antes, né, Damião? Mas não, a gente não pode elogiar muito, né?
4: Não, não. Até te dito.
0: Vamos fazer uma conexão direto com Tarauacá, com a Rose Lima, que traz detalhes aí sobre a fuga de 8 presidiários lá em Tarauacá.
5: uma fuga de presos.

0: foi registrado durante a madrugada desta segunda-feira, dia 5 de outubro, na unidade penitenciária Moacir Prado. De acordo com a DEPTK, 8 internos já foram identificados como foragidos, todos ligados ao pavilhão A. As forças de segurança estão mobilizadas e realizam buscas para localizar e recapturar os fugitivos. A orientação para a população é clara. Se você avistar algum dos foragidos, não tente abordar ou confrontar. Acione imediatamente as autoridades de segurança. As informações são do blog do Acioli, com base em comunicado da DEPTK e fichas de identificação dos internos. De Tarauacá, para o Sistema Público de Comunicação, Rosa Oliveira.
1: Polícia Civil do Acre reforça atuação no estado, registra 34 ocorrências em 14 municípios e garante atendimento policial durante o período eleitoral. Confira na reportagem de Marcelo Torres.
2: A Polícia Civil do Acre reforçou a atuação durante as eleições de 2026, com ações de monitoramento, inteligência e atendimento às ocorrências em todo o estado. Segundo dados do Sinesp, foram registrados 34 ocorrências em 14 municípios. Entre os principais casos estão 10 registros de violência contra a mulher ou violência doméstica, 4 relacionados ao tráfico de drogas e 6 furtos. A atuação resultou em 9 procedimentos policiais, sendo 7 autos de prisão em flagrante e 2 boletins de ocorrências circunstanciados. Durante o período eleitoral, a Polícia Civil também estruturou uma central de peticionamento de flagrantes e enviou delegados e oficiais para municípios onde atuou de forma supletiva. A operação contou ainda com o apoio do Departamento de Inteligência e Departamento de Polícia Civil da Capital Interior, garantindo suporte às equipes e o atendimento das ocorrências durante todo o período eleitoral. Da Polícia Civil, Marcelo Torres, para o Sistema Público de Comunicação.
1: Agora no Acre são 11 horas e 20 minutos.
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1: É, rapaz, após a votação de ontem, o Acre definiu os 8 representantes que vão compor a bancada federal a partir de 2027. Entre os eleitos, Socorro Nery, do Progressistas, foi reeleita deputada federal. E novamente liderou a votação para a Câmara dos Deputados pelo Estado do Acre. Foram 39.587 votos, a maior votação individual entre os candidatos a deputado federal do nosso Estado. Agora, passando o momento da disputa eleitoral, começa uma nova etapa. É momento de trabalhar, de buscar, né, representar ainda com mais vigor o nosso estado. Jeff Dourado, eu quero que você nos dê sequência
4: aqui para
1: que
4: a gente, né, possa a bater papo. Campeã,
1: isso.
4: A nossa campeã de votação para deputada federal, nossa Socorro Nery, do Progressistas. Deputada, seja muito bem-vinda aqui às rádios públicas do Acre. Estamos ao vivo com Gente Debate para Tarauacá, Cruzeiro do Sul, Feijó, Brasileia, Chapuri, Sena Madureira e aqui as nossas rádios Rio Branco, todas integradas e em rede para todos os outros 22 municípios. Então, estamos com audiência total aqui para bater um papo com a senhora. Seja muito bem-vinda e parabéns por mais uma conquista, pela segunda vez a campeã de votos para deputada federal.
5: Obrigada, obrigada, Jefferson, obrigada, Damião, Márcio, a todos que estão nos ouvindo. Muito obrigada por esse momento de poder conversar com vocês, né? Finalizado esse primeiro turno da eleição de 2026, onde tivemos a grande honra de novamente ser escolhida pelos acreanos, quase 40 mil acreanos, né? Me escolhendo para continuar o mandato, que é um mandato sempre voltado, como digo, para o bem coletivo e de modo muito especial para as pessoas que mais precisam. Muito obrigada por estar aqui com vocês.
4: Deputada, uma votação expressiva também aumenta a responsabilidade do parlamentar, né? Qual será? A senhora tem uma bandeira já que todo mundo conhece, que é a bandeira da educação. Permanece como a sua principal bandeira lá no Congresso Nacional?
5: A minha principal bandeira tem sido, sem dúvida, a bandeira da educação pública, porque ela cabe muito bem dentro do que eu trago como missão, que é essa luta em defesa do bem coletivo. Então, educação pública, saúde pública, olhando para questões muito específicas também, que estão a requerer uma atenção mais forte, que é a questão das mães atípicas, das crianças autistas e com outras neurodivergências, é a questão das pessoas que têm doenças autoimunes, é a questão mesmo de olharmos para fazer também uma defesa mais forte dos direitos das mulheres, das crianças, das pessoas idosas, é buscarmos trabalhar como farei, também dando sequência a esse mandato, um aporte ainda maior de apoio, de incentivo à agricultura familiar do nosso Estado. Portanto, esse trabalho de cuidar também dos direitos e de melhores condições de trabalho para os trabalhadores, também é uma pauta vinculada ao nosso mandato e que eu defendi em toda parte que fui, né? É um mandato que segue, sem dúvida alguma, né? A partir de fevereiro, quando tomarmos posse, é o segundo mandato, seguirei com essas mesmas pautas, com essas mesmas bandeiras, com essa mesma coragem, essa mesma determinação de contribuir para que esse mandato seja instrumento de transformação das pessoas do nosso Estado, da condição socioeconômica do nosso Estado, mas de modo muito especial das pessoas que mais precisam.
1: A senhora está destacando aí as bandeiras, o que a senhora pensa nesse próximo mandato. E a bancada, acreana teve uma renovação de 50%. Como a senhora avalia esse resultado das urnas?
5: Da bancada atual, né, nós vamos até 31 de janeiro, né, de 2027, nessa bancada. Da bancada atual, dois deputados não concorreram às vagas de deputado federal. É bom que a gente lembre disso, né? Deputado Eduardo Veloso foi candidato ao Senado, deputada Meire, que não foi candidata, e em seu lugar veio o esposo, né, Mazinho Serafim. Nós agora estamos indo numa bancada que tem, eu diria, uma diversidade grande de ocupações, de áreas de interesses, portanto, uma bancada que certamente vai ter um posicionamento um pouco diverso, um pouco diferente da bancada atual, né? Eu estou com a expectativa de que esse trabalho possa ter um bom resultado, que possamos atuar em conjunto para o Acre, pelo Acre, sobretudo nas pautas mais estruturantes, nas pautas maiores, né, que dizem respeito à necessidade de que a bancada se junte para garantir que o nosso Estado tenha as obras estruturantes necessárias e tenha recursos da bancada colocado nessas prioridades.
6: Deputada, a gente queria que a senhora comentasse também sobre o resultado das eleições locais, né? A gente, primeiro, na própria Assembleia Legislativa do Estado, a gente teve um resultado onde nenhuma mulher conseguiu se eleger para a Assembleia Legislativa do Estado. Como é que a senhora vê esse momento? A senhora, que também é uma defensora da importância da representatividade da mulher, como a senhora considera esses resultados?
5: Esse é um dado dessa campanha que ele é preocupante, que ele tem que exigir, de fato, ações na sequência, tanto dos partidos, né, quanto dos movimentos sociais, enfim, de nos reorganizarmos ainda mais, né, nos estruturarmos ainda mais para garantir a eleição de mulheres. Mulher é fundamental estar em espaço de poder. 53% dos eleitores do Acre são mulheres, portanto, é algo muito preocupante não termos, a partir de fevereiro, mulheres nas decisões da Assembleia Legislativa do nosso Estado. Mas eu diria que essa é uma eleição que traz esse elemento, ao mesmo tempo em que traz, quase que garantindo a eleição no primeiro turno, duas mulheres candidatas ao governo, né? Maísa e Jéssica. Faltou ali menos enfim, 0,25%, 26%, né, para garantir a eleição do primeiro turno. E, ao mesmo tempo, também traz uma eleição como a minha, né, como a que tive, de quase 40 mil votos. Né? Uma eleição
6: senadora
5: que
6: Mara, né?
5: Senadora Mara, né, uma outra mulher, senadora Mara. Então, é uma eleição que você tem que avaliar os vários fatores aí envolvidos. Né? Eu diria que não acredito mais, para mim, na minha realidade, não é real aquela máxima de que mulher não vota em mulher. Pelo contrário, a grande maioria de votos meus, sem dúvida alguma, são votos de mulheres. As pessoas que me abordam na rua, muitos, maioria mulheres, que me seguem em redes sociais, mulheres. Portanto, eu acredito que é preciso a gente olhar melhor para a eleição no âmbito da Assembleia Legislativa, né? Para essas vagas da Assembleia, porque não representa uma comprovação de que a máxima é verdadeira, de que mulher não vota em mulher. Não é verdade, né? Tanto tem a Mara, tem Maílza e Jéssica para o governo e tem a minha eleição com quase 40 mil votos, a mais votada pela segunda vez, né, para a federal, com votos de mulheres maciçamente.
6: Lembrando também que tivemos na Câmara Federal a volta da deputada Perpétua, Perpétua do PCdoB, que também foi eleita nessas eleições.
5: Então é isso, Maílza, Jéssica, Perpétua, Mara, né, eu, né, Socorro Nery. Então, assim, você vê que há uma presença. Claro, nós somos 8. O ideal seria, para ter uma representatividade correta, nós teríamos que ter, Jefferson, né, metade das cadeiras ocupadas por mulheres da Câmara dos Deputados. Das 8 vagas, 4 mulheres. Nós temos 2, né? Estamos subrepresentadas nessas vagas da bancada federal do Acre. Mas nós temos agora no Senado a Mara, a partir de fevereiro, né? Então, assim, é preciso a gente olhar os vários fatores. Mas, sem dúvida, eu vou continuar cobrando que os partidos tenham uma atuação muito mais forte para garantir a presença com protagonismo das mulheres.
6: A senhora, desculpa, Demião, já tocou no assunto, né, da quase eleição em primeiro turno da governadora Maílza e da vice Jéssica. Queria que a senhora falasse para a gente como é que a senhora foi uma das lideranças que apoiou e apoia a governadora Maílza na sua reeleição. Como é que a senhora viu essa quase vitória e esse um outro momento, né, de segundo turno?
5: Não tenho a menor dúvida disso, né? Fui a primeira parlamentar, a primeira pessoa com mandato em 2023, no início de 2023, a apoiar e a brigar e a defender a legitimidade da candidatura da nossa então vice-governadora ao governo do Estado, né? Então, Maílza hoje nos mostrou que ela tem, de fato, essa capacidade, esse potencial, essa conexão com a sociedade acreana, com a população do nosso Estado, e quase ganhou a eleição agora no primeiro turno. E eu te digo assim, em 2020, eu passei por uma situação parecida com essa da Maílza, só que eu estava do outro lado. Né? Eu fui a prefeita que foi para o segundo turno, porque o meu opositor principal não conseguiu finalizar a eleição do primeiro turno, faltando apenas 0,5%. Com Maílza acontece agora, de ela não finalizar no primeiro turno por menos de 0,5%, né? Bem menos de 0,5%, 0,26%, né? Portanto, essa história, eu vou te dizer de alguém que já viveu essa experiência e viveu do outro lado, de ter que ir para uma campanha quando o meu opositor não tinha conseguido fechar por 0,5%, né? E eu fui com todo o gás, porque vou mesmo, eu encaro os desafios.
6: Daí, né? É o ponto, né, de exclamação, que não pode perder o ritmo, né?
5: Não pode perder o ritmo. Eu fui com todo o gás, realmente, para o segundo turno. E ali foi um segundo turno mais encurtado, em razão da pandemia que estávamos vivendo, né, enfrentando. Mas eu fui com todo o gás, porque eu sou de ir mesmo, né, e cumprir a responsabilidade até o último minuto. Mas agora, quem vai para esse segundo turno nessa condição absolutamente favorável é a nossa governadora Maílza, né? E eu sei, por conhecer Maílza, que mesmo nessa condição de ter tido 74 mil votos a mais do que o seu principal opositor, né, seu principal concorrente, por ter quase finalizado a eleição no primeiro turno, 0,26%, ela vai com todo o gás, né, para, de fato, fazer uma campanha bonita nesses próximos dias, né? E, de fato, legitimar no segundo turno uma votação que a coloque na condição de uma aceitação da população acreana muito alta lá no segundo turno. Portanto, essa história de que no segundo turno começa o jogo, que zera tudo, começa de novo, isso é conversa, isso é balela. Isso é balela para quem quer vender algo que não existe. É balela para quem quer vender algo que não existe. Olha que eu fui lá em 2020 com todo o gás para o segundo turno, Mas ali eu consegui virar muitos votos, mas é uma diferença tão grande que você vai de uma eleição para outra, e quem votou na primeira repete o voto na segunda, por que que não votaria em Maiúsa de novo? Evidente que vai votar, né? O que que ela vai fazer de extraordinário que vai mudar o voto agora no segundo turno? Pelo contrário, ela virá com todo o gás, com as propostas que tem defendido, com essa campanha bonita, alegre que ela tem feito. Então, eu te digo que o jogo não começou, ele continua e ele vai seguir com esse mesmo gás. Eu estarei junto com a Maiúsa. Ontem, quando eu fui agradecer a minha militância aqui de Rio Branco, que se reuniu, né, para me encontrar ali no nosso comitê, eu fui agradecer e fui dizer já, a partir de amanhã, a missão agora tem uma única prioridade, que é a reeleição de Maiúsa.
1: E a senhora, desde o início, comprou essa briga, né? Lá no início, quando estava tendo as primeiras conversas, gerou até um certo desconforto, sim, mas a senhora segurou, manteve firme e está aí, sim, a resposta, né?
5: Eu estava correta, eu dizia para as pessoas, olha, à medida que as pessoas forem conhecendo Maiúsa, vão de fato criar conexão com ela. E é isso que virou um grande sentimento. As pessoas hoje, de fato, gostam dela, já estão junto, criou um sentimento. Foi uma campanha bonita mesmo no primeiro turno, campanha alegre, que foi numa crescente, né? Bem, e aí a gente ficou olhando assim, Jefferson, faltou tão pouquinho para finalizar no primeiro, mas eu penso que o segundo ele vai ter um momento, vai ser um momento importante para debater mais ainda as propostas que ela tem para o Estado, para que a população a conheça ainda mais de perto. E eu vou estar, claro, como já estou desde ontem, né, já estou ao lado da Maiúsa. Não há nada que tenha mudado essa minha percepção de que Maiúsa, com Jéssica de vice, fará um excelente governo.
6: Deputada Socorro Nery, reeleita com quase 40 mil votos, campeã de votos para deputado federal. Tem uma agenda daqui a pouquinho numa outra emissora. A Marcinha, nossa querida Marcinha, já está aqui me olhando. Está com cara de cansadinha, Marcinha. Batidão, foi pesado, né, Marcinha? E queria aproveitar, então, primeiro para lhe dar os parabéns mais uma vez, deputada. A gente deseja que a senhora tenha todo o sucesso do mundo nessa continuação da sua trajetória política lá na Câmara Federal e que os resultados do seu trabalho possam ser percebidos não só aqui pelo Estado, mas para todo o Brasil. Queria que a senhora aproveitasse, então, esse momento ao vivo para todo o Estado, para um recado para os eleitores, não só os seus, né, mas todos os acrianos, e o que esperar nos próximos 4 anos, deputada.
5: Obrigada, Jefferson, por esse momento. Quero dizer a todos os nossos amigos, aliados, parceiros, as pessoas para as quais eu trabalho, do nosso estado inteiro, que eu estou hoje só gratidão. Alguém que está movido por gratidão. Porque nós fizemos uma campanha pé no chão, uma campanha do diálogo, casa a casa, município por município. Nós enfrentamos imensas dificuldades. Essa foi uma campanha que muito me preocupou, por me parecer que tivemos, mais do que em momentos anteriores, momentos de eleição anteriores, nós tivemos uma transformação do bom debate político, substituindo, melhor dizendo, o bom debate político por um grande balcão de negócio que se viu sendo praticado, né, na eleição. Mas quando a gente chega a um resultado como esse, ele tem um sabor tão bacana, porque assim, que sabor que é? Para quem faz política por idealismo, como eu faço, embora possa parecer para muitos, né, que não é assim, mas eu vejo que 40 mil pessoas quase compreenderam que é assim que eu faço política, é algo muito bom, muito alentador perceber que ainda há espaço para o bom debate, para a boa política, para um mandato que tem causas, que tem propósitos, que foca efetivamente no interesse da população e da população que mais precisa, para um mandato que é o mandato da dignidade, não é? Que é o mandato para o nosso Estado, que tem uma identidade profunda com a nossa realidade acriana, com a nossa história. Quando eu percebo que é isso, que esse resultado é isso, me dá um alento, uma motivação que você não faz ideia. Porque, de fato, quem é democrata quer ver política sendo feita como instrumento de transformação e não como balcão de negócio, né? Maravilha. E eu sou democrata, né? E eu luto porque, de fato, todas as pessoas tenham os mesmos direitos, para que a gente acabe de uma vez por todas, né? Com direitos somente para alguns, porque isso é privilégio, né? E para que a gente tenha condições de vida digna, de pleno desenvolvimento para todas as pessoas. Acreditar nisso é o que me mantém na política e receber esse resultado e ser a mais votada pela segunda vez consecutiva me coloca com essa responsabilidade, Jefferson, Damião, Márcio, de fazer um mandato, um segundo mandato, ainda muito melhor, né, do que esse. E eu vou te dizer que vou colocar toda a minha energia nisso, de fazer um mandato, segundo mandato, ainda mais claro, ainda mais pé no chão, ainda mais conectado, né? Não apenas um mandato para o bem coletivo, mas um mandato com o coletivo.
6: Maravilha. Tá bem? Bom? Conversamos, muito obrigado. Então, agora, concluímos o nosso bate-papo com a nossa deputada Socorro Nery. Mais uma vez, muito obrigado pela gentileza de sair do processo eleitoral, dormir pouco, depois das comemorações, ainda tem um tempinho aqui para a gente. Muito obrigado mais uma vez pela sua presença aqui conosco. A gente vai para um rápido intervalo. A seguir, né, a gente traz mais informações sobre essa configuração política aqui na Câmara Federal e também na Assembleia Legislativa e a vitória em primeiro turno da governadora Maiúsa em 19 dos 22 municípios. A gente vai trazer um pouquinho desse cenário em todo o estado. Voltamos já.
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3: Muito bem, estamos de volta. Agora já quase o encerramento aqui do Gente Debate. Vamos voltar com segurança pública, meu caro Márcio Alberto. Motociclista colide contra a placa de sinalização e fica ferido em Rio Branco. Confira na reportagem de Thaís Caroline.
4: Um motociclista de 50 anos ficou ferido após perder o controle da motocicleta e bater contra uma placa de sinalização na Avenida Getúlio Vargas, no bairro Raimundo Melo, em Rio Branco. Segundo testemunhas, Eric Clayton de Lima da Silva seguia no sentido bairro Centro em uma motocicleta Factor de cor preta, quando perdeu o controle do veículo no final da ladeira do Raimundo Melo. Com a batida, o motociclista foi arremessado ao chão. Ele sofreu um corte na cabeça e escoriações pelo corpo. O SAMU foi acionado e uma equipe de suporte avançado fez os primeiros atendimentos ainda no local. Em seguida, o homem foi encaminhado ao pronto-socorro de Rio Branco e o estado de saúde dele estável. Segundo as informações, o batalhão de trânsito da Polícia Militar não foi acionado. A motocicleta foi retirada do local por populares e levada para uma residência. Thaís Caroline, para o Sistema Público de Comunicação do Acre.
3: Muito bem, são 11 horas 45 minutos. Vamos seguir aqui, Ronaldo Duarte chegando, porque homem fica ferido. Ô, meu caro Márcio Alberto, você percebe que foi uma colisão com uma viatura da Polícia Civil? O homem ficou ferido após colidir contra uma viatura. Ele estava de motocicleta, colidiu contra a viatura da Polícia Civil e ficou ferido. Quem fez essa matéria foi Ronaldo Duarte. Vamos conferir.
5: O motociclista Pablo Simão Pinheiro da Silva, de 33 anos, ficou ferido após se envolver em uma colisão com uma viatura da Polícia Civil no último domingo, no bairro Esperança, em Rio Branco. O acidente ocorreu no cruzamento da Avenida 7 de Setembro com a Rua Rio de Janeiro. Segundo informações de testemunhas, a viatura teria avançado o sinal vermelho durante um atendimento de uma ocorrência e estava com a sirene ligada. As circunstâncias serão apuradas pela polícia. Pablo sofreu uma lesão no joelho e foi atendido pela equipe do SAMU. Em seguida, foi encaminhado ao pronto-socorro de Rio Branco, onde permaneceu em estado estável. Ronaldo Duarte, para o Sistema Público de Comunicação.
3: Muito obrigado, Ronaldo Duarte. Agora no Acre são 11 horas e 46 minutos. 11h46, Thaís Caroline chegando mais uma vez, porque mulher agredida e ferida com golpe de faca pelo marido em Rio Branco. Confira.
4: Uma mulher de 32 anos foi agredida com socos e ferida com um golpe de faca pelo próprio marido, em uma residência na Travessa Camaro, região da Vila Acre, em Rio Branco. Segundo a polícia, Ana Carolina Santos de Freitas estava em casa quando o marido Francisco José, de 49 anos, chegou embriagado e iniciou uma discussão. Durante a briga, a mulher foi agredida no rosto e, em seguida, o homem teria pego uma faca e desferido um golpe que atingiu o abdômen da vítima. Mesmo ferida, Ana Carolina conseguiu caminhar até um comércio de carnes, onde pediu ajuda. O SAMU foi acionado e uma equipe de suporte avançado fez os primeiros atendimentos. A mulher foi encaminhada ao pronto-socorro de Rio Branco, onde deu entrada em estado de saúde estável. Policiais do 2º Batalhão estiveram no local e fizeram buscas pela região na tentativa de localizar o suspeito, mas ele não foi encontrado. O caso é investigado inicialmente pela equipe de pronto emprego da Polícia Civil e deve ser encaminhada posteriormente à Delegacia Especializada de Atendimento à Mulher. Thaís Caroline, para o Sistema Público de Comunicação do Acre.
3: Muito obrigado, Thaís Caroline. Olha, a Força Tática apreende quase 4 quilos de drogas em apartamento no bairro Conquista. Ronaldo Duarte.
5: A Força Tática do 1º Batalhão da Polícia Militar apreendeu quase 4 quilos de entorpecentes durante uma ação realizada na madrugada do último domingo em um conjunto de apartamentos no bairro Conquista, em Rio Branco. A ação ocorreu após uma denúncia indicar que um dos imóveis estaria sendo usado para armazenar e distribuir drogas. Durante as buscas, os policiais encontraram diferentes tipos de entorpecentes, parte deles já embalados para comercialização, além de um simulacro de arma de fogo. O material foi apreendido e encaminhado à delegacia. As investigações continuam, já que ninguém foi preso no local. Ronaldo Duarte, para o Sistema Público de Comunicação.
3: 11 horas 49 minutos.
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3: Agora vamos trazer detalhes sobre quem irá ocupar as cadeiras de deputado federal, estadual e senado. As duas cadeiras para o Senado pelo Acre serão ocupadas por Márcio Bittar, do PL, que foi reeleito com 223.972 votos, e Mara Rocha, do Republicano, com 157.104 votos. Já os 8 deputados federais são Socorro Nery, que esteve conosco agora há pouco, Progressistas, sendo a mais bem votada, com um total de 39.587 votos. Doutor Fábio Rueda, do União, com 33.203 votos. Coronel Ulisses, também do União, ficou entre os três mais votados, mais bem votados, 33.155 votos. Pedro Longo, do MDB, que exerceu 2 mandados como deputado estadual, agora irá representar o Acre como deputado federal, uma vez que teve 26.263 votos, sendo assim o quarto mais bem votado. O quinto foi Roberto Duarte, Republicanos, com 24.854 votos, e José Adriano, Progressistas, com 23.810 votos, e irá ocupar a sexta cadeira. Perpétua Almeida, do PCdoB, foi eleita com 15.800 votos. Júnior Betão está de volta. Júnior Betão, do PL, ele volta a ocupar uma cadeira na Câmara Federal com 13.732 votos. Ocupou a última cadeira, ficou com ele, né, o deputado federal Júnior Betão. E agora vamos entender e saber como fica a bancada por partido. Progressistas, 2 cadeiras. União Brasil, 2 cadeiras. MDB, 1 cadeira. Republicanos, 1 cadeira. PCdoB, 1 cadeira. PL, 1 cadeira. E os 24... Você, Jefferson, vamos.
7: Só lembrando, né, Damião, essa configuração aqui nova dos nossos representantes na Câmara Federal, 50%... Foi mudada, né?
3: Isso.
7: Tivemos aí o Fábio Rueda, Pedro Longo, a Perpétua Almeida e o Júnior Betão como novos candidatos eleitos, os demais foram reeleitos, né? Então é um cenário que se construiu aí na Câmara Federal com 2 mulheres, Perpétua Almeida e Socorro Nery, entre as eleitas, diferente do que aconteceu aqui na Assembleia Legislativa, como 24, a gente, né, já tratou aqui, né? Dos 24 deputados, nenhuma mulher se elegeu para a Assembleia Legislativa do Estado do Acre. Mas vamos lá, então, conferir a composição dos 24 eleitos aqui da Assembleia Legislativa do Acre, lembrando que também a força de quem já tem um mandato se configurou aqui, importante, Damião.
3: É,
7: dos 24 deputados, apenas 7 são novos,
3: novatos,
7: né?
3: São novatos,
7: estão estreando aí na Câmara, na Assembleia Legislativa. Vamos, então, à nossa lista aqui, né? Conforme
3: o número de votos,
7: né? Nicolau Júnior, do Progressista, teve o maior percentual de votos entre os deputados estaduais eleitos, chegou aí a 18.149 votos. 18.149 votos. Fagner Calegário, do União, 13.640.

0: Clodoaldo Rodrigues, progressistas, 13.575. André da Droga Vale, progressistas, 13.113 votos. Marcos Alexandre, do MDB, 12.872 votos. Marcos Alexandre é um dos estreantes aí na Assembleia Legislativa. Manuel Moraes, do Progressistas, 12.837 votos. Tanísio Sá, do MDB, 12.023 votos. Chiquinho do Duda, do PL, é mais um novato. É mais um novato. 11.514 votos. Adailton Cruz, do União, 11.476. Samir Bistene, do Progressistas, também um novato aí, né? Deixa a Câmara de Vereadores de Rio Branco e agora assume uma cadeira na Assembleia Legislativa. Samir Bistene, do Progressistas, com 11.333 votos. Eduardo Ribeiro, do Republicanos, 11.282 votos. Arlenilson Cunha, reeleito, né, com 10.144 votos pelo PL. Tchê, do PDT, também reeleito, com 10.003 votos. Tio Pablo Bregense, do União, com 9.981 votos, também reeleito. Aí temos ainda Gene Diniz, mais um reeleito aqui do Republicanos, com 9.835 votos. Afonso Fernandes, do União, com 9.593 votos. Emerson Jarude, do Novo, com 9.434 votos. Edivaldo Magalhães, do PCdoB, com 9.273 votos. Tadeu Assen, do Republicanos, com 8.598 votos. Aí, todos esses, em sequência, reeleitos deputado estadual. Tem ainda o Raimundo Neném, do PL,
1: chegando,
0: com 8.069 votos. Aí tem o final aqui, é só de novatos, né? O Glaucio Pedrosa, do PL, com 8.029 votos. Jailson Amorim, com 5.158 votos. Antônio Pedro, do PSD.
1: Essa é reeleição.
0: É reeleito, 5.158 votos. E Leôncio Castro, do PSDB, com 4.933 votos. Leôncio Castro, que também era vereador, né? E agora vai deixar a Câmara de Rio Branco para assumir uma vaga na Assembleia Legislativa do Estado do Acre. Essa, então, é a configuração aí da ALEAC, Assembleia Legislativa. A composição partidária, né, Damião, ficou da seguinte forma. Progressistas,
1: 5 cadeiras.
0: Foi o partido aí que fez o maior número de deputados, 5 deputados.
1: Tu sabes que é uma união entre Progressistas e União Brasil, então eles estão com a maioria, né?
0: Exatamente. União Progressista, né? Isso. A Federação União Progressista. Os progressistas com 5 deputados, União Brasil com 4, PL com 4, Republicanos com 3, o MDB, 2 deputados, o PSD, 2 deputados, aí vem o PDT, o Novo, o PCdoB e o PSDB, todos esses quatro com 1 deputado cada. Então é assim que a gente conclui aí essa configuração da composição partidária também na Assembleia Legislativa do Estado do Acre, Damião.
1: E agora nós vamos só aguardar, porque há segundo turno, tanto aqui no Acre como para presidente, dia 25.
0: Próximo dia 25 de outubro, 25
1: de outubro tem aí a votação novamente para segundo turno. E nós vamos estar trabalhando, né?
0: Essa última matéria aí não está no ponto, não?
1: Da Maiúza?
0: Da Maiúza?
1: Pois
0: da
1: é.
0: Da Maiúza não, da Dejanayne.
1: Dejanayne,
0: né?
1: A Maiúza vence, né?
0: A matéria é da Dejanayne Oliveira. A gente vai concluir, então, o nosso Gente Debate de hoje, especial aí da cobertura das eleições 2026, primeiro turno, com a reportagem da Dejanayne Oliveira, que traz aí como se configurou o cenário das eleições nesse primeiro turno. A governadora Maiúza venceu em 19 dos 22 municípios. Vamos conferir na reportagem da Dejanayne Oliveira.
2: Maiúza venceu em 19 dos 22 municípios, abriu vantagem de quase 77 mil votos sobre Alan Rick e chegou ao segundo turno com 49,77%.

0: 6%. Governadora terminou o primeiro turno com vantagem de 17,49 pontos sobre o adversário e foi a mais votada também em Rio Branco e Cruzeiro do Sul. A governadora Maiúza, do PP, encerrou o primeiro turno das eleições no Acre com vantagens expressivas sobre Alan Rick, do Republicanos, e uma vitória espalhada por praticamente todo o estado. Com 100% das urnas apuradas, Maiúza foi a candidata mais votada em 19 dos 22 municípios acrianos e recebeu 218.760 votos, o equivalente a 49,76% dos votos válidos. Alan Rick terminou em segundo lugar com 141.859 votos, ou 32,27%. A diferença entre os dois candidatos foi de 76.901 votos e 17,49 pontos percentuais. O resultado deixou Maiúza apenas 0,24 ponto percentual da maioria absoluta necessária para encerrar a disputa ainda no primeiro turno. Maiúza venceu em Assis Brasil, Brasileia, Bujari, Capixaba, Cruzeiro do Sul, Epitaciolândia, Jordão, Manuel Urbano, Marechal Tomaturgo, Mâncio Lima, Plácido de Castro, Porto Acre, Porto Walter, Rio Branco, Rodrigues Alves, Santa Rosa do Purus, Senador Guiomar, Tarauacá e Chapuri. Alan Rick foi o mais votado em apenas 3 municípios, Acrelândia, Feijó e Sena Madureira. Maiúza conseguiu ainda resultados acima de 60% dos votos válidos em diferentes regiões do Acre. O maior percentual foi registrado em Marechal Tomaturgo, onde alcançou 71,23%. Em Senador Guiomar, obteve 64,36%. Em Mâncio Lima, 62,91%. Em Manuel Urbano, 62,15%. E em Tarauacá, 60,54%. A governadora também venceu nas duas maiores cidades do estado. Em Rio Branco, principal colégio eleitoral, recebeu 510 votos, ou 45,82%, enquanto Alan Rick somou 53.221 votos, correspondentes a 27,25%. Em Cruzeiro do Sul, maior cidade do interior e principal centro eleitoral do Juruá, Maiúza também terminou em primeiro lugar, com 54,55% dos votos válidos. O desempenho municipal fez com que Maiúza terminasse o primeiro turno à frente de Alan em praticamente todas as regiões do estado. Maiúza e Alan Rick disputarão o segundo turno em 25 de outubro. A nova votação começa com uma diferença de 76.901 votos entre os dois candidatos deixadas pelas urnas do primeiro turno. Dejanine Oliveira, Sistema Público de Comunicação.
1: Muito bem, meu caro Jefferson. No vidro aqui, você vê duas cabeças brancas esperando que a gente saiba. Duas cabeças brancas. Alberto Casas e Zezinho Melo já estão aguardando. Vamos embora, Jefferson.
2: Vamos embora. Obrigado aí, Damião, pela oportunidade de eu estar aqui ao seu lado hoje. Obrigado também a todos os ouvintes por estarem nos acompanhando e nos dando o prazer da audiência. A partir de agora, você fica aí com a nossa dupla cabeça branca, né?
1: Cabeça branca.
2: Dupla cabeça branca. Zezinho Melo e Alberto Casas.
1: Vamos embora.
2: Abraço a todos. Tchau, tchau. Até amanhã.
1: Valeu, pessoal. Fica com Deus, porque com ele nós vamos. E amanhã estaremos de volta, né, Jéssica Parada? Estaremos de volta. Vamos embora.

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0: Acre, 12 horas 6 minutos. Está chegando na Difusora FM 104.5 e na Aldeia FM 96.9 o Lance Esportivo. Hoje é segunda-feira, dia 5 de outubro de 2026. Está no ar o Lance Esportivo. 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
0: Brasil goleia a Índia com show de Estevão e atacantes do Flamengo. São Paulo é campeão brasileiro feminino após superar o Corinthians. Bernard marca e Atlético Mineiro vence o Bragantino pelo Campeonato Brasileiro. Lionel Messi se apresenta à seleção para jogo de despedida da Argentina. Começa hoje seletiva de voleibol masculino no ginásio do Sesc Bosque. Vice-presidente do Plácido de Castro descarta investidores do clube para 2027. Santa Cruz embarca hoje com destino a Manaus. E a etapa do tênis de mesa sofre alteração por conta da política. Você vai conferir essas e outras aqui no programa que está apenas começando.
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0: Nosso boa tarde para você que estava aqui no Gentil Debate e agora vai ficar até uma da tarde no Lance Esportivo. Faça que nem o Jonathan Matos, né? O Jonathan Matos é o preparador de goleiros que foi contratado aí pelo Rio Branco. Está dando um bom dia aqui, mas já é um boa tarde, né, Jonathan? Né? Não sei se você almoçou, mas eu já. Zezinho Melo ainda não, né?
2: Ainda não, só mais tarde.
0: Tá certo, mas estamos aqui com o Lance Esportivo para você.
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0: Às 12 horas 9 minutos, né? 12 e 9, ele respondeu ali, rapaz. Academia ainda tá na academia. Ele, olha, rapaz, tá dizendo ali o Jonathan. Olá, academia cedo, rapaz, né? Não almocei ainda, né? Tô na academia. Um abraço aí. A seleção brasileira encerrou a Super Data FIFA com chave de ouro. No último sábado mesmo, atuando em ritmo de treino, o Brasil não teve dificuldades para golear a Índia por 4 a 0 em amistoso disputado no Salt Lake, estádio em Calcutá. O triunfo foi construído com gols de Estevão e Pedro ainda no primeiro tempo, ambos aproveitando claras falhas do goleiro, né, Sidney Sandu. Na etapa final, Samuel Lino brilhou ao balançar a rede duas vezes, fechando o marcador. E você vai saber agora os detalhes com ele, Felipe Medeiros.
4: Mesmo com a seleção indiana mais fechada na defesa, o Brasil conseguiu transformar o domínio em gols ainda no primeiro tempo. Aos 28 minutos, o Estevão recebeu pela direita, passou pela marcação, cortou para o meio e bateu de canhota para abrir o placar. No fim do primeiro tempo, foi a vez do Pedro ampliar. Ele recebeu o passe do Estevão e, depois de um desvio do goleiro indiano, mandou para o fundo da rede. Aos 13 minutos do segundo tempo, Samuel Lino marcou o terceiro da seleção. O atacante recebeu um passe de letra do Pedro e bateu. E no último minuto de jogo, em Calcutá, ele de novo, o Lino, confirmou a goleada, marcando o segundo com a camisa do Brasil e o quarto da partida em cima da frágil seleção indiana. Carlo Ancelotti aproveitou o amistoso para dar oportunidades a jogadores que tiveram menos minutos em campo nos dois últimos jogos contra a Austrália.
5: Conhecendo muito melhor esses jogadores, eu acho que Jair jogou muito bem. Bom tempo, o primeiro jogo melhor que o segundo jogo. Breno entrou mostrando suas qualidades. Arthur Dias fez muito bem. Os goleiros também. Estamos... Neste aspecto estamos, eu acho, muito bem. Temos que dar-lhe oportunidade, porque se vê que jogadores que têm mais dificuldade, jogadores que não têm minutos no clube, têm mais dificuldade para jogar um jogo competitivo como pode ser Estevão e como pode ser Hendrik.
4: O próximo jogo da seleção brasileira na data FIFA será contra o Japão, no dia 14 de novembro. Agência Rádio Web, produção e reportagem, Felipe Medeiros.
0: Tá aí, portanto, o Felipe Medeiros trazendo as notícias da seleção brasileira. E o Bernard, rapaz, marcou na vitória do Galo por 1-0, né? E bateu o Red Bull Bragantino no sábado na Arena MRV, em duelo atrasado, válido pela 11ª rodada do Campeonato Brasileiro. O único gol da partida foi marcado por Bernard. Gabriel Delfim também se destacou na partida e efetuou 7 defesas. Os detalhes com ela, Carolina Prazeres.
6: O Atlético Mineiro venceu o Bragantino por 1-0 neste sábado na Arena MRV, em jogo atrasado da 21ª rodada do Campeonato Brasileiro. A vitória deixou o time mineiro mais próximo da zona de classificação à Copa Libertadores de 2027. O único gol do jogo foi marcado ainda no primeiro tempo, quando Bernard aproveitou uma falha da defesa do time paulista e balançou as redes. Na segunda etapa, o Bragantino pressionou em busca do empate, empilhou chances, mas esbarrou na grande atuação de Gabriel Delfim, goleiro do Galo. Com o resultado, o Atlético Mineiro chegou aos 43 pontos e subiu para a 7ª colocação do Campeonato Brasileiro. Já o Bragantino permaneceu com 36 pontos e caiu para a 11ª posição na tabela. Agência Rádio Web, produção e reportagem, Carolina Prazeres.
0: Aí, portanto, venceu por 1-0, né, o Atlético Mineiro, o Bragantino. Mas na sexta-feira...

0: se manifestar para comprar,
1: Para
0: né?
1: comprar, ele vai voltar, com certeza. O diretor do Cruzeiro já falou que está com interesse, dependendo do diálogo do Santos com o Cruzeiro, né, ele pode voltar.
0: É exatamente o Gabriel voltando aí aos seus tempos áureos de marcar gols. Né? Tava em jejum danado, né? Um jejum danado, perdendo debaixo da trave. Mas aí, contra o São Paulo, lá
1: Até
0: dentro do Morumbi.
1: pênalti perdendo, né?
0: Olha aí. Pois é, perdeu o pênalti. E o São Paulo é campeão brasileiro feminino após superar o Corinthians com recorde de público no Morumbis. O São Paulo é campeão brasileiro da A1 Feminino 2026. A equipe empatou com o Corinthians em 1-1 na tarde de sábado, diante de 49.405 torcedores no confronto de ida. Na Neoquímica Arena, as soberanas derrotaram as brabas do Corinthians por 2-1 de virada. O título veio, portanto, com uma vitória no placar agregado por 3-2. E olha, que a goleira do São Paulo, meu irmão, defendeu um pênalti, mas depois ela deu uma pichotada e o gol saiu. É aquela, vai do céu, aí vai pro inferno, aí volta pro céu de novo, né? Porque foi
1: Verdade,
0: campeão.
1: foi. É verdade.
0: Não é isso?
1: Se redimiu
0: Se
1: da falha.
0: redimiu, rapaz, a goleira aí do São Paulo. E parabéns ao São Paulo, que pela primeira vez campeão, né? Feminino. 12 mais 16 da capital acreana. Vamos dar um giro, Márcio?
2: Lance isso.
0: Vamos chegar aí com a reportagem dela, né? Carolina Prazeres.
3: Neste sábado, as soberanas do São Paulo empataram em 1-1 com as brabas do Corinthians e conquistaram o título do Brasileirão Feminino de 2026. A conquista do título nacional aconteceu diante de um público recorde. Foram 49.405 torcedores que assistiram ao jogo no estádio do Morumbis. O recorde anterior pertencia ao Corinthians, quando 44.529 torcedores acompanharam a final do Brasileirão de 2024. O clube alvinegro venceu por 2-0 e ficou com o título naquele ano. Depois da vitória de 2-1 no primeiro jogo, o São Paulo só precisava do empate. Bia Menezes fez o gol são paulino, enquanto Juliette empatou para o lado corintiano. As brabas tiveram a chance de virar o jogo para o Corinthians, mas a goleira do São Paulo, que havia falhado no gol de empate do primeiro tempo, se redimiu ao defender o pênalti de Gabi Zanotti no segundo tempo. Além do troféu, o tricolor encerrou uma sequência de 6 títulos consecutivos do Corinthians na competição. Esta foi a segunda vez que o São Paulo conquistou o Brasileirão Feminino. O primeiro título foi em 1997. Agência Rádio Web, produção e reportagem, Carolina Prazeres.
0: Tá aí, portanto, né? Parabéns aí às meninas, né? Então, um título, né? Derrubaram as brabas, né? E agora são grandes campeãs. Vamos dar um giro aí no esporte pelo mundo, porque Lionel Messi está se despedindo da seleção argentina. Né, já está integrado à seleção argentina, Lionel Messi, para o aguardado jogo de despedida da Alves Celeste, convocada para esta data FIFA. Ele havia ficado de fora das vitórias sobre Bolívia e Burkina Faso, apresentando-se diretamente para o último compromisso do período. O craque estará em campo contra o Beni nesta terça-feira, amanhã, dia 6, às 18 horas, horário do Acre. Em suas redes sociais, o Camisa 10 celebrou a chegada à concentração. Messi publicou uma foto sorridente e visivelmente animado para a partida, acompanhada apenas por uma bandeira da Argentina na alegria, na legenda, melhor dizendo, né? A despedida definitiva da seleção ocorre após o histórico anúncio de sua aposentadoria da Alves Celeste, né? Feito logo após o vice-campeonato na Copa do Mundo de 2026. Portanto, Lionel Messi, né, a exemplo de outros brasileiros aí que já se despediram,

0: Não querem não, mas são forçados, né?
1: Só o do Portugal que não quer se despedir.
0: Cristiano Ronaldo.
1: Cristiano Ronaldo quer se despedir. Já se apresentou ao time dele lá no.
0: Já. A seleção, ele tá brigando ali com o Jorge Jesus, né?
1: Vai ter uma reunião.
0: Vai ter uma reunião para Federação.
1: Federação, Cristiano Ronaldo e o
0: Jorge Jesus.
1: Jesus.
0: Para parar as arestas, né? Para parar as arestas disso, porque se continuar assim, não dá, minha amiga. Aí fica difícil. Né? E hoje tem vários jogos aí, né? Vários jogos. Jogos de hoje aqui tem França e Bélgica, tem Itália e Turquia, Chipre e Letônia, Bósnia e Polônia. Né? Tá aqui, jogos de hoje da Ucrânia e Hungria, Romênia e Suécia. São os jogos de hoje aí, né? E a justiça nega liminar para levar Vasco e Boca Júnior para o Maracanã. Olha só, rapaz, essa briga tá bonita,
1: Tá.
0: hein? Essa briga aqui, justiça nega liminar do Vasco para levar jogo contra o Boca Júnior para o Maracanã. O tribunal indeferiu o pedido para obrigar o consórcio a disponibilizar o estádio pela apresentação de laudos técnicos diferentes sobre questão do gramado. Vamos saber dessa matéria aqui? Né? A Justiça do Rio de Janeiro indeferiu o pedido de tutela de urgência do Vasco para obrigar o Fluminense, o Fla-Flu, né? Serviços SA, a disponibilizar o Maracanã para a partida de volta das semifinais da Copa Sul-Americana contra o Boca Júnior, marcada para o dia 20 de outubro. Tem um tempinho para correr atrás, né? Na decisão expedida na manhã de hoje, a juíza Adriana Marques dos Santos Laia Franco, rapaz, ela tem um nome grande, né? Da segunda vara cível da comarca da capital, entendeu que ainda não estão presentes os requisitos necessários para a concessão da liminar. O principal fundamento foi a existência, melhor dizendo, de divergências sobre os laudos técnicos apresentados pelas partes sobre condições de recuperação do gramado do Maracanã, né? Enquanto o Vasco, né, tá aqui, enquanto o Vasco sustenta que a realização da partida não causaria dano irreversível ao gramado, a concessionária do estádio apresentou laudos e pareceres apontando riscos à recuperação do campo em compatibilidade com o calendário da utilização do Maracanã. Ainda cabe recurso no Tribunal de Justiça, que eu falei, dá tempo ainda, né? A juíza ressaltou ainda que a negativa da liminar não representa uma rejeição definitiva da tese do Vasco, mas que não é possível resolver a questão da controvérsia técnica sobre o gramado com uma decisão liminar. Então, a briga tá bicha. A magistrada citou uma manifestação da Polícia Militar anexada pela concessionária que apontava a viabilidade de realização da partida no estádio Newton Santos. Segundo a decisão, o parecer utilizado pelo Vasco apenas comparava as condições de realização da partida entre Maracanã e São Januário em analisar a possibilidade de outras alternativas. Eu falei aqui, né? Se não dá no Maracanã, vai para o Engenhão, né?
1: Vai, já está tendo contato lá com o Botafogo e tudo indica que vai lá para o Nilton Santos, viu?
0: Rapaz, o Vasco precisa definir o estádio da semifinal até 10 dias antes da realização da partida, ou seja, até o dia 10 de outubro, sábado, né? Caso o duelo seja fora da cidade do Rio de Janeiro, a Conmebol impõe a necessidade de uma definição com até 15 dias antes. O prazo se encerra nesta segunda-feira, portanto. Os 15 dias, né? Se é para sair do Rio.
1: A Conmebol definiu os uniformes de Flamengo e Estudiantes para a primeira partida, dia 15, às 21h30, horário de Brasília, da semifinal da Libertadores. O Flamengo vai jogar com seu uniforme todo ele branco, enquanto o goleiro vai vestir azul. O Estudiantes, por sua vez, vai jogar com a sua tradicional camisa listrada, né, shorts e meias pretas. Já o goleiro, uniforme amarelo. É, dia 15 é o primeiro jogo, lá em La Plata, na Argentina.
0: E ainda falando da despedida do Messi, vai ter Vietnã e Marrocos, terão maiores estádios do mundo, né? E o palco do adeus de Messi passa por obra de mais de 740 milhões de reais, né? Olha aí, Zezé. Só para o homem jogar a última partida dele.
1: É,
0: ó. 12 mais 25 na capital acreana, vamos faturar, daqui a pouquinho a gente volta com muito mais para você aqui no Lance Esportivo. Você vai saber que começa hoje a seletiva do vôlei masculino, a fase aqui da capital acreana. Vai saber também que o vice-presidente do Plácio diz que descarta qualquer investidor no clube em 2027. Não sai daí, hein?
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2: 11 mais 28 na capital acriana, aqui o Lance Esportivo para você. Vamos saber então do tênis de mesa. Tênis de mesa que teve aí a sua etapa, né, com alteração em virtude do segundo turno cair bem na data que iria acontecer a etapa, né, lá da ABB. Então, no domingo, dia 25, eles mudaram agora para o dia 31, dia 1º.
3: Às 12 horas 29 minutos, chamando aí Alberto Casas.
2: Eu chego no Lance Esportivo para falar de tênis de mesa, porque tinha uma etapa programada para esse mês de outubro, mas como vamos ter segundo turno das eleições estaduais, a federação resolveu passar mais para frente. Boa tarde, Manuel.
4: Boa tarde, Alberto. É isso, boa tarde aos ouvintes também que nos escutam nesse momento. Nossa quinta etapa estava programada para dia 24 e 25, que seria sábado e domingo de outubro, né? Mas como vamos ter segundo turno dia 25, no domingo, a gente passou a quinta etapa para ser dia 31 do 10, o sábado e dia 1º, no domingo. E aí vamos ter no dia 31 do 10, vamos ter o infantil feminino, o infantil masculino, né? Absoluto de feminino, e o infantil, os veteranos, Master 40 mais e Master 50 mais. Né? E no domingo teremos o Rate B masculino e o Absoluto D masculino. Essas são as categorias que serão disputadas a partir do dia 31 do 10 e dia 1º. Lembrando que as inscrições estão abertas desde domingo, desde ontem, e vai até o dia 27 de outubro. Então, quem quiser participar da quinta etapa, é só fazer essa inscrição, né? Já sabe o link lá da CBTM, é só os atletas que participam, né? Só fazer a inscrição e participar do evento.
2: Ô, Manuel, a federação também já pensa na última etapa e naquela modalidade que vocês levam até para fora do estado?
4: A nossa última etapa, será a sexta etapa, será em novembro, né? Se me falha a memória, 28 e 29 de novembro, que é o último final de semana do mês de novembro. Com relação fora do estado, a gente tem que conseguir patrocínio, dinheiro. A gente não conseguiu ainda. Se a gente conseguir algum felizardo aí que queira patrocinar alguns atletas né, para a gente ir para Blumenau participar do brasileiro, que é o brasileiro de verão, né, o último evento da confederação. A gente ainda está sem verba para ir para esse evento.
2: Ainda estão planejando e esperando cair aí uma verba para levá-los até Blumenau, né?
4: Justamente, se cair, tiver algum empresário, alguma emenda, né, de político que queira nos agraciar aí, a gente será bem-vinda, né?
2: Tá certo, Manuel, agradeço a sua participação aqui no Lance Esportivo, trazendo as novidades aí desse adiamento dessa etapa que estava marcada agora para o mês de outubro, só vai acontecer no finalzinho, no último dia e no 1º de novembro.
4: É isso aí, Alberto. Valeu, um abraço.
2: Aí, portanto, Manuel Bento, presidente da Federação Acreana de Tênis de Mesa, trazendo essas novidades aí para você, ouvinte do Lance Esportivo. Alberto Casas, para a Rede Pública de Comunicação. Tá aí, portanto, adiada, né? Tá aí, adiada, vai lá pro dia 31 e 1º de novembro, 31 de outubro a 1º de novembro, vai ser a quinta etapa do estadual de tênis de mesa. Zezinho Melo não quis se arriscar, não, né?
3: Não. Isso aí não é comigo, não. Viu?
2: Você não gosta de pegar na raquete?
3: Não. Eu acho bonito, viu? Muito bonito o jogo. Tem que ter muita rapidez, tem uma boa visão. Não dá, não.
2: É verdade. Tem gente que não joga colado da mesa, né? É lá longe. Pancada é... Tá bonito mesmo. Quando são dois atletas ali habilidosos, aí é bonito de ver.
3: Aí que é bonito, viu?
2: Ligado conosco lá no Ninho do Urubu, tá o Dorielso Mendes, rapaz. Hoje nossos ouvintes ali pelo Instagram é só preparador de goleiros, né? Tá ali o Jonathan, preparador de goleiros, o Dorielso Mendes dizendo boa tarde, lideranças, estamos ligados aqui no Ninho do Urubu, né? Olha aí, Bazar, quando eu falo esse nome, Bazar, você baixa o volume, né?
3: Falar em Bazar, foi feita a recuperação do alojamento lá dos atletas no Rio Branco Futebol Clube. Foi. Eu acredito que foi só nos apartamentos, porque a fachada da galeria do Estádio dos Animais está precisando de uma melhoria.
2: Foi só lá dentro mesmo.
3: É, foi só lá dentro, porque o forro está riando, eu observei ontem.
2: O que estão fazendo ali na frente é uma parada de ônibus de excelência, né? Pelo menos na maquete está bonito.
3: Na maquete está bonito, está entendendo? Mas aí você olha lá para a galeria do estádio Zé de Melo, está riando o forro ali na frente, naquele lado lá.
2: Está riando. Aí...
3: uma melhora. Eu acho que o presidente está esperando dinheiro, né? Porque
2: não, ele disse
3: sem dinheiro ninguém faz nada.
2: A partir de hoje, né?
3: E a dívida que ele pegou não foi fácil.
2: É, ele estava esperando acontecer hoje, né? Sem opositor, né? O Adem Araújo vai ser aclamado para seguir à frente da presidência da federação até 2031. É o atual presidente, lidera a chapa Futebol e Progresso, única inscrita pelo pleito, né, no pleito eleitoral de hoje. Ele tem como primeiro vice-presidente Juscelino Tomé e o segundo vice-presidente é o Gerson Boaventura, presidente do Rio Branco. Então ele deixou claro aqui no Lance Esportivo que a partir de amanhã tem essa aclamação hoje e a partir de amanhã ele já começa a definir esse elenco do Rio Branco que vai começar a trabalhar de fato e de direito no estádio José de Mello a partir de dezembro. Então está bem aí, né?
3: Está
2: bem aí. Ele já tem o diretor de futebol, já está contratado diretor de futebol no Rio Branco, né? Vem aí um cearense, né? Que já está contactando alguns jogadores, dentre eles uma dupla de goleiros, né? E de qualidade, segundo...
3: E o treinador de goleiro também, né?
2: Treinador de goleiro já foi contratado.
3: Foi contratado, né?
2: É o Jonathan Matos, né?
3: É.
2: É, não é Costa, o Costa é nosso repórter aqui do Conexão Acre, né?
3: É.
2: E o Matos é o treinador de goleiros do Rio Branco. Sem concorrente no pleito eleitoral, o atual presidente da federação, Adem Araújo, deve ser aclamado para um novo mandato à frente da entidade. Hoje, a eleição está marcada para iniciar a partir das 16 horas, primeira chamada, no auditório da federação, anexo ao estádio Tonicão. Não é? E tem mais. Adem Araújo lidera a chapa Futebol e Progresso. E tem Juscelino Tomé como primeiro vice-presidente. Gerson Boaventura, atual presidente do Rio Branco, como segundo vice-presidente. Irmão do ex-presidente Antônio Aquino Lopes, Marcelo Aquino, tentou concorrer ao pleito eleitoral com a chapa Futebol do Acre para Todos, mas o registro da candidatura não foi aceito pela comissão eleitoral por não atender critérios estabelecidos no regulamento da entidade. Não é que não foi aceito, é que não apresentaram documentação, né?
3: É.
2: Né? Palpável, eles só botaram lá.
3: E os clubes que o apoiavam, né?
2: É, primeiro, para você registrar a chapa, você tem que ter anuência de pelo menos 4 clubes. Assinatura de 4 clubes, ali, 4 presidentes de clubes dizendo, olha, eu quero que essa chapa seja registrada, eu apoio essa chapa aqui. Isso não aconteceu, né? Aí, dessa forma, não tem caminho livre, né, para seguir como presidente da federação. Tem caminho livre, né, o Adem Araújo, pelo quadriênio entre abril de 2027 e abril de 2031. Com a mudança no Estatuto da Federação aprovada em 2025, o dirigente poderá ser reeleito mais duas vezes, né? Então tá aí. Agora tem limite, né? Colocaram aqui um limitezinho, né?
3: É.
2: De duas vezes aí para reeleição, né? Para não ficar perpétua, que nem tem federação aí que já é.
3: Ixi.
2: Já tem aí várias. Às 12:37, vamos voltar e falar agora dessa seletiva de voleibol, né, que vai começar hoje, Zezinho Melo, lá no ginásio do Sesc Bosque. Já começa aí os jogos do masculino para ver quem vai ser aí o campeão e representar a capital na fase estadual, que será em Feijó.
3: E vamos trazer essa matéria com Alberto Casas.
2: Eu chego no Lance Esportivo para falar de voleibol, porque hoje começa aí a seletiva adulto masculino lá no Sesc Bosque. Essa seletiva é somente dos times de Rio Branco. Presidente da Federação, João Pedro Litano, boa tarde.
5: Boa tarde, Alberto. A seleção renovada. E aí estamos para tratar do nosso voleibol, particularmente nessa etapa seletiva de Rio Branco para o nosso campeonato estadual.
2: Na verdade, ontem, né, embarcou aí a seleção sub-18 com destino na Saquarema, mas hoje começa a nossa aqui, né?
5: Começaremos exatamente com o masculino adulto, né, a partir das 18h30 no ginásio do SESC. Temos aí 13 equipes no masculino e 7 no feminino, que estarão naturalmente dividindo o palco do SESC, na expectativa de que as duas primeiras classificadas estarão representando a cidade de Rio Branco no nosso campeonato estadual, que acontecerá no município de Feijó no período de 20, 21 e 22 de novembro. E a competição se apresenta como um evento de grande significado, até porque teremos os melhores que irão representar a capital no evento estadual.
2: Ô, João, essa é a primeira das seletivas que vão acontecer nas regionais, né?
5: Exato. Nós estamos fazendo primeiro Rio Branco, depois vamos fazer Cruzeiro do Sul, Tarauacá e Baixo e Alto Acre.
2: Isso é importante porque o calendário estadual sendo cumprido.
5: Perfeito, já cumprimos as etapas de base, já estamos fechando o calendário de praia, que agora nossas seleções vão entrar em treinamento para, em dezembro, disputar em Saquarema, sub-17, a etapa final do sub-17 de praia, e posteriormente nós só temos aqui Rio Branco para fechar o nosso calendário integralmente.
2: Tá certo, professor. Mais uma vez, obrigado aí pela participação aqui no Lance Esportivo.
5: Nós aqui agradecemos, Alberto. E, naturalmente, não podemos esquecer de todos que nos apoiam, a imprensa esportiva do nosso estado, ao apoio do nosso deputado Arvenilson Cunha, que, graças a Deus, conseguiu se reeleger, apoio da Secretaria Estadual de Esporte e agora essa parceria muito forte com o SESC. Muito obrigado.
2: Aí, portanto, o presidente da Federação Acreana de Voleibol, João Pedro Litano, trazendo as novidades desse esporte. Ontem já embarcou aí com destino ao Rio de Janeiro a seleção sub-18, comandada pelo professor Jânio Teles. E agora, hoje, começa para valer aí o estadual, a seletiva de Rio Branco. Alberto Casas, para a Rede Pública de Comunicação. Aí, Zezinho Melo, então, começando hoje, né? A fase municipal, aqui em Rio Branco.
3: Como ele falou, depois vai ter, né, nos municípios aí, para que haja uma competição estadual, né, e está programado aí para o dia 12 de outubro, né, o início aí, dependendo como vai ser o contato com o SESC para a liberação aí do ginásio. É muito, muito importante. Uma seleção já viajou com o professor Jânio, né, esperamos que tenha muito sucesso lá, essa garotada.
2: E estreia hoje contra o Amapá, viu?
3: Oi, contra o Amapá. Já pode até ganhar contra o Amapá. Deve ser uma das equipes do quilate do nosso Acre. Porque as outras devem ser casca dura, viu?
2: É, mas os meninos do vôlei de praia aqui, lá de Roraima, bateram os cariocas.
3: Os cariocas, né?
2: É, isso aí. Foram campeões, né? Sivaldo Nerviana, rapaz, chegando aqui, dando o prazer da sua audiência, dizendo boa tarde, amigos, estou ligado aqui também, né? E aqui está no blog do PH que o Igor Oliveira avalia a contratação do técnico João Carlos Cavallo. Quem não lembra do João Carlos Cavallo? Fez história aqui no futebol acreano pelo Rio Branco.
3: Foi.
2: E jogou o Master do Calafate.
3: Foi isso mesmo. João Carlos Cavallo, né? Também lá em Manaus, né? Você trabalhou em Manaus, continuou por lá ainda.
2: Sim, estava agora no time feminino, né?
3: Trabalhando com a equipe feminina. Eu li uma matéria dias atrás, né, ele falando sobre futebol feminino.
2: Diz aqui, ó, o presidente do Galvez, Igor Oliveira, que é o técnico João Carlos Cavallo no comando da equipe profissional da próxima temporada. O Imperador vai disputar a Copa do Brasil e o Campeonato Estadual. Segundo o Igor, né, conversou com o professor João Carlos Cavallo, e ter um profissional deste nível na próxima temporada será fantástico. Ele ficou interessado no projeto, e isso é importante, avaliou o presidente do Galvez, Igor Oliveira. Aí a proposta salarial, segundo o Igor, João Carlos Cavallo fez a proposta salarial e o Galvez apresentou uma contraproposta. Existe uma diferença considerável entre a pedida do professor e a proposta do Galvez, né? Aí o Galvez está avaliando, porque o objetivo é montar uma comissão técnica e um elenco para tentar a conquista do título, declarou o Igor Oliveira, que é o título estadual, né? O Igor também pretende fechar o planejamento até o dia 10 deste mês e iniciar as contratações. O planejamento começa com o grande técnico. Temos a cota da Copa do Brasil, mas precisamos trabalhar com cautela. Estamos ajustando detalhes importantes para começar as contratações, disse o presidente do Galvez, Igor Oliveira. Não deixa de ser uma boa, né, Zé?
3: Ah, não deixa, deixa ser uma boa. Já está procurando se organizar, já avisando as competições que vai participar, Copa do Brasil e Campeonato, né? Já está bem adiantado. Esse mês, né, já vai começar, e isso é importante para o Galvez, que é uma equipe que sempre se destaca, né, no nosso futebol, não só no profissional, como também na garotada.
2: E no futebol, o vice-presidente do Plácido de Castro descarta investidores no clube. O Paulo Roberto vai trazer essa notícia aí vinda lá do Tigre da Fronteira.
6: Destacar o Plácido de Castro, time que conseguiu o acesso, o retorno para a elite do Acreanão para a próxima temporada, em 2027. O Tigre, que ficou 2 anos jogando a Série B, logo após o acesso, a classificação, o vice-campeonato, muito antes, quando venceu o segundo turno, foi anunciado uma reunião envolvendo o atual gestor do clube com o vice-presidente. Só que o mês de agosto terminou, setembro também, e nada desse encontro aconteceu. O Nereceudo Silva está conosco, ele que é vice-presidente do Plácido, dá o seu boa tarde. Em uma conversa com a reportagem, foi anunciado a ele que o Plácido possivelmente cairia nas mãos de investidores para o próximo ano. E o Nereceudo Silva descarta essa possibilidade. Vamos ouvi-lo?
7: Boa tarde, Paulo. Certamente essa questão de investidor, a gente, por enquanto, descarta. Eu não vejo com bons olhos um investidor. Eu vejo com bons olhos um compromisso de uma comunidade, né, que é aqui em Plácido de Castro, na qual visa apoiar o clube. É claro e evidente que tem uma arranha entre o presidente e alguns baluartes daqui, né? Mas com força, coragem, a gente vai reunir todo mundo, sanar essa briga interna, política, ele está intervindo dentro do Plácido de Castro. E sim, montar uma equipe, né? É claro e evidente que a gente não descarta, né, o treinador Balu, que teve aí na frente da segunda divisão. Eu sei que ele ficou chateado com algumas coisas que aconteceu no dia da final, mas eu tenho uma boa relação, né, de amizade com o Balu. A gente vai retornar as conversas com ele e vamos tentar, né, trazer ele para uma nova conversa para tentar montar um time. Se não der, estará a conversa entre ele, a gente vai buscar parceiros fora, né, treinador de fora, a gente conhece muita gente, a gente, nesse mundo do futebol, a gente sabe que a gente tem relações boas e tem conhecidos em todos os lugares.
8: Nerecildo Silva, vice-presidente do Plástico, eu te agradeço e ficamos na expectativa de que esses problemas sejam sanados e que o Plástico venha forte para disputar o campeonato de 2027.
7: Eu agradeço, Paulo, pela compreensão, né, em estar sempre disposto a divulgar o que a gente está pensando. E eu vejo assim, o momento agora é de juntar forças, porque o que a gente vai encarar agora é uma primeira divisão e, com certeza, se a gente se unir, a gente continua na primeira divisão e, quem sabe, até buscar o título ou, se não, alguma vaga aí que esteja, né, à nossa disposição, como a Copa do Brasil ou até mesmo a Série D. Mas é com muita união. Eu digo agora que a gente é o momento agora da gente se unir. A união faz a força. E um Tigre bem forte para 2027.
6: A tal reunião do presidente com o vice, ela não ocorreu. E olha que o vice-presidente, hoje, ele passa toda semana lá na cidade de Plácido de Castro, desempenhando as suas funções na educação, já que o mesmo é professor. E o presidente mora lá. Ou será que Plácido de Castro é tão grande assim que o presidente não tem um minuto, ou dois, ou três, para sentar e começar a definir o Plácido? 2027 está à porta. A temporada começa a ser jogada no início do ano, no mês de janeiro. O Plácido hoje vive uma situação financeira que todo mundo sabe, por conta de problemas de ter entregue o time para pessoas que não tinham comprometimento nenhum, não tem, com futebol. O dinheiro que o Plácido poderia ter recebido, o aporte pela participação 50 mil, o vice-campeonato da segunda divisão que lhe rendeu 25 mil, esse dinheiro não chegou nos cofres do clube. Sabe por quê? Por conta de problemas judiciais, Ministério do Trabalho, ações trabalhistas. Tudo saldo de quem por lá passou e comandou o time. O Nerecildo não descarta a vinda de um técnico. Eu estou falando Nerecildo porque ele é virtual candidato à presidência do Plácido, que o Plácido vive um ano de eleições, vai ter um processo de eleição no mês de dezembro, ou até antes, porque termina a gestão, o mandato de quem está à frente. Ele descarta a vinda de um técnico. Segundo ele, ainda acredita que o Balu possa voltar, possa comandar o time. Aí vai ter que mudar muita coisa. São especulações. Paulo Roberto, Sistema Público de Comunicação.
2: Diferente do Atlético Acreano, né, que pegou o dinheiro da conquista de 50 mil reais, o que sobrou ali, tirando depois de desconto, ele passou tudo para os jogadores e comissão técnica.
3: É, daí foi uma coisa correta, né? Foi o que o presidente disse e o diretor, né, de futebol também falou, que era para os atletas. Já o Plasticast não chegou nem meio de viagem.
2: Às 12 horas e 50 minutos, vamos falar agora de Santa Cruz, que embarcou hoje com destino a Manaus. Esse time que na quarta-feira joga pela Copa do Brasil Sub-20, jogo esse que teve o seu horário levado mais para frente em virtude do calor, né, lá do calor amazônico. E aí o próprio Amazonas pediu que esse jogo fosse levado mais para frente, né? Não acontecesse no horário que estava ali às 4 da tarde. 3 da tarde, horário do Acre, 4 da tarde do Amazonas. Paulo Henrique, chega aí.
9: O destaque agora no lance esportivo é o futebol acreano, mais precisamente o Sub-20. Porque na próxima quarta-feira, 6 horas da noite, no horário do Acre, no estádio Carlos Amit, em Manaus, no Amazonas, o Santa Cruz tem um grande desafio pela Copa do Brasil Sub-20, segunda fase. A Capivara vai enfrentar o Amazonas por uma vaga na terceira fase do torneio nacional, jogo único. Se ganhar, continua Se perder, está fora. Se o jogo terminar empatado, decisão nas penalidades para saber quem avança no torneio nacional. O Santa Cruz fechou na manhã de hoje, no CT do Cupuaçu, a preparação para o jogo em Manaus. A viagem hoje à noite, claro que teremos um trabalho do Santa Cruz amanhã à tarde para tirar o avião, entre aspas, como se diz no mundo do futebol, mas a preparação em si, ela foi fechada na manhã de hoje com o trabalho de bolas paradas. Quem está presente com a gente no lance esportivo é o técnico Maidson Costa. Preparação fechada e como você montou a equipe para o jogo da próxima quarta-feira, Maidson?
10: Fizemos quase esses 30 dias, né, de treino. Eu consegui ajustar algumas coisas após o jogo contra o Galvez, apesar de ter sido um placar elástico. Mas foi pouco tempo de trabalho, consegui ajustar, vou manter a mesma equipe para o próximo jogo e acredito que a gente vai conseguir fazer um jogo bom lá. Vamos tentar segurar um pouco no início do jogo para ver como é que a equipe é adversária e depois a gente vê o plano de jogo, como é que vai ser.
9: Você ganhou alguns jogadores do Sub-17 para aumentar as opções para esse segundo jogo, para essa segunda fase da Copa do Brasil Sub-20. Opções importantes?
10: Na verdade, eu tô levando dois atletas do Sub-17 para essa viagem, que é o Campinas e o Samuel, que é o zagueiro, porque eu só estava com dois zagueiros, que era o Duval e o William, então precisava de uma reposição, no caso que acontecesse alguma coisa durante o jogo. E o Campinas é uma peça fundamental nessa equipe Sub-20. Na verdade, é o único 10 que eu tenho na equipe, e ele vai ser muito importante nesse jogo.
9: Pela experiência da Copa do Brasil do ano passado, também por isso você vai ter um esquema mais cauteloso no início do jogo lá no Carlos Amit?
10: Nós sabemos que essa Copa do Brasil de base, o fator casa é muito importante. E eles estão em casa, então eles levam uma certa vantagem, então a gente precisa ser mais cauteloso durante o jogo.
9: Para a gente fechar, Santa Cruz faz algum trabalho nesta terça-feira em Manaus?
10: Fazemos um trabalho só um regenerativo, né? Depois da viagem dos meninos, tentar ajustar algumas coisas, mas acredito que já estamos prontos para o jogo.
9: Sucesso.
10: Obrigado.
9: Quem também participa com a gente do lance esportivo é o presidente do Santa Cruz, Léo Raches. Tudo pronto para o embarque desta segunda e o Santa Cruz focado para tentar voltar classificado. Léo, boa tarde.
11: Boa tarde, Paulo. Boa tarde a todos os ouvintes. Estamos prontos, né? A gente teve um bom tempo de trabalho para fazer esse jogo. Estamos muito confiantes que iremos fazer um bom jogo, junto com todo o elenco, todo o trabalho que foi desenvolvido pela comissão técnica. Ajustar tudo que foi programado para que seja feito e seja cumprido, né? E que a gente consiga avançar de fase, entendendo que vai ser um jogo muito difícil, um jogo na casa do adversário, de uma grande equipe, mas confiante que a gente venha com um bom resultado.
9: A importância de voltar de Manaus classificado, Léo?
11: Cara, a importância é muito grande, né? Inclusive pela infelicidade de termos perdido o calendário da Copa São Paulo, que era um desejo nosso muito grande, e claro, todo mundo que participa. Então, nos restou a Copa do Brasil e nós estamos tentando de todas as formas, né, fazer uma boa competição e dar continuidade ao trabalho de base que a gente acha interessante e a visibilidade que essa próxima fase possa dar para o nosso trabalho.
9: Ao contrário do campeonato estadual, quando o Santa Cruz trouxe alguns jogadores importados para reforçar o elenco, na segunda fase da Copa do Brasil, Santa Cruz olhou para dentro de casa e trouxe e resolveu subir os garotos do Sub-17 para reforçar o 20. Na tua avaliação, é desta maneira que tem que funcionar, levando jogadores mais jovens para competições importantes?
11: Olha, na verdade, a gente trabalha dessa maneira, né? Acho que quem tem acompanhado o trabalho de Santa Cruz, nós temos oportunidades de atletas mais novos em categorias mais altas, mais velhas do que a idade deles, né? Então, isso vai fazer parte. Não dizendo que a gente tendo a oportunidade de avançar numa fase, de repente a gente possa ir atrás de alguma reposição, mas sabendo que é super importante oportunizar os atletas mais novos, que hoje, dentro da visibilidade do clube, da visão do clube e da própria comissão técnica, são atletas com potencial de estar numa partida como essa, de terem oportunidade num jogo, possível jogo.
9: Sucesso.
11: Obrigado.
9: Time do Santa Cruz, viagem definido pelo técnico Maidson Costa, como ele colocou aqui no lance esportivo. A equipe vai ser a mesma que começou a partida contra o Galvez no duelo da primeira fase no Tonicão. Um time sem mudanças, ajustes foram feitos e com todo respeito ao Galvez, porque o Galvez não tinha a menor possibilidade de ganhar do Santa Cruz com o time que foi montado para jogar o duelo da Copa do Brasil Sub-20 na primeira fase. A competição para o Santa Cruz começa na quarta-feira contra a Onça Pintada no Carlos Zambite. Se vai voltar classificado ou não, aí é uma outra situação. Mas é um jogo importante que vai ser decidido nos detalhes. Para o futebol acreano, é importantíssimo a classificação de Santa Cruz na quarta-feira no Carlos Amit. Paulo Henrique Nascimento, Sistema Público de Comunicação.
2: Aí, quarta-feira, então, né, no, na próxima quarta-feira, dia 7, teremos essa partida contra o Amazonas no Carlos Amit. E como o PH falou aí, é importantíssimo para o futebol acreano dar um salto a mais aí nessa Copa do Brasil Sub-20, né? Que até o momento nós passamos de fase aqui, né? Time contra o outro aqui. Agora vamos ter estado contra estado.
3: Vamos ver o que é que o Santa vai aprontar para cima lá da equipe amazonense. Esperamos que faça uma boa apresentação e que venha com a classificação e com a boa vitória.
2: Como disse aí o treinador Maidson Costa, já tinha antecipado aqui na sexta-feira que não vai mudar o time. Vai permanecer com o mesmo time que começou a partida aqui contra o Galvez. Teve um bom tempo aí para treinamentos, onde foi corrigido ali tudo aquilo que não deu certo contra o Galvez, porque se eles fazem os gols que apareceram, as oportunidades, eles teriam saído com muito mais, né?
3: E tem que também trabalhar o fator psicológico, o nervosismo, porque joga fora sempre, né, dá um tremeliquezinho. Isso pode ser qualquer jogador, experiente ou não, mas tem que trabalhar também aí para que não fique nervosos e faça uma boa apresentação e venha com a vitória.
2: Tá certo, 12 mais 58, vamos embora, Jota Mello?
3: Vamos lá, vamos embora.
2: Vamos embora porque hoje é segunda-feira, dia 5 de outubro de 2026. Aqui você ficou por dentro do lance esportivo desta segunda-feira. Amanhã tem mais esporte para você. Lembrando que na quarta-feira será rodada cheia aí do Brasileirão, né?
3: E hoje tem aclamação.
2: Hoje tem, às 16h, aclamação lá na Federação Acreana de Futebol. Somente uma chapa se registrou. Essa chapa é do atual presidente Aden Araújo, que tem como primeiro vice o Juscelino Tomé, e o segundo, o Gerson Boaventura, lá na sede da Federação, às 16h. Um abraço, galera. Até amanhã, 12h59.
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Muito bem, amados ouvintes, entrando no ar mais um programa, A Voz da Libertação, o qual é um órgão oficial das igrejas pentecostal, Deus e Amor. E a nossa sede mundial se encontra na Via do Estado, com o número 4568, Baixada do Glicério, São Paulo, capital, na responsabilidade da Mulher de Deus, Ereni Miranda.

Desde já quero agradecer a todos amados pela sua preciosa sintonia. Que Deus abençoe a sua vida, que Deus abençoe a sua querida família. Através do programa A Voz da Libertação, que está na locução deste maravilhoso programa, é o vosso irmão em Cristo, Rogério Lopes. Que todos fiquem sintonizados na paz do Senhor Jesus.

Glória a Deus, louvado seja o nome do Senhor e Salvador Jesus Cristo. Prossegue nosso programa A Voz da Libertação, programa este que verdadeiramente satisfaz a alma. É o programa A Voz da Libertação que leva até você a palavra de Deus, as bênçãos de Deus para a sua vida, amado ouvinte. Compareça nesta noite em nossa igreja Pentecostal Deus e Amor, próximo da maternidade, culto especial, culto de segunda-feira. Vai estar ali o comperador Harif, pregando a palavra do Senhor, em favor de todos, e Deus abençoando a sua vida. Também temos culto em nossa igreja Pentecostal Deus e Amor, no bairro do Triângulo, rua Capitão Hipólito. É o endereço da Bênção da Vitória. Vai estar ali um servo de Deus, ou uma serva do Senhor, pregando a palavra do Senhor e orando em favor de todos, e Deus abençoando a sua vida.

fazer. Glória a Deus! Neste momento nós já vamos ouvir dois belíssimos hinos para o nosso elevo espiritual. Vamos ouvir o hino Ao Pé do Rádio Chorei, cantor Ivan Luiz. Ao Pé do Rádio Chorei e o hino Venha Viver. O hino Venha Viver, dois belíssimos hinos para a nossa meditação espiritual. Vai para você, amado ouvinte católico, toda a família católica. Sei que está em qualquer ponto da cidade, na sua casa, na sua residência, no seu trabalho, aí no mercado municipal, no porto do mercado, em qualquer porto, em qualquer lugar da cidade. É para você que está aí no seu comércio, você que está ouvindo aí no seu carro, no seu automóvel. Vai para todos os amados ouvintes, os irmãos de outros ministérios. Vai também para os irmãos da Igreja Pentecostal, Deus e Amor, todos obreiros e obreiras, cooperadores e cooperadoras da obra do Senhor. Vai para os irmãos membros, todos os membros da nossa igreja. Vai para nosso irmão Deus Witt, no bairro da Praia, irmão Deus Witt, família. Vai também para nossa irmã Maria Lina, que não perde o seu programa. Vai para nossa irmã Lucimar, Luiz Madeira, nosso irmão Valquimar, toda a família. Vai também para nossa irmã Vitalina, no bairro da Coab, irmã Vitalina e toda a sua família. Vai para a Dora e família. Vai para os irmãos aí do Ipé Paconha. Vai para os irmãos do Esperança, os irmãos do Corcovado, do Conquista, os irmãos do bairro das Flores, bairro do Triângulo. Nossa irmã Zulei no bairro do Triângulo, irmã José Augusto. Nossa irmã Rosimar, Helena, toda a família. Vai também para os irmãos do centro da cidade, para os irmãos do centro da cidade, nosso irmão Evandro, que não perde um só programa. Vamos ouvir belíssimos hinos para a nossa meditação espiritual.

Glória a Deus, louvado seja o nome do Senhor e Salvador Jesus Cristo. Prossegue nosso programa, A Voz da Libertação. Não esqueci de amar, não esqueci nesta noite de segunda-feira, culto especial. Nossa igreja pentecostal do Amor, próximo da maternidade. Vai estar ali o comperador Harif, orando pela sua vida. Deus abençoando, Deus operando. Deus dando vitória através da sua fé. Também temos culto em nossa igreja pentecostal do Amor, no bairro do Triângulo, rua Capitão Hipólito. Aí vai estar um servo de Deus, ou uma serva do Senhor, pregando a palavra do Senhor, orando em favor de todos e Deus abençoando a sua vida.

Glória a Deus, louvado seja o nome do Senhor e Salvador Jesus Cristo. A palavra do Senhor diz: buscai o Senhor enquanto se pode achar, invocai enquanto está perto. Buscai o Senhor enquanto se pode achar. Amados ouvintes, busca o Senhor hoje. Busca o Senhor hoje, o Senhor é o nosso socorro. Jesus é o nosso socorro bem presente na hora da angústia. Jesus é a solução para o mundo aflito. Jesus é a nossa esperança. Busca o Senhor hoje. Abre o teu coração para Deus. Jesus está batendo a porta do teu coração, dizendo: eis que estou à porta e bato. Se alguém ouvir a minha voz e abrir a porta, entrarei em sua casa, serei com ele e comigo. Glória a Deus, aleluia. Jesus é a tua felicidade, a tua paz. Jesus diz: eis que vos deixo a minha paz. A minha paz vos dou, não vou-la dou como o mundo a dá. Então a paz do mundo, ela é uma paz assim, falsa. É uma paz passageira. Mas a paz de Jesus, ela permanece para sempre. Jesus é o teu salvador, é o teu médico, é o teu advogado. É o advogado fiel. Busca o Senhor, amado vinte. Toma uma decisão na tua vida de vencer, de seguir a Cristo. Jesus diz: eu sou a luz do mundo. Quem me segue não andará em trevas, mas terá a luz da vida. Glória a Deus. A nossa solução é Jesus. O problema é que o homem fica olhando para o mundo, fica seguindo falso profeta, no lugar de seguir a Jesus e examinar a Escritura. Glória a Deus. Pedir a direção do Espírito Santo. Aleluia, glória a Deus. Aqueles que buscam o Senhor de nada tem falta, né? É só buscar, amado, de todo o coração, com muita sinceridade, que Deus vai te dar a direção certa, Deus vai te dar a sabedoria, Deus vai te dar a vitória, porque o nosso Deus, ele conhece a nossa necessidade. Ele conhece o nosso coração, a nossa ansiedade, nosso desejo. Ele conhece as nossas fraquezas, nossas preocupações. Glória a Deus. Aleluia. Aleluia. Só, amado ouvinte, dá crédito à palavra de Deus. A palavra de Deus tá aí, você tem uma Bíblia na mão, é só ler. No lugar de estar perdendo tempo nas coisas do mundo, lendo o que está na internet, leia a palavra de Deus, porque a palavra de Deus, ela é viva e eficaz, mais penetrante do que a espada de dois gumes, e penetra até a divisão da alma, porque a palavra de Deus é o próprio Espírito Santo. O Espírito Santo, ele fala ao nosso coração através da palavra. Glória a Deus. Neste momento nós já vamos ouvir os últimos hinos. Vamos ouvir os últimos hinos desta tarde. Vamos ouvir o hino Esperança, cantora Zerini e Débora Miranda, e o hino A Última Lágrima. Dois belíssimos hinos para a nossa alegria espiritual. Vai para você, amado ouvinte, você que está sintonizado com o programa A Voz da Libertação, não importa a localidade, não importa, amado ouvinte, o credo religioso, vai para você, vai para os irmãos da zona rural, as colônias, fazendas, ramais, os ribeirinhos, os irmãos lá do Acurau, do Alto Rio Acurau, nosso irmão Nacélio, aí no São Pedro, toda a sua família, nosso irmão Nil, toda a comunidade que congrega em nossa igreja pentecostal Deus é Amor aí no São Pedro. Vai para os irmãos também do bairro Chutaruacá, no Salvador, nossa irmã Luzia, irmão Manuel, toda a família.
toda a comunidade que congrega nossa igreja pentecostal dos irmãos aí no Salvador, no Igarapé Salvador, vai para os irmãos lá do Sacado, no Baixo Curá, nosso irmão Francisco e família e toda a comunidade que participa aí dos cultos em nossa igreja pentecostal dos irmãos. Vai para os irmãos da BR Sentir Tarauacá, Cruzeiro do Sul, dos Ramais, Ramal do Pixilinga, Manuel do Raio, do Xilu, do Lombada. É para todos na penitenciária, Moacir Prado, todos que estão ouvindo o nosso programa, todos os presidiários. Vai para os irmãos também do Baixo Tarauacá, no Quixadá, nosso irmão Eládio e toda a sua família, toda a comunidade, congregue nossa igreja pentecostal dos irmãos aí no Quixadá. Vai para os irmãos do Jarinaua, os irmãos do Socó, nosso irmão Edmar, irmão Pacheco, toda a família. Vai para os irmãos também do Alto Tarauacá, lá no Pacujá, no Marona. Os irmãos João Mendonça aí no Pacujá e toda a família. Os irmãos do Marona, os irmãos do Joacir, os irmãos do Sacado. Os irmãos do Rio Muru, nas aldeias do Caucho, Tamandaré, Nova Aldeia. Os irmãos aí do Transual, os irmãos do... aí do Vitória Velha. Os irmãos do Conceição, os irmãos do Vitória Velha. Simão Antônio, família, toda a comunidade, congregue nossa igreja pentecostal dos irmãos da Vitória Velha, vai para os irmãos do Cardoso, nosso irmão Francisco, vai também para nosso irmão Adriel e sua família, toda a comunidade que congregue nossa igreja pentecostal dos irmãos aí no Cardoso, vai para os irmãos do Paraíso e do Ocidente. Vamos ouvir belíssimos hinos para a nossa alegria espiritual.

O choro faz parte da vida do crente. Às vezes choramos e muitas vezes achamos que Deus não está se importando com as nossas lágrimas. Talvez você veio aqui para derramar a última lágrima. Pela conversão do seu esposo, pela cura da enfermidade, pela solução do problema. Mas pode chorar que Jesus enxugue as suas lágrimas nesta noite.

Glória a Deus, louvado seja o nome do Senhor e Salvador Jesus Cristo. Prossegue nosso programa, A Voz da Libertação. Aleluia, neste momento nós já vamos ler a palavra do Senhor. Palavra de Deus no livro de Salmo. Salmo primeiro. Glória a Deus. Diz assim a poderosa palavra do Senhor. Bem-aventurado o varão que não anda segundo o conselho dos ímpios, nem se detém no caminho dos pecadores, nem se assenta na roda dos escarnecedores. Antes tem o seu prazer na lei do Senhor, e na sua lei medita de dia e de noite. Pois será como a árvore plantada junto a ribeiros de água, a qual dá o seu fruto na estação própria, cujas folhas não caem, e tudo quanto fizer prosperará. Não são assim os ímpios, mas são como a moinha que o vento espalha. Pelo que os ímpios não subsistirão no juízo, nem os pecadores na congregação dos justos. Porque o Senhor conhece o caminho dos justos, mas o caminho dos ímpios perecerá. Glória a Deus. Está aqui, meus amados, queridos, ouvintes do programa A Voz da Libertação, a palavra de Deus. Palavra verdadeira, palavra fiel e digna de toda aceitação. O Salmo primeiro é um salmo de sabedoria. É um salmo de sabedoria que nos ensina como nós devemos caminhar e nos mostra o destino daqueles que caminham com Deus e daqueles que caminham sem Deus. O salmista começa dizendo: bem-aventurado o varão que não anda segundo o conselho dos ímpios, nem se detém no caminho dos pecadores, nem se assenta na roda dos escarnecedores. Oh, glória a Deus! O homem pode ser influenciado para o bem ou para o mal. O homem pode receber conselho de ímpio. Pode receber conselho dos ímpios e ter uma vida errante, uma vida distante de Deus, uma vida de escravidão no pecado, onde aquela pessoa vai ser subjugada pelo pecado, escravizada, porque não segue o conselho de Deus. E a palavra do Senhor nos diz: bem-aventurado o varão. Quando fala de varão, também refere-se à varoa, à mulher. Bem-aventurado o varão que não anda segundo o conselho dos ímpios. Quantas pessoas seguindo o conselho dos ímpios? A palavra de Deus diz que mente vazia é a oficina do diabo. Mente vazia é a oficina do diabo. No lugar de estar lendo a palavra de Deus, estão dando ouvido ao conselho dos ímpios. Estão perdendo tempo nas coisas do mundo. Estão sendo alimentados pelas mentiras, pelas má conversações. Glória a Deus. Estou acreditando na mentira. E a palavra do Senhor diz: bem-aventurado o varão que não anda
segundo o conselho dos ímpios, nem se deter no caminho dos pecadores, e nem se assenta na roda dos escarnecedores. Os escarnecedores são os zombadores, né? Os zombadores que vivem de zombar, de escarnecer a vida das pessoas, que vive levantando acusações, falsos testemunhos, difamando e zombando a vida das pessoas. E a palavra diz: bem-aventurado o varão que não faz isso. Bem-aventurado o varão que não faz isso. Aleluia! Glória a Deus! O homem, ele é fácil de ser enganado. É muito fácil. Porque não busca a verdade. E a verdade é Jesus Cristo. Jesus Cristo de Nazaré. Jesus disse: e conhecereis a verdade vos libertará. Aí vai cair a máscara. Aí a mentira vai ser revelada. Glória a Deus, aleluia! Louvado seja o nome do Senhor. Enquanto o homem não segue Jesus, ele está vivendo uma ilusão. Ele está enganando e sendo enganado, porque ele não tem a direção do Espírito Santo de Deus. Ele adora mais a criatura do que o Criador. Não ora, não lê a Bíblia, não se consagra, não busca Deus. Não pode. Não pode desse jeito vencer as coisas do mundo, a corrupção deste mundo. Porque se nós alimentarmos mais a nossa carne do que o Espírito, a carne vai vencer. As obras da carne vai vencer. Se nós alimentarmos mais o nosso Espírito vai vencer a nossa carne, as obras mal da nossa carne. E a palavra do Senhor diz para nós vivermos no Espírito e andar no Espírito e não cumprir as concupiscências da carne. A palavra diz: buscar em primeiro lugar o reino do céu, a sua justiça. Mas a humanidade está buscando mais as coisas do mundo, a glória do mundo, do que a glória de Deus. Esta é a verdade, amado ouvinte. Jesus disse, mesmo Jesus disse, assim como foi no dia de Noé, será a vinda do Filho do Homem. No dia de Noé, ninguém dava ouvido à palavra de Deus, não. Era só Noé e a sua família. O resto da humanidade estava corrompida no pecado. Glória a Deus, aleluia! É uma profecia, uma realidade. E esta realidade está sendo concretizada. Glória a Deus. Aleluia! Mas a palavra de Deus diz: quem está em pé, olhe e não caia. Porque o diabo, nosso adversário, ele anda em derredor, bramando como leão, buscando a quem possa tragar. Buscai ao Senhor enquanto se pode achar, invocai enquanto está perto, deixe o ímpio seu caminho, o homem maligno os seus pensamentos, e se converta ao Senhor, que se compadecerá dele, porque grandioso é em perdoar. Esta é a palavra de Deus, amado ouvinte. Glória a Deus, aleluia! A palavra de Deus está sendo pregada todos os dias, anunciada. Você tem uma Bíblia sagrada aí na sua casa, você pode ler. Tem na internet também. No lugar de estar vendo rede social, fake news, mentira, era para estar lendo a palavra de Deus. Tem a Bíblia sagrada na internet, tem até narrada. Aleluia! Louvado seja o nome do Senhor! Glória a Deus! E o versículo 2 diz: antes tenho prazer na lei do Senhor e na sua lei medita dia e dia de noite. Bem-aventurado o varão que não segue o conselho dos ímpios, mas tenho prazer na lei do Senhor e na sua lei medita de dia e de noite, para não ser enganado, para não ser confundido, para não pegar uma rasteira.
dentro da própria igreja, sendo enganado. Aleluia, porque o próprio Jesus diz que nos últimos tempos surgirá muito falso profeta e enganarão a muito. Então leia a Bíblia, amado ouvinte. Jesus diz: examinar as escrituras para que ninguém vos engane, porque elas testificam de mim. Aleluia, examina as escrituras. Glória a Deus, pede força a Deus para ler a Bíblia. Quando começa a ler a Bíblia é um sono terrível. Mas para as coisas do mundo não tem sono. Para as redes sociais, pede a força de Deus para ler a palavra do Senhor, que é viva e eficaz. Mais penetrante do que a espada de dois gumes. Aleluia! Este povo sofre por falta de entendimento, disse Jesus. Sofre por falta de conhecimento. Prefere seguir homem do que é Deus, do que a palavra de Deus. Aleluia! Glória a Deus, louvado seja o nome do Senhor. Antes tem o seu prazer na lei do Senhor, o prazer de ler a Bíblia, o prazer de ler a palavra, o prazer de se alimentar desta palavra, o prazer de obedecer, de viver esta palavra. Tem o seu prazer na lei do Senhor e na sua lei medita de noite. A palavra tem que ser meditada, amado ouvinte, não é só lida não. Por isso que é enganado. Não medita, acredita em qualquer pregação, qualquer falso profeta. Não se aprofunda na palavra de Deus. E é enganado e sendo enganado. Aleluia! Glória a Deus, louvado seja o nome do Senhor. A palavra de Deus, ela está em abundância, está em todo lugar. Está na internet, tem a Bíblia Sagrada na sua casa. E ela está sendo divulgada, é só examinar, amado ouvinte. Não é acreditar em qualquer vento de doutrina, não. Aleluia! Porque nos últimos tempos se multiplicarão os falsos profetas, diz a palavra do Senhor. Cuida pela tua vida, diz a palavra do Senhor. Nós temos que cuidar de nós mesmos para não ser enganado. Glória, o que está em jogo é a nossa salvação, a salvação da nossa alma. Que o diabo quer roubar a nossa coroa. Guarda aqui tudo que tu tem para que ninguém tome a tua coroa. Está escrito no livro de Apocalipse. Aleluia! Buscar em primeiro lugar a Deus, amado ouvinte. Deus vai acrescentar as demais coisas. Deus vai abrir a porta. Deus vai te dar a paz, a felicidade que tu precisa. Mas busca a Deus em primeiro lugar. Deus não quer só a metade, não. Deus não quer só a metade do homem, não. Ninguém pode servir a dois senhores. O há de agradar um e aborrecer o outro, Jesus disse. Não poder servir a Deus e a Mamom. Quando o homem se entrega totalmente para Jesus, ele muda. Jesus muda a história daquele homem. Passa a ser uma nova criatura. Vai ter a verdadeira paz no seu coração. A família vai ser abençoada. Bem-aventurado o varão que teme ao Senhor e anda nos seus caminhos, diz a palavra do Senhor. Glória a Deus. Deus é o teu guarda. É o teu salvador. É o teu protetor. É o teu médico, é o teu advogado, amado ouvinte. Não segue homem, não segue a Deus. Não é religião, não. É Jesus Cristo de Nazaré. Existem muitas religiões no mundo. Aleluia! Jesus trouxe o Evangelho, a palavra, a luz do mundo. Jesus disse: eu sou a luz do mundo. Quem me segue não andará em trevas, mas terá a luz da vida. Não é questão de religião, não. É Cristo. Foi Ele que morreu na cruz para salvar a nossa alma. Aleluia! E Ele é Deus. Ele morreu, mas ao terceiro dia Ele ressuscitou. Ele está aqui conosco.
Ele disse: estarei convosco até a consumação dos séculos, amém. Ele está em espírito e em verdade. Não tema, Deus é contigo para te dar vitória. Não temo o homem, não temos o teu adversário. Aleluia! Não se acovarde, pregue a verdade. Louvado seja o nome do Senhor. Tenho prazer na lei do Senhor. A verdadeira palavra é a palavra de Deus. Jesus já demonstrou o seu amor lá na cruz do Calvário. Ele morreu pendurado na cruz para salvar a tua alma e a minha alma, por amor. Jesus disse: ninguém tem amor maior do que esse, de dar a sua vida pelas suas ovelhas. Não foi Maomé, não foi Buda, não foi político nenhum. Glória a Deus. Medito na palavra de Deus, se alimente desta palavra. O diabo chegou para Jesus e disse: se tu é o filho de Deus, manda que essas pedras se tornem pães. Jesus disse: está escrito, nem só de pão virá o homem, mas de toda a palavra que sai da boca de Deus. Mas o homem hoje não dá valor à palavra de Deus. Fica lendo outros livros. Os livros escritos pelos homens, a gente tem que ler, mas a palavra de Deus é a verdadeira palavra. Jesus disse: passará o céu e a terra, mas a minha palavra não passará. O resto é vaidade, é ilusão dessa terra, amado ouvinte. Glória a Deus. É vaidade. Salomão disse: de vaidade tudo é vaidade. Não é vaidade, é seguir a Cristo. Aí não é vaidade, não. Porque nós estamos em busca da salvação da nossa alma, da vida eterna, do reino do céu, que permanece para sempre. Essa vida aqui é passageira, por isso que é vaidade. Vaidade é tudo aquilo que é passageiro. Mas Jesus quer te dar a vida eterna, a vida com abundância. Aleluia! E nós sabemos que um dia todos nós vamos morrer. E nós temos que nos preparar para essa vida eterna. Porque a palavra do Senhor fala do juízo, vai ter juízo. Vai ter o juízo final, vai ter um julgamento daqueles que praticaram as más obras. Glória a Deus, aleluia! Tenha prazer na lei do Senhor e medite na palavra de Deus de dia e de noite. Ore pela tua vida espiritual. Não busque só as coisas da terra, a riqueza desta terra. Busque uma riqueza que permanece para sempre. O versículo 3, amado 20, diz: pois será como a árvore plantada junto a ribeiro de água. O homem que tem prazer na lei do Senhor e medita e obedece será como a árvore plantada junto a ribeiro de água, a qual dá o seu fruto na estação própria, cujas folhas não caem, tudo quanto fizer prosperará. É como a árvore. Deus aqui usa uma árvore como uma analogia, uma metáfora, uma comparação daquele homem que busca Deus, que medita na palavra de Deus de dia e de noite. Será como uma árvore plantada junto a ribeiro de água. Não vai morrer. As folhas não vão secar. Vai dar fruto. Vai prosperar. Porque Deus vai guardar, porque Deus é a verdadeira água. Aleluia, que dá vida ao homem que tem prazer na sua palavra. Será como a árvore plantada junto a ribeiro de água. É Deus que vai te guardar, é Deus que vai te proteger, é Deus que vai jogar o inimigo por terra, é Deus que vai repreender o câncer, é Deus que vai repreender a obra de feitiçaria contra a tua vida, a inveja, a maldição. É Deus, amado ouvinte. Se você meditar na palavra de Deus de dia e de noite, se você tiver prazer nesta palavra, aleluia, não seja idólatra,
Não siga homem, porque se nós seguir homem, nós vamos ser idólatras. Glória a Deus, tudo aquilo que toma o lugar de Deus é idolatria. E nada pode tomar o lugar de Deus. Seja como a árvore plantada junto a ribeiro de água. Dê bom fruto. Jesus disse que a árvore boa produz bom fruto e a árvore má produz mau fruto. Pelos seus frutos conhecereis, amado ouvinte. Aleluia! Analise os frutos da pessoa. Glória a Deus! Louvado seja o nome do Senhor. O versículo 4 fala agora dos ímpios. O caminho do ímpio, como é que é? Diz assim a palavra do Senhor, versículo 4. Não são assim os ímpios, mas são como a moinha que o vento espalha, como uma palha. Uma palha seca. A comparação aqui do ímpio, daqueles que não têm prazer na lei do Senhor, na palavra de Deus, é como uma palha seca que o vento espalha. É como uma árvore que morre, que fica seca, as folhas ficam secas. Não são assim os ímpios, mas são como a moinha que o vento espalha, pelo que os ímpios não subsistirão no juízo, nem os pecadores da congregação do juízo. Os ímpios não vão prevalecer no juízo, está escrito. Vai ter juízo, vai ter julgamento, porque tudo quanto o homem semear, ele vai colher. Não adianta, amado ouvinte, pode ser rico, pode ser pobre, branco, negro, índio. Tudo quanto o homem semear, ele vai colher. Cedo ou mais tarde, vem a colheita. Por isso, vamos plantar coisas boas, praticar boas obras, uma boa semente, glória a Deus, para colher as coisas boas de Deus. Arrependei-vos, porque é chegado o reino do céu, disse Jesus. É dia de arrependimento, é dia de reconhecer o nosso pecado, as nossas falhas, os nossos erros, e consertar a nossa vida com Deus, porque vai vir juízo. Aleluia, vai vir juízo de Deus sobre esta terra. Glória a Deus, aleluia. Jesus quer ser o teu advogado. Mas naquele dia, ele vai vir como juiz. E vai julgar cada um segundo as suas obras. Naquele dia ele vai vir como juiz e todo joelho se dobrará. Toda língua se confessará que Jesus é o Senhor. Hoje o homem nega Cristo, mas naquele dia vai confessar. Porque Jesus vai vir com poder e grande glória. Vai sentar no trono da sua glória e vai julgar cada um segundo as suas obras. É dia de arrependimento. Aleluia! A palavra do Senhor diz, põe a tua boca no pó, talvez haja esperança. É tolice do homem endurecer o coração contra Deus. Eu, amado ouvinte, todo dia eu peço perdão dos meus pecados. Todo dia eu me humilho na presença de Deus, pedindo misericórdia, força para vencer este mundo de corrupção, de engano. Aleluia! Porque aquele que confessa, alcança misericórdia. Aquele que se humilha na presença do Senhor, ele vai ser exaltado. Mas os exaltados serão humilhados, diz a palavra do Senhor. Glória a Deus. Está aí, amado ouvinte, a palavra do Senhor falando conosco. Guarda esta palavra no teu coração. Neste momento vamos fazer a oração da fé. Glória a Deus. Glorioso Deus, eterno Pai que está no céu. Primeiramente, Senhor, peço perdão de todos os meus pecados. Misericórdia, Senhor, misericórdia. Eu te apresento, ó Deus, chamado vinte, visita. Vai curando, vai libertando, vai salvando. Vai transformando, Senhor, vai tocando.
vai operando a Deus o milagre, o grande milagre. Aleluia, o milagre, Senhor da glória, através da fé desta pessoa. Vai mudando a situação. No nome de Jesus, Senhor da glória, eu repreendo todo mal, toda enfermidade, todo espírito maligno, eu repreendo agora. Toda doença no corpo desta pessoa, eu repreendo câncer, diabetes. Eu repreendo agora todo mal, no nome de Jesus. Eu repreendo toda infecção, inflamação. Eu repreendo agora todo mal-estar, no nome de Jesus Cristo. Faz a obra, Senhor, neste momento, no nome de Jesus. Unge este copo com água após esta pessoa fazer uso. Seja curado, liberta todo mal, no nome de Jesus. Amém. Glória a Deus. Muito bem, amados, neste momento termina mais um programa A Voz da Libertação. Quem esteve na sonoplastia, nossa amiga Vitória. Na locução, vossa mãe em Cristo, Rogério Lopes. Que todos fiquem na paz do Senhor Jesus.

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Glória a Deus. Boa tarde, povo de Deus. Boa tarde. Está entrando no ar o programa da Igreja Pentecostal. Aí é o programa Semeador de Cristo. Está no ar nessa tarde de segunda-feira. Estamos por aqui, vamos ficar aqui até as 3 da tarde com muito louvor, a palavra de Deus no seu coração. Você já pode aí pedir o seu louvor, peça seu louvor, peça seu alô, que eu vou estar aqui para atender os nossos irmãos, para atender você da melhor maneira possível nessa tarde. Pode pedir e pedir aí seu louvor. Já quero aqui agradecer, mandar um alô para todos os irmãos, para todos os ouvintes que estão ligadinhos na nossa programação. Você que está em qualquer lugar, onde você estiver ouvindo o nosso programa, muito boa tarde para você também. Que Deus possa abençoar grandemente a sua vida nessa tarde de segunda-feira. Nós temos aí como nossos pastores, presidente, né, o pastor Marião, pastora Cremilda, nossos irmãos, os obreiros da casa do Senhor. Meu boa tarde para vocês aí, onde você está ouvindo o nosso programa. Você que está aí no seu trabalho, você que está no seu ponto de trabalho aí, você que está na sua oficina ouvindo o programa aí, meu boa tarde para você. Você que está aí na sua loja, aí na sua banca, aonde você estiver ouvindo o nosso programa, meu boa tarde. Que Deus possa abençoar a sua vida. Nós já vamos, né? Eu quero mandar aqui um alô todo especial para os nossos irmãos que estão ouvindo aí nos bairros da nossa cidade, você que está ouvindo no bairro da Praia, você que está aí no Corcovado, você do Conquista, você das BR, aonde você estiver, meu boa tarde para você. E peça seu alô, peça seu louvor, que eu vou estar aqui para atender você.

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1: Glória a Deus, estamos de volta, 14 horas e 12 minutos, vamos seguindo com o programa. Peça aí esse louvor, estou esperando aí que você peça aí, que eu vou atender você. Eu quero mandar meu boa tarde aí para os nossos irmãos que estão vindo aí no bairro do Ipepacunha, né? Nossos irmãos do bairro do Ipepacunha aí, na nossa congregação aí do Ipepacunha, meu boa tarde para vocês. Que você se sinta abençoado. Você aí da nossa congregação aí no Rio, do Rio Tuari, né? Nossos irmãos do Rio Tuari que estão ouvindo o nosso programa. Boa tarde para vocês. Que Deus abençoe grandemente a sua vida. Eu quero mandar meu alô todo especial aí para nossos irmãos aí da cidade de Feijó, né? Nosso irmão de Feijó aí na nossa igreja em Feijó. Nossa igreja remanescente com Cristo em Feijó fica localizada no bairro Ciência, né? Na pessoa do pastor Ribamar, pastora Vilani, todos obreiros aí da casa do Senhor aí em Feijó. Que Deus abençoe grandemente as suas vidas nessa tarde, em nome de Jesus. Então vamos ouvir já os primeiros louvores aqui nessa tarde. Vamos ouvir os louvores, daqui a pouco eu volto aí com a programação.
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Glória a Deus, estamos de volta com o nosso programa. Vamos seguindo com o programa. Esse é o programa da Igreja Pentecostal, Remanescente com Cristo no Acre. Nossa igreja fica localizada no Bairro Novo, Rua Nilo Freire de Albuquerque, número 470. Nós temos nossos cultos aí todas as quinta-feiras, todo domingo, né? Você é o nosso convidado todo especial para estar aí juntamente conosco aí, para nós estar junto, louvando, agradecendo o nome do Senhor Jesus aí, todos os dias, nos dias de culto aí na nossa igreja pentecostal, Remanescente com Cristo. Também nós temos nossa congregação no bairro do Ipepacunha, também nós temos culto aí nas terça-feira e também na sexta-feira, né? Você também é o nosso convidado para estar juntamente conosco aí, para nós estar juntamente louvando, agradecendo o nome do Senhor, porque só Ele merece todo louvor, toda honra e toda glória. Louvado seja Deus nesta tarde abençoada. Nós estamos aqui mais uma vez na presença de Deus, porque Ele consentiu para nós estar mais uma vez aqui. Que Deus seja louvado, que a presença de Deus seja louvada na nossa vida, em nome de Jesus. Nós vamos ouvir mais um louvor aqui com Gesso Rufino, né? Nós vamos ouvir com Gesso Rufino. Nosso irmão Célio Marinho, ele pediu aí com Gesso Rufino. Ele disse, pode ser qualquer um. E ele oferece para todos os irmãos que estão na escuta do programa. Oferece para pastor Marinho, pastora Cremilda, pastor Cirlândio. E também para a pastora Iderlândia, também para Jaconisa Salete, todos os irmãos da igreja Pentecostal, Remanescente com Cristo, e para todos os ouvintes que estão ligadinhos na programação. Eu quero oferecer esse louvor para os nossos irmãos aí, aí no mercado municipal, né? Você que está no mercado municipal, você que está no seu barco aí ouvindo o programa, você que está ligadinho na Rádio Difusora de Tarouacá, ouvindo a nossa programação. Meu boa tarde para você, que você se sinta abençoada nessa tarde aí, onde você se encontrar. Meu amigo Nelson, no Corcovado, também ligadinho no programa. Ele disse, estou ligado no programa, oferece um louvor para mim. Quero oferecer também para o Nelson e para nossa irmã Délia aí também, a mãe do nosso irmão Nelson. Nosso irmão do Conquista aí, né? Depois do Corcovado, nossos irmãos aí do Conquista. Que Deus possa abençoar grandemente a vida dos nossos ouvintes aí no Conquista. Então vamos de louvor, vamos ouvir mais um louvor. Gesso Rufino, daqui a pouco eu volto.

0: Glória a Deus, estamos de volta, 14 horas e 30 minutos. Esse é o programa da Igreja Pentecostal, o programa Semeador de Cristo, que leva até você a palavra de Deus também, aquele melhor do louvor no seu coração nessa tarde. Está na escuta do programa, você que está ouvindo aí nosso programa aí, nas BR-364, trecho de Tarabacá, Cruzeiro do Sul, né? Nossos irmãos aí, nossos ouvintes aí, do Iramal, você do Rio Acurau, você lá do Alto, você do Baixo, Garapé, São Salvador, nossos ouvintes que ouvem o nosso programa, você do Lamada, está ouvindo, você do Mamoré, nossos ouvintes que ouvem o nosso programa aí, no Iramal, que Deus possa abençoar grandemente a sua vida nessa tarde, em nome de Jesus. Nós temos mais um louvor aqui, nossa irmã Fátima, né, pediu, ela oferece para todos os irmãos aí que estão na escuta do programa, oferece também para mim, minha esposa ali no seu trabalho, ouvindo o programa todas as tardes aí, ligadinha, trabalhando mais aí, ouvindo o nosso programa, todas as tardes aí, ligadinho no programa e pedindo aí aquele louvor bem abençoado. Que esse louvor eu quero oferecer também para o meu amigo, meu amigo aí que está ouvindo, meu amigo Seu Chiquinho aí na sua colônia aí, ouvindo o programa aí na sua colônia, todas as tardes diz que está ligadinho no programa, aí oferecendo aquele louvor para ele aí, todas as tardes, ele diz que está na escuta do programa aí, na colônia Limão aí, Seu Chiquinho, que Deus abençoe grandemente a sua vida. Você do bairro do Ipepacunha, que está ligadinho no programa. Você da Invasão do Zequinha, nossos ouvintes que ouvem aí na Invasão do Zequinha. Você do centro da cidade, você que está no bairro da Praia, você, bairro Luiz Madeiro. Você que está ouvindo nosso programa aí na BR-364, 3 Tarouacá Feijó. Quero oferecer também este louvor para você. Então vamos de louvor, este louvor que pediu foi a nossa irmã Fátima, oferecendo para todos que estão na escuta do programa.
1: 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O Senhor não falha, o Senhor não mente, o Senhor não muda.

Eu estou sentindo a presença de Jesus aqui nesse lugar.

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Glória a Deus, estamos de volta já com o nosso programa já esse, às 14 horas e 48 minutos, já estamos chegando quase ao final do programa, né? Quero mandar um alô todo especial para os nossos irmãos, você patrocinador que patrocina no nosso programa, que Deus possa abençoar grandemente a vida de todos os irmãos aí, né? 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Que Deus possa abençoar os nossos irmãos aí, patrocinador do nosso programa. Glória a Deus. Quero deixar só um versículo aqui da palavra de Deus, se encontra no livro do Salmo 125, que diz assim a palavra de Deus: os que confiam no Senhor serão como o monte de Sião, que não se abala, mas permanece para sempre. Glória a Deus. Que esse versículo venha a ficar na nossa meditação. Você aí que está ouvindo o nosso programa, nós sabemos que quando nós confiamos, quando nós entregamos no Senhor as nossas bênçãos, quando nós acreditamos, só o Senhor pode resolver todos os problemas. Quando nós acreditamos, quando nós colocamos a nossa confiança em Deus, né? Deus sempre Ele estende as mãos para nossas vidas, sempre Ele está do nosso lado, do nosso redor, né? Abençoando as nossas vidas, né? Porque Ele fez, né, tantas coisas. O Salmo diz aqui: grandes coisas fez o Senhor por nós, por isso nós estamos alegres, por isso estamos aqui mais uma vez de pé na presença do Senhor, né? Para que Deus Ele venha abençoar todos nossos irmãos, nossos ouvintes. Então, nessa tarde, irmãos, você creia no Senhor, acredite nas bênçãos de Deus na tua vida, acredite que Deus possa abençoar grandemente as nossas vidas. Quando nós confiamos em Deus, quando nós acreditamos em Deus, Deus derrama as bênçãos sobre as nossas vidas. Glória a Deus. Eu quero deixar somente esse versículo, né, para você nessa tarde. Eu quero já orar com você, você que está aí do outro lado ouvindo nossa programação. Vamos orar, entregar nossos problemas, vamos entregar a Deus, para Deus resolver nossas vidas, para Deus defender nossas vidas, para que nós venhamos cada dia mais sempre estar na presença de Deus, saindo de todo mal, né? Que Deus possa livrar de todo mal, possa nos guardar nossas vidas, a vida da nossa família, né? Dos nossos irmãos, dos nossos ouvintes, né? Que Deus venha abençoar os nossos pastores, né? Os nossos irmãos, né? Os nossos visitantes que visitam aí nossa igreja. Que Deus venha abençoar grandemente o nosso patrocinador que ajuda na nossa programação. Nós vamos orar para que Deus venha dar uma semana abençoada para todos nós, em nome de Jesus. Soberano Deus e eterno Pai que está no céu, nós te louvamos, Senhor, nessa tarde, por mais uma vez nós estar aqui na tua presença, te adorando e exaltando o teu nome, Pai. Que Deus possa abençoar grandemente as nossas vidas. Nós entregamos nessa tarde, Senhor, cada ouvinte, cada irmão nas tuas mãos, que Deus possa abençoar em nome de Jesus. Nós entregamos, Senhor, nossos irmãos, nossos pastores, Senhor, nas tuas mãos, Jesus. Que Deus abençoe grandemente a nossa família. Que Deus venha dar uma tarde abençoada para cada um de nós. Uma semana, Senhor, para cada um de nós, que nós venha sempre estar na tua presença, te adorando, exaltando o teu nome, Pai. Nós te pedimos nessa tarde, nós te adoramos, nós te exaltamos. Em nome de Jesus, amém e amém. Glória a Deus.
Chegou o final do programa, às 14h53 na nossa cidade. Este é o programa da Igreja Pentecostal, o programa Semeador de Cristo. Louvado seja Deus, amanhã, se for da vontade de Deus, nós vamos estar aqui de volta com a nossa programação, levando até você a palavra de Deus e também aquele melhor do louvor no seu coração, todas as tardes, de segunda a sexta-feira. Nós estamos aqui apresentando esta programação para você que ouve em qualquer lugar onde você se encontrar. Louvado seja Deus. Teve na apresentação desse programa eu, presbítero José Marinho, e nossa sonoplasta, nossa amiga Vitória Albani Moraes, diretor da Rádio Difusora de Tarouacá. Fica tudo na paz do Senhor. Fique com Deus até amanhã, se Deus quiser.

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1: Paz, minha sobrinha comigo em casa, tá doido, moço? Só nesse lugar que eu sou bem recebido mesmo, bem tratado, viu? Devia ter vindo pro bar mesmo. Bora tomar uma, que é melhor assim.
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0: Isso. Uma salva de palmas, Belos é mais!
1: Obrigado, tá, meu compadre. Estamos juntos por esse convite maravilhoso.
2: Para de postar as coisas, tamo com você que você tá bem, viu?

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3: Graças a Deus que nos dá a vitória por meio de nosso Senhor e Salvador Jesus Cristo. A paz do Senhor, meus amados irmãos e ouvintes da Palavra de Deus. Está no ar a programação Trazendo a Memória a Fé. Programação essa que é exclusiva da Igreja Evangélica Assembleia de Deus, Ministério de Rio Branco, aqui em Tarauacá. E esse que vos fala, o pastor Ivan Câmara, e vai ficar com você aqui até às 17 horas. Já são 16 horas. e 4 minutinhos aqui em Tarauacá, Acre. Quero louvar a Deus pela sua vida que nos acompanha na programação. Você, dona de casa, você ribeirinho, você que está subindo ou descendo os rios da região, você que está na estrada, você que está nos ramais, você que está na chácara, na colônia, na fazenda, você que está aí em qualquer ponto da cidade, Deus continue abençoando sua vida de maneira poderosa, de maneira que o nome do Senhor seja glorificado. Glória a Deus. A nossa igreja tem a grata satisfação, né, de estar apresentando esta programação através da minha vida e o Senhor continue abençoando. Quero mandar um alô especial para minha esposa, missionária Edilene, que está na sintonia da programação e sempre está sintonizada na programação. Deus continue abençoando de maneira poderosa, minha loura, minha gata. Um cheiro, um beijo, glória a Deus. Nós vamos aqui a uma leitura da palavra de Deus que se encontra na primeira carta que o apóstolo São Pedro escreveu. A primeira carta do capítulo 4, a partir do versículo de número 10, que nos diz assim o texto sagrado: cada um administre aos outros o dom como recebeu, como bons despenseiros da multiforme graça de Deus. Se alguém falar, fale segundo as palavras de Deus. Se alguém administrar, administre segundo o poder que Deus dá, para que em tudo Deus seja glorificado por Jesus Cristo, a quem pertence a glória e o poder para todo sempre. Amém. Amados, não estranheis a ardente prova que vem sobre vós, para vos tentar como se coisa estranha vos acontecesse. Mas alegrai-vos no fato de serdes participantes das aflições de Cristo, para que também na revelação da sua glória vos regozijeis e alegreis. Se pelo nome de Cristo sois vituperados, bem-aventurados sois, porque sobre vós repousa o Espírito da glória de Deus. Que nenhum de vós padeça como homicida, ladrão ou malfeitor, ou que se entremete em negócios alheios. Mas se padece como cristão, não se envergonhe, antes glorifique a Deus nessa parte, porque já é tempo que comece o julgamento pela casa de Deus. E se primeiro começa por nós, qual será o fim daqueles que são desobedientes ao Evangelho de Deus? E se o justo apenas se salva, onde aparecerá o ímpio e o pecador? Portanto, também os que padecem segundo a vontade de Deus, encomendem-lhe a sua alma como ao fiel Criador, fazendo o bem. Querido Deus, querido Pai que está no céu, nós queremos te agradecer e te louvar por tudo quanto o Senhor tem feito em nossas vidas. E nessa tarde, Pai, agradecer ao Senhor nosso Deus, apresentar este programa, apresentar cada ouvinte desta programação, que estão nos seringais, nos rios, nas colônias, nos lugares mais distantes e estão acompanhando através desta transmissão de rádio, que o Senhor venha sobre a vida deles, trazendo o conforto, a alegria, trazendo a cura, trazendo o milagre, realizando aquilo que o Senhor tanto quer e deseja na vida de cada um de nós. Pai amado, obrigado por este maravilhoso dia de estarmos hoje aqui nessa tarde para agradecer ao Senhor por tudo e agradecer pela Tua Palavra. Assim nós oramos, agradecidos ao Senhor por tudo. Em nome de Jesus, em nome de Jesus, amém. Glória a Deus. Meus amados irmãos, aqui nesta reflexão bíblica de hoje, o apóstolo São Pedro, ele começa falando que nós devemos, ou cada um administra aos outros o dom como recebeu, como bons despenseiro da multiforme graça de Deus. É necessário que nós entendamos que tudo na nossa vida vai depender de administração. É isso mesmo. Tudo na nossa vida vai depender de administração. Para me chegar aqui na rádio, eu vim administrando o veículo. É mais ou menos isso como funciona. Mas antes de eu vir para a rádio, precisei colocar uma roupa. Eu preciso administrar isso. Antes de colocar a roupa, eu coloquei um perfume. Eu preciso administrar isso. Mas antes mesmo de eu vir para cá para o programa, a minha esposa precisou fazer o almoço. E ela administrou isso. Ela administrou a casa, administra a limpeza da casa, administra a roupa. A maioria das vezes é ela que escolhe a minha roupa para me sair. É ela que administra isso. Então, tudo isso é muito importante nós sabermos, porque nós não conseguiremos viver sem a administração. Quando o apóstolo São Pedro está falando para nós, os crentes, a igreja, que cada um de nós devemos administrar aos outros o dom como recebeu, ele está dizendo que tudo na vida precisa de administração. Se não houver, as coisas não funcionam. Aqui, para me começar o programa de rádio, também tem que ter administração. Né? Administrar o quê? O tempo, por exemplo. Eu não posso chegar aqui atrasado. Eu não posso chegar aqui qualquer hora. Tem uma administração tomando conta disso. Tem aqui o sonoplasta, né? Que é a Vitória. Tudo bem, Vitória? Maravilha. Está dizendo que está tudo bem, viu? Glória a Deus. Então, tudo é administrado. Se a Vitória não administrar aqui essa mesa de som, juntamente com os hinos que precisa apresentar, estou falando agora, mas tem um fundo musical aí saindo. Não sei se vocês estão percebendo, mas tem um fundo musical. Tudo isso é administração, faz parte da administração. A nossa vida faz parte. Mas quando Pedro escreve, ele não está falando em qualquer tipo de administração. Ele está falando de administrar aos outros o dom como recebeu. Então, é importante nós sabermos administrar o dom. Por exemplo, existe um dom da profecia, que Deus pode revelar a um homem ou a mulher a profecia, algo que vai acontecer ainda na vida de uma pessoa. E aí você precisa administrar este dom, porque o dom é administrado ou administrado. É necessário entendermos que as coisas de Deus, a vontade de Deus, o poder de Deus, a graça de Deus, ela não é manifestada de qualquer forma, mas é derramado sobre as nossas vidas. Nós é que precisamos saber administrar o dom que Deus nos deu. É nós que precisamos aprender isso. E quando Pedro está escrevendo, ele diz que deve ser como bons despenseiros da multiforme graça de Deus. Então, o dispenseiro é aquele que cuida da dispensa. O dispenseiro é aquele que precisa saber administrar estes dons como bons dispenseiros da multiforme graça de Deus. E saber que sempre aonde tem a graça de Deus, está falando de oportunidade. Existem pessoas que recebem uma graça, recebeu uma cura, recebeu uma graça. Recebeu uma oportunidade de emprego, recebeu uma graça. Nós precisamos aprender a administrar isso muito bem. Mas o apóstolo São Pedro, ele continua então caminhando no versículo 11, quando ele diz: se alguém falar, fale segundo as palavras de Deus. Se alguém administrar, e aparece a palavra administração de novo, segundo o poder que Deus dá, para que em tudo Deus seja glorificado por Jesus Cristo, a quem pertence a glória e o poder para todo sempre. Então nós vemos aqui primeiro, Pedro diz: se alguém falar, fale segundo as palavras de Deus. Como eu posso conhecer, pastor, que uma pessoa é crente? A palavra dela. A fala dela vai denunciar ela, quem ela é. Se ela for crente, ela vai falar coisas de Deus,

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Mas o texto, Pedro diz que se alguém falar, fale segundo as palavras de Deus. Aí ele diz, se alguém administrar, administre segundo o poder que Deus dá. Ou seja, o crente que administra algo, este algo precisa ser bem administrado. E precisa também que haja dentro desta administração prosperidade. Prosperidade. Né? Por quê? Porque é segundo o poder que Deus dá. E Deus não dá poder a ninguém para administrar algo ou para falar algo. De qualquer forma, Deus dá para que isto seja próspero. Então, meu irmão e minha irmã que ouve, que me ouve nesta tarde, se as coisas não estão caminhando muito bem, eu não estou falando de prova, eu estou falando de uma vida. As coisas não caminham nada bem na questão, no quesito administração, é porque algo de errado está acontecendo na sua vida. É isso mesmo. Algo de errado está acontecendo na sua vida e precisa parar para recomeçar tudo novamente, porque tudo que Deus nos dá, seja palavra, seja administração, precisa que o poder de Deus opere para que todas as coisas aconteçam de acordo com a vontade maravilhosa, gloriosa do nosso poderoso Senhor. Glória a Deus. Nós vamos agora para uma canção. Qual é a primeira canção, hein, Vitória? Samuel Mariano. A gente vai ouvir ele já já a gente volta.

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Graças a Deus, graças a Deus, que nos dá vitória por Cristo Jesus. Você que ligou seu rádio agora, estamos aqui sintonizados na programação pela FM 95.5 e AM 820. Você que está sintonizado na programação, trazendo à memória a fé. Quero lhe agradecer aí por você estar ligadinho nesta programação conosco, nos dando audiência e também a preferência desta tarde maravilhosa. Lembrando que nossos programas acontecem na segunda, quarta e sexta-feira, a partir das 16 horas da tarde. É isso mesmo. Vamos então aqui continuar uma reflexão bíblica que nós estamos fazendo na primeira carta do apóstolo São Pedro, no capítulo de número 4. Já lemos o versículo 10 e 11 e agora vamos ao versículo de número 12, aonde o apóstolo São Pedro orienta aos crentes dizendo: amados, não estranheis a ardente prova que vem sobre vós, para vos tentar, como se coisa estranha vos acontecesse. O apóstolo São Pedro aqui admoesta, né, adverte, dizendo que não é para nós estranhar a prova que vem sobre nós. Mas ele fala de uma ardente prova. Por quê? Porque esta prova, a prova que vem sobre a vida do crente, ela é ardida. Por que que ela é ardida, né? É, a prova, ela faz parte da caminhada cristã. O crente chama, tô na prova, tá na prova. Faz parte da caminhada cristã, a prova, né? E o apóstolo São Pedro, ele diz que não é para a gente estranhar. Se não é para estranhar, é porque vai ser comum. Você que entregou a sua vida para Cristo hoje, né, ou nessa semana agora, ou passada, pastor, me diga um negócio desse, digo mesmo. Não é para estranhar, porque sempre vai ter prova. A verdade é essa. Agora precisamos ter cuidado e saber administrar tudo isso e muito bem, porque senão a gente joga o barco na água, meu filho. E depois que ele vai a pique, já era. Depois que ele afunda, já o era. É. Nós não podemos, então, estranhar a ardente prova que vem em nossa vida. É. Porque o apóstolo São Paulo diz que a gente não pode estranhar, como se fosse coisa estranha, né? Como se que tivesse acontecendo com a gente. Mas ele pediu que a gente encarasse isso como primeiro, como verdade da nossa vida. E a verdade da nossa vida, nós não podemos fugir dela. A gente pode querer esquecer, pode querer abandonar, mas uma coisa é certa, que a verdade da nossa vida, nós vamos viver ela.

certeza que isso vai aferir, né, na vida eterna, galardão. É isso mesmo, galardão pelo sofrimento, né? Galardão pelo sofrimento. Tem um texto sagrado que diz: bem-aventurado quem é fiel, ou quem for fiel até a morte, dar-te-ei a coroa da vida. É uma promessa que Jesus fala para uma igreja no Apocalipse, uma das igrejas da Ásia, né? Ser fiel até a morte, dar-te-ei a coroa da vida. Quem é que quer coroa? Todos nós. Quem é que quer morrer pela coroa? Nenhum de nós. Tá vendo? Tem um sofrimento, mas no final tem um galardão. E o apóstolo São Pedro diz: olha, alegrai-vos no fato de seres participantes das aflições de Cristo, para que também na revelação da sua glória vos regozijeis e alegreis. Ou seja, quando Jesus Cristo se revelar nas nuvens do céu, nós vamos então se regozijar e se alegrar nele. Por quê? Porque aquilo que tinha para nós um peso, é aquilo que para nós tinha um peso de muita dor, de muito sofrimento, vai redundar agora em galardão, tudo para a glória e para o louvor do nome de nosso Senhor e Salvador Jesus Cristo. Glória a Deus. Quero mandar um alô especial para minha irmã Laodicea, que sempre está sintonizada também na programação, trazendo a memória fé ali na capital acriana. Quero pedir aqui a Vitória para colocar a próxima canção. A próxima canção, Vitória, quem? Próxima. Raíssa e Ravel. Vamos ouvir esse sertanejo aí e depois vamos ir com os nossos comerciais.

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Na batalha contra o mal, é isso mesmo. A paz do Senhor, meus amados irmãos, estamos aqui de volta à programação trazendo a memória, a fé. Você que ligou seu rádio agora pela AM/FM, AM 95.5 e AM 820, está sintonizado aqui na programação trazendo a memória, a fé. Quero louvar a Deus pela sua vida, que Deus continue abençoando de maneira poderosa a vida de cada ouvinte desta abençoada programação. Queremos louvar a Deus por sua vida e lhe convidar para amanhã um culto aqui em nossa igreja, né? Que fica na rua Manuel Vieira da Cunha, 991, Coab. Fica atrás do ginásio, né? Situado aqui em Tarauacá. Ginásio fica na rua Manuel Vieira da Cunha, 991, Coab. Nós teremos a grata satisfação de recebê-los com boas-vindas à nossa igreja. Ela tem atividade na terça-feira à noite. Temos também no sábado, só que esse sábado agora vai ser diferente. Por quê? Porque vai ter uma programação toda especial para as crianças. É isso mesmo, no próximo sábado, às 15 horas da tarde, às 3 horas da tarde, teremos uma atividade com criança. Então, você que é mãe, que é pai, tem sua criança, seu sobrinho, seu vizinho, é titio, é titia, quer levar a criança, leve lá para a igreja, que vai ter uma atividade do Dia das Crianças, já em comemoração ou em alusão ao Dia da Criança, tá certo? E você pode levar a sua criança. A programação começa às 3 da tarde, meu amigo, e aí se estica mesmo, porque lá nós vamos cantar, vamos pular, vamos dançar, vamos se divertir, vamos comer guloseima e vamos ouvir a palavra de Deus, tá certo? No próximo sábado, querendo Deus, fica aí este convite para você, papai e mamãe, levar a sua criança. De repente a sua criança está aprendendo a andar agora, vá com ele, fique com a criança, ainda é melhor se você for para ficar com a criança, porque você também tem o cuidado de estar com a sua criança. Então fica aqui o convite, tá certo? Do Ministério Infantil, na pessoa da missionária Eliânia, que está à frente desse ministério. E que Deus continue abençoando cada tia e cada um que participa atualmente desse ministério infantil. Então, sábado que vem, querendo Deus, às 3 horas da tarde, temos a atividade com as crianças alusiva ao Dia da Criança, próximo sábado. Então, você que quiser participar conosco em nossa igreja de outra atividade, nós temos domingo pela manhã a Escola Bíblica Dominical. 8 horas da manhã nós temos a Escola Bíblica Dominical e teremos a alegria, a satisfação de poder recebê-los para participar desta programação em nossa igreja. E à noite, no domingo à noite, às 18 horas, temos o culto. Você é o nosso convidado para estar conosco, tá certo? Participando destas atividades. E você que é crente e ainda não fez um curso teológico e pretende fazer e quer fazer, faça conosco. Curso teológico da ETAD, que tem em todas as Assembleias de Deus no Brasil e em nossa igreja não é diferente. Temos o curso teológico às quinta-feira, a partir das 19 horas. E se você quiser tirar alguma dúvida a respeito do curso teológico, você participa conosco de uma aula e você vai ver como acontece, tá certo? Os monitores ministrando e também o material que você precisa ter em sala para fazer este trabalho, tá certo? Queridos, estamos aqui uma reflexão bíblica da palavra de Deus e estamos falando aqui da primeira carta que Paulo escreveu, que Pedro escreveu, após São Pedro, no capítulo 4. Já lemos do versículo 10 até o versículo de número 13. E agora vamos entrar no versículo 14, que nos diz: se pelo nome de Cristo sois vituperados, bem-aventurados sois, porque sobre vós repousa o Espírito da glória de Deus. Então nós vemos aqui que pelo nome de Jesus somos vituperados, né? Muitas das vezes somos vituperados, ou seja, somos também participantes das aflições de Cristo. E precisamos entender que se participamos
e participamos do sofrimento de Cristo, para nós termos o entendimento que também nós, com Ele, nos regozijaremos, nos alegraremos e estaremos diante do Senhor nosso Deus, quando Ele aparecer nas nuvens do céu e chamar a sua igreja para o arrebatamento. É isso mesmo, das nuvens do céu, Ele vai chamar a sua noiva, a sua igreja, a sua noiva que estará ataviada, e ela subirá para o encontro do noivo para estar com o Senhor. Vai ser bênção de Deus, e é isso que a igreja de Cristo aguarda até o dia de hoje. No versículo de número 15, o apóstolo Pedro escreve dizendo que nenhum de vós padeça como homicida, ladrão, malfeitor, como se entremetesse em negócios de alheios. O apóstolo São Pedro está dizendo que nós não podemos, de forma alguma, padecer como um homicida, como um ladrão ou malfeitor, ou como que se entremete em negócios alheios. Por quê? Porque tudo que nós semearmos nessa vida, nós vamos colher. Às vezes a pessoa faz coisa errada, como o apóstolo São Pedro falou aqui, a pessoa se torna um homicida, um ladrão, um malfeitor, algo desse gênero, e a pessoa diz que quer aceitar Jesus na hora. Você vai aceitar Jesus, Jesus vai lhe aceitar, mas você vai pagar o que você precisa diante da lei. É necessário que entenda isso, porque tem gente que acha, não, eu aceitei Jesus, agora não posso. Posso ser preso, não, pode mesmo. Se você fez coisa errada, se você fez coisas que a lei diz que não é para você fazer e você fez, você foi pego, você vai ser preso e você vai pagar todo o preço necessário para que você tenha, tá certo? Para que você tenha que sofrer porque você está sofrendo ou padecendo por coisa errada que você cometeu. É necessário entender que Pedro, o apóstolo São Pedro, quando ele está escrevendo isso, ele está dizendo que nenhum de nós venhamos padecer por conta disso. Porque se a gente padecer por conta disso, isso não glorifica a Deus, isso não exalta a Deus, isto não engrandece o nome do Senhor, de forma alguma, tá? Faz a entristecer, na verdade. Mas o versículo de número 16 diz, mas se padece como cristão, agora aí já melhorou, mas se padece como cristão, não se envergonhe, antes glorifique a Deus nessa parte. Se você está padecendo como cristão, está fazendo tudo certo, tudo ok, mas mesmo assim você está sofrendo, não se envergonhe, mas glorifique ao Senhor, né? E se é justo apenas, se o justo apenas se salva, onde aparecerá o ímpio e o pecador? Então o apóstolo São Pedro faz uma análise de tudo isso, até mesmo no dia de nosso Senhor e Salvador Jesus Cristo. Meus amados irmãos, estamos chegando aqui ao finalzinho da nossa programação e nós vamos ficando por aqui, convidando você a participar conosco dos cultos em nossa igreja. Que Deus e Cristo continue vos abençoando de maneira poderosa, tá certo? Vocês vão ouvir aí mais uma canção, duas ou três, e, querendo Deus, na quarta-feira nós retornaremos, se assim o Senhor permitir. O Senhor te abençoe e te guarde, o Senhor faça resplandecer o seu rosto sobre ti e tenha misericórdia de ti, o Senhor sobre ti levante o seu rosto e te dê a paz. A paz do Senhor e até a próxima, se Deus quiser e Cristo não tiver voltado.

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2: Olá, no Acre são 17 horas em ponto. Eu sou Larissa Costa. A partir de agora, compartilhamos com você as notícias do Sistema Público de Comunicação do Acre no seu fim de tarde. Durante uma hora, vamos deixar você muito bem informado com as principais notícias do nosso Acre, do Brasil e do mundo. Nós estamos ao vivo para todo o estado pelas rádios Aldeia FM e Difusora Acreana. E também ao vivo para o planeta pelos sites aldeiafm.ac.gov.br e difusora.ac.gov.br. Temos ainda o nosso WhatsApp, que é 99203-2962. Repetindo, 99203-2962. Aguardamos sua mensagem.
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2: Seja bem-vindo ao Conexão Acre. Hoje é segunda-feira, dia 5 de outubro de 2026. E você confere nesta edição. Flávio e Lula disputam o segundo turno da presidência, separados por 2,5 milhões de votos, e a votação ocorre no próximo dia 25. Votação para o governo do Acre vai ao segundo turno entre Maíus Assis e Alan Rick. E Márcio Bittar e Mara Rocha garantem as duas vagas do Acre no Senado. TRE Acre registra substituição de 11 urnas e mais de 40 ocorrências policiais durante o primeiro turno no estado. Estudo no Amazonas identifica frequência de mutação de gene EGFR em pacientes com câncer de pulmão. Anvisa define novas regras e libera fabricação artesanal para 7 categorias de cosméticos em até 60 dias. Plataformas de apostas saem do ar amanhã e apostadores têm até hoje, dia 5, para sacar o saldo das contas. INEP divulga locais da reaplicação do INSEJA e EPTEC convoca professores bolsistas para atuar em Rio Branco. Fuga de internos da penitenciária de Tarauacá mobiliza forças de segurança enquanto Polícia Civil reforça ação no estado. Força Tática apreende quase 4 quilos de drogas em Rio Branco. Capital também registra casos de feminicídio e acidente de trânsito. Socorro Nery e Nicolau Júnior lideram as votações para deputado federal e estadual no Acre com maioria de PP e União Brasil. E Maíus Assis vence em 19 dos 22 municípios do Acre e abre vantagem de 77 mil votos sobre Alan Rick. Essas e outras informações você acompanha agora no Conexão Acre.
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2: Agora a gente confere a previsão do tempo para terça-feira. Em todo o estado, a previsão para terça-feira é de céu claro a parcialmente nublado. Vamos conferir as temperaturas para amanhã. Nos municípios do Alto e Baixo Acre, a temperatura mínima deve ficar em torno de 25, com máximas de 36 graus. Na Regional do Juruá, em Sena Madureira, Manuel Urbano e Santa Rosa do Purus, as temperaturas variam entre mínima de 25 e máxima de 35 graus. Já nos municípios de Tarauacá, Feijó e Jordão, a temperatura mínima deve ficar em torno de 24, com máxima de 37 graus. Primavera chuvosa emete alerta para perigo potencial de temporais. Previsão é de chuva forte no sudeste e temporal no centro-oeste e sul. As informações com Cristiane Ribeiro.
3: A semana começa com alerta de temporais no centro-oeste e no sul do país, enquanto no norte e no nordeste o tempo fica instável com chuvas isoladas. Já no sudeste, a chuva vem forte com trovoadas e ventos. A previsão é do Instituto Nacional de Meteorologia, que emitiu aviso amarelo de perigo potencial para tempestades já a partir desta segunda-feira em Mato Grosso do Sul. Para os outros estados do centro-oeste, a expectativa é de chuva com trovoadas. O mau tempo também segue no Paraná, Santa Catarina e parte do Rio Grande do Sul, regiões em que a chuva não dá trégua e as temperaturas permanecem baixas, com as máximas em torno dos 19 graus. Apenas na região da fronteira com o Uruguai é que o tempo fica ensolarado. Segundo o INMET, há previsão de chuva com trovoadas para todo o estado de São Paulo, no Triângulo Mineiro e no centro-sul e oeste do Rio de Janeiro. Nas outras áreas do sudeste, o tempo fica instável, com chuvas ocasionais. No norte do país, a chuva vem acompanhada de trovoadas no Amazonas, norte e leste de Rondônia, sudoeste do Pará, centro-oeste de Roraima e oeste de Tocantins. No Acre e Roraima, o calor persiste e os termômetros variam nas capitais entre 23 graus em Rio Branco e 37 graus em Boa Vista. O céu fica com muitas nuvens no Nordeste. Há possibilidade de chuvas isoladas apenas ao longo da faixa litorânea e entre o oeste do Maranhão e da Bahia. Entre as capitais, a temperatura mínima será de 22 graus em Maceió e a máxima de 38 graus em Teresina. Da Rádio Nacional no Rio de Janeiro, Cristiane Ribeiro.
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4: Estamos às 17 horas e 7 minutos, Conexão Acre desta segunda-feira. Agora vamos falar de eleições 2026. Olha, Flávio e Lula se enfrentam no segundo turno da presidência da República. A diferença entre os candidatos foi de mais de 2,5 milhões de votos. Vamos acompanhar na reportagem de Gésio Passos.
5: O Brasil vai decidir seu próximo presidente em um segundo turno. O senador Flávio Bolsonaro, do PL, e o presidente Lula, do PT, vão se enfrentar em 25 de outubro. A diferença entre os dois candidatos foi de cerca de 2 milhões e 500 mil votos. Flávio Bolsonaro sai na frente com 47% dos votos válidos no primeiro turno. O senador busca trazer sua família de volta à presidência da República. Flávio Bolsonaro venceu em todos os estados do Sudeste, Sul e Centro-Oeste. No Norte, venceu em Roraima, Rondônia, Tocantins e Acre. O candidato da oposição agradeceu seus eleitores e destacou que a votação demonstra que a população quer mudança.
6: Estou muito feliz de verdade de o resultado que nós vemos aqui agora. São quase 56 milhões de brasileiros e brasileiras que deram esse voto de confiança para mudança. A palavra é mudança. O Brasil não aguenta mais e eu estou muito satisfeito porque muitos institutos de pesquisa davam a gente atrás, os nossos tracks davam a gente na frente, como aconteceu, com uma chance real de que nós tivéssemos uma vitória no primeiro turno. Foi por muito pouco, mas eu fiquei muito feliz com a quantidade de brasileiros que foram às ruas, foram às urnas, melhor dizendo, para se manifestarem, não se omitiram, porque queriam essa mudança
5: O presidente Lula registrou 45% dos votos válidos e terá que buscar uma virada para conseguir seu quarto mandato. Lula ficou na frente em todos os estados do Nordeste, além do Pará, Amapá e no Amazonas. Em coletiva, o atual presidente também agradeceu aos brasileiros que foram às urnas e afirmou que o segundo turno será uma oportunidade de comparar propostas.
7: Mas a gente tem o segundo turno e o segundo turno é a hora da prova dos nove. É hora da gente mostrar a verdadeira fotografia do Brasil de hoje e o Brasil que a gente quer. Então, a partir de amanhã, a gente começa uma nova campanha. Uma campanha em que apenas entre dois candidatos a gente vai poder mostrar a diferença entre as propostas que existem para o Brasil.
5: Eles vão disputar os votos de Augusto Cury, do Avante, que terminou com quase 3%, Renan Santos, do Missão, com 2%, e Ronaldo Caiado, do PSD, também com 2%. Os demais candidatos não alcançaram 1% dos votos válidos. As abstenções chegaram a 21% do eleitorado. Brancos e nulos somados alcançaram quase 4% dos votos. Da Rádio Nacional em Brasília, Gésio Passos.
2: E 20 estados definem governadores no primeiro turno. Todos os estados do Sul já definiram seus governantes. A reportagem é de Sara Quinis.
8: Em 20 estados, a eleição para governador foi definida no primeiro turno. Na região norte, 4 estados já escolheram seus governadores. Em Rondônia, Marcos Rogério, do PL, foi eleito com 57%. Em Roraima, Arthur Henrique, do PL, obteve 69% dos votos. No Pará, Dr. Daniel, do Podemos, recebeu 52%. E no Amapá, o candidato Dr. Furlan, do PSD, foi eleito com 62%. No Nordeste, o pleito foi decidido em 8 estados, em 6 deles com candidatos reeleitos, exceto em Alagoas e no Maranhão. Na Bahia, Jerônimo Rodrigues, do PT, foi reeleito com 55% dos votos. Em Pernambuco, Raquel Lira, do PSD, venceu com 53%. No Ceará, Eumano de Freitas, do PT, recebeu 53%. Na Paraíba, Lucas Ribeiro, do PP, teve 64% dos votos. No Piauí, Rafael Fonteles, do PT, ficou com 70%. Em Sergipe, Fábio Mitigeri, do PSD, obteve 59% dos votos. Em Alagoas, João Henrique Caldas, do PSDB, recebeu 52%. E, no Maranhão, Eduardo Braide, do PSD, foi eleito com 54%. No Centro-Oeste, os governadores de 3 estados foram decididos neste primeiro turno, todos reeleitos. Em Goiás, Daniel Vilela, do MDB, teve 59% de votos. Em Mato Grosso, Otaviano Piveta, do Republicanos, alcançou 62% dos votos. E em Mato Grosso do Sul, Eduardo Riedel, do PP, foi reeleito governador com 67%. No Sudeste, estão definidos os governadores de 2 estados. Em São Paulo, Tarcísio de Freitas, do Republicanos, foi reeleito com 63% dos votos. E em Minas Gerais, Cleitinho Azevedo, do Republicanos, recebeu 55%. Na região Sul, os 3 estados já têm seus governadores eleitos. No Paraná, Sérgio Moro, do PL, recebeu 50,1% dos votos. Em Santa Catarina, Jorginho Melo, do PL, foi eleito com 68%. E no Rio Grande do Sul, Luciano Zucco, do PL, foi eleito com 58%. Da Rádio Nacional, em São Paulo, Sara Quinis.
4: Olha, a votação para candidatos do segundo turno será no dia 25. A gente volta com a repórter Sara Quinis.
8: As eleições deste domingo definem os nomes que vão ocupar os cargos no Senado, na Câmara dos Deputados, nas Assembleias Legislativas, além dos governadores e do Presidente da República. Senadores, deputados federais e deputados estaduais são eleitos em uma única votação. Já para os cargos de governador e presidente da República, pode haver segundo turno, de acordo com a Constituição Federal. A regra aplicada nesses casos é a da maioria absoluta de votos. Para ser eleito no primeiro turno, o candidato precisa ter mais da metade dos votos válidos, isto é, sem contar os votos brancos e nulos. Quando isso não acontece, a disputa vai para o segundo turno. Desde a redemocratização do país, a eleição para presidente foi decidida no primeiro turno apenas duas vezes. O presidente Fernando Henrique Cardoso alcançou a maioria absoluta de votos nas eleições de 1994 e de 1998. Nos demais pleitos, houve segundo turno. Se nenhum candidato alcançar mais de 50% dos votos válidos, os eleitores voltam às urnas no dia 25 de outubro para decidir quem assume a presidência da República, assim como nos estados sem resultado definido no primeiro turno. No segundo turno, seguem na disputa os dois candidatos mais votados no primeiro turno. Quem conseguir a maioria dos votos válidos vence a eleição. Nos casos de morte, desistência ou impedimento legal de um dos candidatos antes do segundo turno, aquele que teve a terceira maior votação no primeiro turno assume a disputa. Da Rádio Nacional em São Paulo, Sara Kines.
2: O eleitor que faltou às urnas pode justificar a ausência pela internet. As informações com Solimar Luiz.
9: Quem não conseguiu comparecer às urnas neste domingo pode justificar a ausência sem sair de casa. O procedimento pode ser feito de forma totalmente digital pelos canais oficiais da Justiça Eleitoral, como o aplicativo e-título e o autoatendimento eleitoral no site do TSE, o Tribunal Superior Eleitoral. Também é possível justificar a ausência comparecendo a um cartório eleitoral. Em qualquer um desses meios, a documentação que comprove o motivo da ausência à eleição deverá ser anexada ao requerimento para análise da autoridade judiciária da zona eleitoral responsável pelo título. Caso a justificativa seja aceita, haverá o registro no histórico do título eleitoral. Se a justificativa não for aceita, será necessário pagar uma taxa. Pelo

0: turno, o prazo termina no dia 3 de dezembro. Da Rádio Nacional, no Rio de Janeiro, Solimar Luz.
1: E a imprensa internacional repercute resultado do primeiro turno. Gabriel Correia.
2: A imprensa internacional repercutiu os resultados do primeiro turno das eleições gerais no Brasil neste domingo. O britânico The Economist escreveu que os resultados mostram que o movimento radical no Brasil não foi sepultado, que o país ainda não superou a polarização de quase uma década. A rede Al Jazeera destacou que a eleição acontece em um momento decisivo para a maior economia da América Latina, com preocupações em relação à criminalidade, ao custo de vida e sobre a relação tensa com os Estados Unidos. A agência de notícia Reuters destacou que, apesar das preocupações com as finanças e o crescimento econômico, a campanha eleitoral no Brasil ofereceu pouco debate sobre esses temas. O argentino Clarim chamou de reviravolta surpreendente e dramática o conservador Flávio Bolsonaro contrariar as pesquisas. Mas a incerteza para o segundo turno permanece. Já o inglês The Guardian disse que o candidato de extrema-direita e filho do ex-presidente Jair Bolsonaro teve um desempenho acima do esperado. O jornal alemão Deutsche Welle disse que a eleição foi marcada por uma onda de direita também no Senado e nos governos estaduais. A rede estatal francesa destacou que outros familiares do ex-presidente obtiveram vitórias nesse domingo e que durante a campanha, Flávio Bolsonaro prometeu anistiar o pai, que está preso. No meio dessas manchetes, as declarações do presidente norte-americano chamaram a atenção. Donald Trump trocou o nome do Brasil pelo nome da Índia, ao comentar as eleições nesse domingo. Trump elogiou o fato dos resultados de uma votação com 125 milhões de eleitores saírem no mesmo dia. Da Rádio Nacional em São Luís, Gabriel Correa.
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5: A eleição para o governo do Acre ficou para o segundo turno com Maiusa Cis e Alan Rick. As informações com Jefferson Dourado.
6: O dia começou cedo no estado. Devido ao fuso horário, as sessões eleitorais abriram às 6 horas da manhã, sob calor intenso. Mais de 615 mil eleitores estavam aptos a votar, sendo a maior parte na capital, Rio Branco, que concentra cerca de 40% de todo o eleitorado acreano. As vias públicas registraram o tradicional acúmulo de santinhos no entorno dos locais de votação, mas, de forma geral, o pleito transcorreu com tranquilidade, tendo a Polícia Federal registrado apenas 5 ocorrências pontuais entre Rio Branco e Sena Madureira. A apuração no Acre foi concluída e a disputa ao governo do estado está oficialmente confirmada no segundo turno. A candidata Maiusa Assis, do Progressistas, liderou a votação do primeiro turno, alcançando 49,7% dos votos válidos. Ela disputará a preferência do eleitorado contra Alan Rick, do Republicanos, que somou 32,26% dos votos. Ao avaliar o resultado das urnas, a candidata Maiusa Assis destacou a confiança recebida da população e pregou união para a nova fase da campanha.
7: Vamos seguir fazendo a nossa campanha com clareza, com muita determinação e buscar vencer esse segundo turno sem nenhuma mácula nesse sentido.
6: O candidato Alan Rick comemorou a ida para o segundo turno e reforçou o compromisso com a busca por novos apoios.
8: Não se vence o segundo turno sem dialogar, sem buscar novas alianças, buscar o diálogo com aqueles do campo da oposição e trazer para o nosso lado e buscar vencer a eleição.
6: Jefferson Dourado para o Sistema Público de Comunicação.
1: E a gente fala agora dos senadores eleitos. Olha, Márcio Bittar, do PL, e Mara Rocha, Republicanos, foram eleitos senadores pelo Acre neste domingo. Com 100% das sessões apuradas, Márcio Bittar teve 25,59% dos votos, o equivalente a 223.972 votos, e vai exercer o segundo mandato no Senado. Já Mara Rocha teve 17,95% dos votos, cerca de 157.104 votos.
5: E o Acre teve 11 urnas substituídas e registrou mais de 40 ocorrências policiais, diz TRE. A reportagem é de Darlene Cardoso.
9: O
7: Tribunal Regional Eleitoral do Acre, TRE Acre,

0: informou que a votação do primeiro turno registrou 11 substituições de urnas eletrônicas. O número é superior ao contabilizado do pleito de 2024, quando 9 equipamentos apresentaram falhas e precisaram ser trocados. Em relação aos crimes eleitorais no Estado, as polícias federal, civil, militar e penal registraram mais de 40 ocorrências. Uma pessoa foi conduzida à delegacia, embora o TRE Acre não tenha detalhado individualmente as informações. Os casos englobam boca de urna, propaganda ilegal de partidos e candidatos, ameaças e corrupção eleitoral. As ocorrências foram distribuídas entre a capital Rio Branco e diversos municípios do interior, incluindo Sena Madureira, Tarauacá, Feijó, Senador Guiomar, Acrelândia, Bujari, Plácido de Castro, Chapuri, Mâncio Lima, Brasileia, Epitaciolândia, Rodrigues Alves e Cruzeiro do Sul. De acordo com o balanço das forças de segurança, a Polícia Federal registrou 13 ocorrências de crimes eleitorais nas cidades de Cruzeiro do Sul, Sena Madureira e Rio Branco. A Polícia Civil contabilizou cerca de 34 ocorrências envolvendo ameaças, estelionato, lesão corporal culposa na direção de veículo, automotor, perturbação do sossego, porte ilegal de arma de fogo e um caso de sequestro ou cárcere privado. A Polícia Civil destacou ainda o registro de 10 casos de violência contra a mulher durante o período de votação. De Rio Branco, Darlene Cardoso, para o Sistema Público de Comunicação do Acre.
1: Um em cada 5 eleitores não compareceram às urnas no Acre. Foram mais de 125 mil ausências. Quem nos traz esta informação é Thaís Caroline.
2: No Acre, 487.971 eleitores foram às urnas no primeiro turno das eleições de 2026. Outros 125.345 eleitores não compareceram, o que representa 20,44% do eleitorado considerado na totalização estadual. Com 100% das 2.270 sessões atualizadas, o estado tinha 613.316 eleitores atos. O comparecimento foi de 79,56%. Apesar de mais de 125 mil eleitores não terem votado, a abstenção caiu em relação à eleição geral de 2022. Naquele ano, a Acre tinha 587.222 eleitores aptos. Deste total, 455.438 compareceram e 131.784 não votaram, o que representou uma abstenção de 22,44%. Em 2026, o número de eleitores aptos aumentou em 26.094 pessoas, mas a quantidade de ausentes caiu em 6.439 eleitores.
3: Em Cruzeiro do Sul, as eleições começaram com filas nos locais de votação e também com derramamento de santinhos nas ruas. A reportagem é de Gledson Albano.
4: Antes das 6 horas da manhã, eleitores já aguardavam a abertura das escolas. Em pouco tempo, as filas aumentaram. A Adriângela Silva, de 16 anos, foi votar pela primeira vez acompanhada da mãe.
5: É importante porque eu sei que estou votando para um Brasil à frente e que eu estou ajudando para o avanço da sociedade brasileira.
4: Nas escolas do Henrique Ruth, Flodoardo Cabral e Craveiro Costa, que concentram muitas sessões, as filas foram maiores. Aos 81 anos, o aposentado Manuel Pereira fez questão de votar.
6: Desde que eu comecei a votar, até agora, não perdi nenhuma eleição.
4: Sargento Adonis, vice na chapa de Bocalon, votou nas primeiras horas da manhã na escola Mustafa de Almeida, acompanhado da esposa.
7: Hoje é um dia especial, nós exerceremos a democracia escolhendo um novo futuro para o nosso estado do Acre através do voto.
4: Jéssica Salles, vice na chapa de Maíus Assis, votou às 8:30 da manhã na escola Flodoardo Cabral, acompanhada dos pais de Maíus Assis e de Gladson Cameli.
8: Para mim essa união, eu e Maíus, simboliza o futuro, a prosperidade para o Acre, claro, sempre guiada É que Deus guie a gente, dê muita sabedoria para a nossa governadora.
4: Gladson Cameli também votou em Cruzeiro do Sul, acompanhado da mãe, Linda Cameli, da governadora Maílza Assis e de apoiadores. Depois, a governadora seguiu para senador Guiomar, onde votou.
9: A democracia ela é fundamental em todos os países. Então, agradecer, caminhando, conversando. E agora chegou a hora do eleitor decidir quem serão seus próximos representantes.
10: As pessoas vão fazer a sua escolha, mas certas também de que fizemos uma grande campanha. Fizemos uma campanha limpa e eu quero agradecer a toda a população do Juruá, de Cruzeiro do Sul, que nos abraçou, a vocês que passaram a informação, né, que mantiveram toda a nossa sociedade informada, a Jéssica, que fez a campanha aqui em Cruzeiro do Sul, o meu amigo governador Gladson Cameli, que sempre também esteve junto, e nós confiamos em Deus e confiamos também, né, na sinceridade e na vontade do povo.
4: Cruzeiro do Sul tem 64 mil eleitores, integra a 4ª Zona Eleitoral, que reúne 5 municípios do Juruá. A Polícia Militar empregou todo o efetivo para garantir a segurança do pleito.
11: Desde o dia 29 de setembro, nós temos policiais militares do 6º Batalhão movimentados para a localidade de difícil acesso, alguns locais chegando só de barco, outros de helicóptero, outros de avião, mas a Polícia Militar presente, né, nos rincões do nosso estado.
12: A gente tem 1.263 policiais hoje empregados em todo o estado do Acre, mais de 240 viaturas empregadas só, viaturas a quatro rodas, além das motocicletas e vans que estão distribuídas no estado. A gente teve a oportunidade de cobrir todos os municípios e aqui, em especial, pela especificidade do município, nós temos mais de 140 policiais deslocados aí em localidades de difícil acesso.
4: Segundo a Justiça Eleitoral, em algumas sessões, a votação avançou além das 3 horas da tarde, horário previsto para o encerramento no Acre. Quem estava na fila, no horário, pôde votar.
13: A votação iniciou às 6 da manhã, encerrando às 15 horas. No entanto, quem ainda estava na fila, permaneceu na fila. É o que, em tese, está atrasando a finalização da votação aqui, da apuração aqui no Vale do Juruá.
4: A juíza eleitoral, Rosilene Santana, avaliou o primeiro turno na região como tranquilo.
13: Todos os 5 municípios aqui, nós não tivemos nenhuma ocorrência grave, nem Mâncio Lima, Rodrigues Alves, Marechal Tomaturgo e Porto Walter também, ocorreu tudo dentro da normalidade.
4: De Cruzeiro do Sul, Gladson Albano, para o Sistema Público de Comunicação do Acre.
1: Vamos para um rápido intervalo e você confere a seguir. Bete saem do ar amanhã, dia 6. O saldo pode ser sacado até hoje, 5 de outubro.
3: E ainda, fuga de presos da unidade penitenciária Moacir Prado mobiliza forças de segurança em Tarauacá. Voltamos já.
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3: INEP disponibiliza locais de reaplicação de prova do Enseja. Vamos conferir todos os detalhes com Dejanaine Oliveira.
20: Os locais de reaplicação do Exame Nacional para Certificação de Competências de Jovens e Adultos, Enseja 2026, nos dias 6 e 7 de outubro, estão disponíveis para consulta no sistema Enseja do Instituto Nacional de Estudos e Pesquisas Educacionais, Anísio Teixeira, o INEP. Na ferramenta virtual, o participante deve consultar o cartão de confirmação de inscrição dentro da página do participante para ter acesso ao local da prova. O documento também traz dados como número de inscrição do participante, dados e horários das provas, orientações para o exame e, quando previamente solicitado e aprovado pelo INEP, ainda haverá informações sobre o uso do nome social ou atendimento especializado. Podem solicitar reaplicação os inscritos no exame que foram afetados por problemas logísticos durante a aplicação do exame ou tiveram, na semana que antecedeu as provas, uma das doenças infectocontagiosas previstas no edital. No primeiro dia, nesta terça-feira, dia 6, será realizada a reaplicação das provas do ensino fundamental. Já no segundo dia, quarta-feira, dia 7, será realizada a reaplicação das provas do ensino médio. O Enseja é destinado a jovens e adultos que não concluíram os estudos na idade apropriada e possibilita a retomada da trajetória escolar. A participação é voluntária e gratuita. Desde 2002, o exame realizado pelo INEP representa uma oportunidade para quem busca a certificação do ensino fundamental e do ensino médio. As provas avaliam competências, habilidades e saberes desenvolvidos no processo escolar ou extraescolar. Além de permitir a certificação deste público, as secretarias de educação e os institutos federais usam os resultados para os parâmetros com certificação dos participantes em nível de conclusão do ensino fundamental e do ensino médio. Dejanaine Oliveira, Sistema Público de Comunicação.
1: Convocados os profissionais bolsistas do IEPETEC para atuar como docentes nos centros da rede na capital. Lígia Gomes.
21: Consta no Diário Oficial do Acre chamamentos de profissionais inscritos em processo seletivo, cujo edital é o de número 3 de 2025. Os profissionais estão sendo convocados para atuar com mediação em sala de aula em centros do IEPETEC na capital pelo período de contratação de 2 anos. Os candidatos têm até terça-feira, 6 de outubro, no horário das 8 ao meio-dia, para apresentar as cópias e originais dos documentos especificados em edital e assinar o termo de compromisso. Os convocados devem comparecer à unidade central do IEPETEC na rua Riachuelo, 138, bairro José Augusto. Lígia Gomes, do IEPETEC, para o Sistema Público de Comunicação do Acre.
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3: Bet saem do ar amanhã, dia 6. E saldo pode ser sacado até hoje. Plataformas ficam abertas só para retirada de saldo até a meia-noite. A reportagem é de Ana Lúcia.
22: Com a proibição das apostas online no país, com a MP das Bets, os apostadores têm até as 23 horas e 59 minutos desta segunda-feira para retirar voluntariamente os valores disponíveis nas plataformas de aposta online. Amanhã, dia 6, todos os sites e aplicativos sairão do ar. Os sites de aposta estão no ar somente para a retirada desse dinheiro. Para pedir o resgate, o apostador deve fazer o login no site ou aplicativo da casa de apostas, ir até a área de saldo e selecionar a opção saque, indicando o Pix ou a conta bancária. Quem não fizer o resgate vai receber o saldo de volta por meio dos bancos que operam com as empresas de apostas entre 9 e 14 de outubro. Entre os dias 7 e 8, as empresas deverão informar aos bancos os valores mantidos nas contas dos apostadores, vinculados aos respectivos CPFs. A devolução dos saldos vai ser feita integralmente por meio das instituições financeiras. Caso haja algum impedimento para a devolução, a Caixa Econômica Federal vai poder, então, intermediar o pagamento aos apostadores a partir de 14 de outubro. A medida provisória que acabou com as bets foi anunciada pelo governo no dia 25 de setembro e já está no Congresso aguardando instalação da comissão mista. Da Rádio Nacional em Brasília, Ana Lúcia Caldas.
2: Segurança.
1: Falamos de segurança pública às 17 horas e 38 minutos. Olha, a Polícia Civil do Acre reforça a atuação no estado e registrou 34 ocorrências em 14 municípios e garantiu também atendimento policial durante todo o período eleitoral. Marcelo Torres.
5: A Polícia Civil do Acre reforçou a atuação durante as eleições de 2026, com ações de monitoramento, inteligência e atendimento às ocorrências em todo o estado. Segundo dados do Sinesp, foram registrados 34 ocorrências em 14 municípios. Entre os principais casos estão 10 registros de violência contra a mulher ou violência doméstica, 4 relacionados ao tráfico de drogas e 6 furtos. A atuação resultou em 9 procedimentos policiais, sendo 7 autos de prisão em flagrante e 2 boletins de ocorrências circunstanciados. Durante o período eleitoral, a Polícia Civil também estruturou uma central de peticionamento de flagrantes e enviou delegados e oficiais para municípios onde atuou de forma supletiva. A operação contou ainda com o apoio do Departamento de Inteligência e Departamento de Polícia Civil da capital interior, garantindo suporte às equipes e o atendimento das ocorrências durante todo o período eleitoral. Da Polícia Civil, Marcelo Torres, para o Sistema Público de Comunicação.
3: E fuga de presos da unidade penitenciária Moacir Prado mobiliza forças de segurança em Tarauacá. 8 internos já foram identificados. A reportagem é de Rosa Oliveira.
6: Uma fuga de presos foi registrada durante a madrugada desta segunda-feira, dia 5 de outubro, na unidade penitenciária Moacir Prado. De acordo com a DEPTK, 8 internos já foram identificados como foragidos, todos ligados ao pavilhão A. As forças de segurança estão mobilizadas e realizam buscas para localizar e recapturar os fugitivos. A orientação para a população é clara. Se você avistar algum dos foragidos, não tente abordar ou confrontar. Acione imediatamente as autoridades de segurança. As informações são do blog da Cioli, com base em comunicado da DEPTK e fichas de identificação dos internos. De Tarauacá, para o Sistema Público de Comunicação, Rosa Oliveira.
1: Mulher é agredida e ferida com golpe de faca pelo marido em Rio Branco. Thaís Caroline.
23: Uma mulher de 32 anos foi agredida com socos e ferida com um golpe de faca pelo próprio marido, em uma residência na Travessa Camaro, região da Vila Acre, em Rio Branco. Segundo a polícia, Ana Carolina Santos de Freitas estava em casa quando o marido Francisco José, de 49 anos, chegou embriagado e iniciou uma discussão. Durante a briga, a mulher foi agredida no rosto e, em seguida, o homem teria pego uma faca e desferido um golpe que atingiu o abdômen da vítima. Mesmo ferida, Ana Carolina conseguiu caminhar até um comércio de carnes, onde pediu ajuda. O SAMU foi acionado e uma equipe de suporte avançado fez os primeiros atendimentos. A mulher foi encaminhada ao pronto-socorro de Rio Branco, onde deu entrada em estado de saúde estável. Policiais do 2º Batalhão estiveram no local e fizeram buscas pela região na tentativa de localizar o suspeito, mas ele não foi encontrado. O caso é investigado inicialmente novamente pela equipe de pronto emprego da Polícia Civil e deve ser encaminhada posteriormente à Delegacia Especializada de Atendimento à Mulher. Thaís Caroline, para o Sistema Público de Comunicação do Acre.
3: Força Tática apreende quase 4 quilos de drogas em apartamento no bairro Conquista. Reportagem de Ronaldo Duarte.
2: A Força Tática do 1º Batalhão da Polícia Militar apreendeu quase 4 quilos de entorpecentes durante uma ação realizada na madrugada do último domingo em um conjunto de apartamentos no bairro Conquista, em Rio Branco. A ação ocorreu após uma denúncia indicar que um dos imóveis estaria sendo usado para armazenar e distribuir drogas. Durante as buscas, os policiais encontraram diferentes tipos de entorpecentes, parte deles já embalados para comercialização, além de um simulacro de arma de fogo. O material foi apreendido e encaminhado à delegacia. As investigações continuam, já que ninguém foi preso no local. Ronaldo Duarte, para o Sistema Público de Comunicação.
7: Motociclista colide contra a placa de sinalização e fica ferido na capital. Thaís Caroline, novamente.
23: O motociclista de 50 anos ficou ferido após perder o controle da motocicleta e bater contra uma placa de sinalização na Avenida Getúlio Vargas, no bairro Raimundo Melo, em Rio Branco. Segundo testemunhas, Eric Clayton de Lima da Silva seguia no sentido bairro Centro em uma motocicleta Factor de cor preta, quando perdeu o controle do veículo no final da ladeira do Raimundo Melo. Com a batida, o motociclista foi arremessado ao chão. Ele sofreu um corte na cabeça e escoriações pelo corpo. O SAMU foi acionado e uma equipe de suporte avançado fez os primeiros atendimentos ainda no local. Em seguida, o homem foi encaminhado ao pronto-socorro de Rio Branco e o estado de saúde dele estável. Segundo as informações, o batalhão de trânsito da Polícia Militar não foi acionado. A motocicleta foi retirada do local por populares e levada para uma residência. Thaís Caroline, para o Sistema Público de Comunicação do Acre.
8: Saúde.
3: Câncer de pulmão. Pesquisa aponta a frequência de mutação de um gene. Estudo analisou o perfil molecular de pacientes no Amazonas. A reportagem é de Victor Litaife.

0: Estamos às 17 horas e 45 minutos. Olha, você confere no próximo bloco. Maiúsa vence em 19 dos 22 municípios. Abre quase 77 mil votos sobre
1: a Alan Rick. Configuração das eleições na Assembleia Legislativa e na Câmara Federal. Voltamos já.
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1: E a gente começa falando de Brasileirão Feminino. São Paulo conquista o Brasileirão Feminino com recorde de público. A reportagem é de Carolina Prazeres.
8: Neste sábado, as soberanas do São Paulo empataram em 1-1 com as Bravas do Corinthians e conquistaram o título do Brasileirão Feminino de 2026. A conquista do título nacional aconteceu diante de um público recorde. Foram 49.405 torcedores que assistiram ao jogo no estádio do Morumbis. O recorde anterior pertencia ao Corinthians, quando 44.529 torcedores acompanharam a final do Brasileirão de 2024. O clube alvinegro venceu por 2-0 e ficou com o título naquele ano. Depois da vitória de 2-1 no primeiro jogo, o São Paulo só precisava do empate. Bia Menezes fez o gol são paulino, enquanto Juliette empatou para o lado corintiano. As Brabas tiveram a chance de virar o jogo para o Corinthians, mas a goleira do São Paulo, que havia falhado no gol de empate do primeiro tempo, se redimiu ao defender o pênalti de Gabi Zanotti no segundo tempo. Além do troféu, o tricolor encerrou uma sequência de 6 títulos consecutivos do Corinthians na competição. Esta foi a segunda vez que o São Paulo conquistou o Brasileirão Feminino. O primeiro título foi em 1997. Agência Rádio Web, produção e reportagem, Carolina Prazeres.
0: O Atlético de Minas Gerais vence Bragantino em jogo atrasado do Brasileirão. Carolina Prazeres.
8: O O Atlético Mineiro venceu o Bragantino por 1 a 0 neste sábado na Arena MRV, em jogo atrasado da 21ª rodada do Campeonato Brasileiro. A vitória deixou o time mineiro mais próximo da zona de classificação à Copa Libertadores de 2027. O único gol do jogo foi marcado ainda no primeiro tempo, quando Bernardi aproveitou uma falha da defesa do time paulista e balançou as redes. Na segunda etapa, o Bragantino pressionou em busca do empate, empilhou chances, mas esbarrou na grande atuação de Gabriel Delfim, goleiro do Galo. Com o resultado, o Atlético Mineiro chegou aos 43 pontos e subiu para a 7ª colocação do Campeonato Brasileiro. Já o Bragantino permaneceu com 36 pontos e caiu para a 11ª posição na tabela. Agência Rádio Web, produção e reportagem, Carolina Prazeres.
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1: Prefeitura lança programa Integra Rio Branco no próximo dia 8 de outubro. As informações com Kátia Farias.
9: Olá, muito bom dia a você e a todos os ouvintes do Sistema Público de Comunicação. Neste momento, estamos aqui na Praça da Revolução em uma reunião de alinhamento para o lançamento do programa Integra Rio Branco. Estou aqui com o Coronel Bino, que é o secretário municipal de Tecnologia, Infraestrutura, Turismo. Coronel, do que se trata esse projeto e qual o principal objetivo?
10: Olha, o Integra Rio Branco é um projeto que nasce no gabinete da nossa primeira-dama e tem como objetivo principal fazer com que a prefeitura e suas secretarias trabalhem de maneira muito integrada nos projetos de assistência social e cidadania. E a gente começa agora em outubro com Outubro Rosa, um momento muito importante que todos se unem em prol da saúde da mulher. Então, dia 8, todos convidados para estar aqui na Praça da Revolução, onde toda a estrutura da prefeitura, principalmente a estrutura de saúde, estará à disposição das mulheres da nossa cidade.
9: Será um grande evento oferecido a toda a comunidade rio-branquense e também aos moradores dos municípios vizinhos que estejam nos ouvindo agora, neste momento. Que tipo de serviços, Coronel, será oferecido?
10: Desde os exames rápidos, né, e as vans odontológicas, aqueles exames que são de cuidados íntimos da mulher e que terá também uma estrutura apropriada para isso, enfim. Teremos também atendimento na área jurídica de orientação das mulheres, palestras através da Casa Fiofil, que estará aqui fazendo cursos rápidos, e palestras orientativas para o empoderamento das mulheres.
9: É isso aí, então você não pode perder no próximo dia 8 um grande evento aqui na Praça da Revolução. Irá oferecer vários tipos de atendimento, não só para as mulheres, mas também para toda a família, não é isso?
10: Perfeito, todos convidados, porque também teremos aqui um ambiente apropriado para receber os pets, para receber também as crianças com muita brincadeira. Então, a praça vai se tornar um lugar assim para receber toda a família. Então venho, que vai ser assim um momento muito especial de cuidados e orientação para as mulheres, mas também das famílias estarem juntas.
9: Obrigada pelos esclarecimentos das ruas de Rio Branco para o Sistema Público de Comunicação. Repórter Kátia Farias.
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0: Olha, agora rapidamente vamos trazer detalhes sobre quem irá ocupar as cadeiras de deputado federal, estadual e senado. As duas cadeiras para o Senado pelo Acre serão ocupadas por Márcio Bittar, do PL, que foi reeleito com 223.972 votos, e Mara Rocha, do Republicanos, com 157.104 votos.
1: Já os deputados federais são Socorro Nery, do Progressista, sendo a mais bem votada, com um total de 39.587 votos.
0: Dr. Fábio Rueda, do União, com 33.203 votos.
1: Coronel Ulisses, do União, ficou entre os três mais bem votados, com 33.155 votos.
0: Pedro Longo, do MDB, que exerceu dois mandatos como deputado estadual, agora irá representar o Acre como deputado federal, uma vez que teve 26.263 votos, sendo assim o quarto mais bem votado.
1: Roberto Duarte, do Republicanos, com 24.854 votos e fica com a quinta cadeira de deputado federal.
0: José Adriano, Progressistas, com 23.810 votos, irá ocupar a sexta cadeira.
1: Perpétua Almeida, do PCdoB, foi eleita com 15.800 votos.
0: Júnior Betão, do PL, com 13.732 votos, ocupou a última cadeira e ficou para o candidato.
1: Como fica a bancada por partido? Progressistas com duas cadeiras, União com duas cadeiras, MDB com uma cadeira, Republicanos com uma cadeira, PCdoB com uma cadeira e PL com uma cadeira.
0: Os 24 deputados estaduais são Nicolau Júnior, Progressistas,
1: Fagner Calegário, do União,
0: Clodoaldo Rodrigues, Progressistas,
1: André da Droga Vale, Progressistas,
0: Marcos Alexandre, MDB,
1: Manuel Moraes, Progressistas,
0: Tanísio Sá, do MDB,
1: Chiquinho do Duda, do PL,
0: Adailton Cruz, do União,
1: Samir Bistene, do Progressistas,
0: Eduardo Ribeiro, Republicanos,
1: Arlenil Sucunha, do PL,
0: Tchê, do PDT,
1: Tio Pablo Brenguese, do União,
0: Jenner Diniz, do Republicanos,
1: Afonso Fernandes, do União,
0: Emerson Jarude, do Novo,
1: Edivaldo Magalhães, do PCdoB,
0: Tadeu Hacen, do Republicanos,
1: Raimundo Neném, do PL,
0: Glaucio Pedrosa, do PL,
1: Jailson Amorim, do PSD,
0: Antônio Pedro, do PSD
1: e Leôncio Castro, do PSDB.
0: Agora a gente vai entender como fica a composição partidária, iniciando por Progressistas com 5 cadeiras, União Brasil com 4 cadeiras, UPL com 4 cadeiras, Republicanos com 3 cadeiras, MDB 2 cadeiras, PSD com 2 cadeiras, PDT 1 cadeira, o Novo 1 cadeira, o PCdoB 1 cadeira e o PSDB também com 1 cadeira.
1: E Maísa vence em 19 dos 22 municípios. Abre quase 77 mil votos sobre Alan Rick. A reportagem de Dejanine Oliveira.
12: Após a realização do primeiro turno das eleições de 2026, realizado neste domingo, dia 4, 7 estados não definiram o governador e a disputa irá para o segundo turno. A nova rodada está marcada para o dia 25 de outubro. Os estados que terão segundo turno são o Acre, Amazonas, Distrito Federal, Espírito Santo, Rio de Janeiro, Rio Grande do Norte e Tocantins. No Acre, Maios Assis, do PP, e Alan Henrique, do Republicanos, vão disputar o segundo turno. Maísa terminou a apuração em primeiro lugar com 49,76% dos votos válidos e Alan ficou em segundo com 32,27%. Omar Aziz, do PSD, e professora Maria do Carmo, do PL, vão disputar o segundo turno da eleição para governador do Amazonas. Aziz terminou a apuração em primeiro lugar com 40,38% dos votos válidos e Maria do Carmo ficou em segundo lugar com 24,72%. No Distrito Federal, Celina Leão, do PP, terminou a apuração em primeiro lugar com 49,93% dos votos válidos e Leandro Graz, do PT, ficou em segundo com 34,48%. Lorenzo Pasolini, do Republicanos, e Ricardo Ferraz, do MDB, vão disputar o segundo turno no Espírito Santo. Pasolini obteve 49,65% dos votos válidos e Ferraz ficou com 34,06%. No Rio de Janeiro, Douglas Ruas, do PL, e Eduardo Paes, do PSD, se enfrentarão no dia 25 de outubro na disputa pelo governo do estado. No primeiro turno, Ruas ficou com 49,27% dos votos válidos e Paes obteve 42,76% dos votos. Alice, do União Brasil, e Cadu de Lula, do PT, vão disputar o segundo turno da eleição para governador do Rio Grande do Norte. Alice ficou em primeiro lugar com 36,83% dos votos válidos e Cadu de Lula obteve 36,21% dos votos. No Tocantins, professora Dorinha, do União Brasil, e Vicentinho Júnior, do PSDB, vão disputar o segundo turno da eleição para governador. Dorinha terminou a apuração em primeiro lugar com 45,52% dos votos válidos e Vicentinho ficou em segundo com 43,94%. Dejanine Oliveira, Sistema Público de Comunicação.
0: E assim nós encerramos o Conexão Acre desta segunda-feira, agradecendo como sempre sua sintonia e audiência e recebendo também aqui em nossos estúdios hoje o coordenador da Rádio Aldeia FM de Rio Branco, Floriano Oliveira. Obrigado, Larissa Costa.
1: Obrigada, Jonanda. Boa noite a você, boa noite a Floriano e a todos que nos dão carona. Nós estamos de volta amanhã às 17 horas.
0: Até lá.
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crianças e jovens que nos ouvem. Deus, o Pai e o seu Divino Espírito Santo amam e desejam apenas o bem de todos vocês. Saibam que cada detalhe do seu corpo foi projetado de maneira especial e perfeita, como tudo o mais que foi criado por eles. Os planetas, as estrelas, as matas, os animais, os rios e mares. Na ocasião em que foram gerados, cada um de vocês recebeu de Deus Pai um Espírito puro e único, conforme nos ensinou a Santa Vó Rosa, falando à Igreja em nome de Nosso Senhor Jesus. Assim como a bendita Mãe Maria Santíssima cuidou com zelo e carinho do menino Jesus, cuida também das crianças e jovens de bom coração. Nosso Senhor Jesus muito ama as crianças. O fato de havê-las tomado em seus braços numa ocasião em que pregava às multidões, a bênção que lhes concedeu e o ensino que ministrou em relação à inocência e à simplicidade delas comprovam o amor e o interesse de Nosso Senhor Jesus por todas, no passado, hoje e sempre. Durante toda a sua vida, a Santa Vó Rosa demonstrou afeto e foi atenciosa para com todas as crianças, sem fazer distinção. Dizia, eu amo a todas elas. Manifestando todo o poder do céu como Espírito Consolador, ela continua abençoando e protegendo as crianças e jovens que nela confiam. O Santo Irmão Aldo sentia grande contentamento entre as crianças. Ao abençoar um jovem ou uma criança, costumava dizer, que a Santa Vó Rosa continue te abençoando. Os anjos do poder celestial são mensageiros poderosos enviados pela Santa Vó Rosa e pelo Santo Irmão Aldo para abençoar e livrar as crianças e jovens dos perigos e de pessoas mal intencionadas e para ajudá-las a ter sabedoria para irem bem em casa, na escola, na igreja, onde quer que precisem estar. Porém, para serem assim guardados e abençoados, vocês precisam ser esforçados para serem corretos e se afastarem de tudo o quanto mancha e prejudica a sua alma e o seu desenvolvimento, tais como maus livros e revistas, filmes, vídeos, jogos e brincadeiras que incentivam a violência e o desrespeito para com o próximo. É necessário que se afastem de conversas inconvenientes aos filhos e filhas de Deus e que não façam uso de palavras ruins, que evitem as más amizades, os maus pensamentos, entre outras coisas que você perceba que não sejam aprovadas por Deus Pai e os seus santos. Saibam que crer em Deus Pai e nos seus santos é ser correto e bom de coração. São princípios básicos para uma vida feliz e abençoada.

0: Temos reunião em Rio Branco, Estado do Acre, aos sábados às 19 horas, aos domingos às 18 horas e 30 minutos, e no segundo domingo de cada mês, a reunião é realizada às 14 horas e quinzenalmente às quintas-feiras às 19 horas e 30 minutos. Rua Palmeiral, número 584, bairro Cidade Nova. Divulgamos a seguir um depoimento de fé prestado em agradecimento e reconhecimento a Deus Pai e aos seus santos.
1: A senhora Marcilene Coutinho Paulo foi diagnosticada com uma doença crônica no trato gastrointestinal naquele ano de 2013, manifestação para a qual recebeu indicação de medicamento específico de uso continuado, porém de elevado custo para ela. Contudo, essa senhora se esforçou para manter o bom ânimo e suplicou que a Santa Vó Rosa e o Santo Irmão Aldo a amparassem naquela dificuldade, que aliviassem o seu sofrimento e que a ajudassem a superar aquela doença crônica. Também fez uso de água ungida, com esperança de alcançar a graça desejada. O tempo passou e, durante consulta de acompanhamento realizada no ano de 2021, mediante análise dos resultados de exames detalhados, o médico a informou que aquela doença crônica havia sido eliminada. Fato confirmado pela boa disposição que ela vinha desfrutando desde há algum tempo. Reconhecida a esses benditos santos pela bênção concedida para sua saúde e bem-estar, a senhora Marcilene direcionou ações de graças a eles, extensivas ao nosso Senhor Jesus, a bendita Mãe Maria Santíssima, a Santa Vó Rosa e ao Santo Irmão Aldo. Em depoimento de fé, remetido no mês de novembro de 2025, de Santa Bárbara do Oeste, está

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1: Prezados ouvintes do programa Hora Milagrosa, a paz do Senhor, que o aconchego do nosso Deus, Pai Criador, esteja com vocês na casa, no trabalho, aí no hospital, que as virtudes do Espírito do Pai possam dar força, coragem para todos os senhores, as senhoras, para vocês jovens, que nosso Senhor Jesus dê paz, dê vida aos ouvintes, que a Virgem Maria cuide das crianças que nos ouvem, cuide das mães que esperam seus bebês, que a Santa Vó Rosa, o Consolador, que Jesus prometeu, dê coragem, conforte, visite a casa, visite a sua família, e que nosso Santo Irmão Aldo, o pastor por excelência que Jesus levantou entre nós e cuida de todos que crerem, o Santo Irmão Aldo proteja, ampare e dê sabedoria para que a gente possa vencer os desafios, as lutas de cada dia e sermos muito felizes.

tudo o que pedirem em oração, se crerem, vocês receberão. Ó amados ouvintes, como é bom ouvir essas palavras de nosso Mestre Jesus. Palavras que a Santa Vó Rosa deixou para nós todos, palavras que o Santo Irmão Aldo deixou para a Igreja, mostrando o poder que o Reino dos Céus tem para nos ajudar, para nos proteger e resolver todos os desafios, as lutas. E nós enfrentamos estas coisas, por exemplo, na escola. Às vezes vocês mais jovens, as crianças, têm ali o desafio para poder aprender, dificuldade nas matérias e às vezes até na amizade com um, com outro, encontram dificuldade, alguém que maltrata ou faz pouco da sua pessoa. No trabalho, enfrentamos desafios para poder aprender, crescer na carreira profissional e às vezes ali esbarramos em alguém que tem inveja, outro que quer atrapalhar, outro que às vezes fala alguma coisa que não é verdade. Na família, quantos desafios para manter a família unida, às vezes um filho que não está muito obediente, uma filha, ou na união dos pais não estão se entendendo. Na saúde, muitas vezes, uma mãe, um pai, um vô que enfrenta uma doença, um acidente. Quantas coisas vão acontecendo no nosso dia a dia, quantos desafios, quantas provas nós vamos enfrentando, até mesmo na parte financeira. Porém, dentro de tudo isso que falei, surge um pensamento. Um pensamento que quer nos prejudicar, porque vem acompanhado da palavra será. Será que eu vou ir bem na escola? Será que eu vou ter sucesso na carreira profissional? Será que a minha família vai ficar bem e vão se unir, vão se amar, vão se ajudar? Será que meu filho, minha filha, meus pais, na saúde, como vai ser o futuro? E agora eu estou enfrentando isso, estou enfrentando essa doença e até mesmo no financeiro. E o futuro das minhas crianças, o futuro da minha casa, como vamos fazer? Como será? Mas como resposta a tudo isso, vem a palavra de Jesus, nosso Senhor, que li há pouco, quando em São Mateus 21, versículo 22, o nosso Mestre deixou como conforto e como verdade para nós todos substituirmos esta dúvida, o será, o que vai acontecer no futuro, e pensarmos no que Ele falou. E tudo o que pedirem em oração, se crerem, vocês receberão. Oh, amados, vocês crianças, se estão enfrentando algum desafio na escola, não fiquem duvidosos, não fiquem com medo, mas confiem. Peçam para Santa Vó Rosa, que é o Consolador que Jesus formou para nos ajudar. Peçam para ela saúde, força, sabedoria para aprenderem a lição, para conviverem com os colegas na escola, para serem compreendidos e para que sejam livres de todo mal. Confie e a Santa Vó Rosa, junto com Jesus, darão a vocês, crianças, vitória. Serão felizes na escola, terão facilidade para aprender e tudo vai bem na vida de vocês. No trabalho, vocês jovens que estão iniciando a carreira profissional, os senhores que já estão há algum tempo na empresa, não se preocupem com essas coisas. Confie em Jesus e peçam, porque eles vão dando o melhor para todos nós. Vai cuidando do senhor, vai cuidando da senhora, vai cuidando de vocês, jovens, abrindo as portas. A certeza é, tudo vai ficar bem. Tudo que com fé pedirem, clamarem, nosso Pai, junto com Jesus, nosso Senhor, na Mãe Virgem Maria, a Santa Vó Rosa e o Santo Irmão Aldo, ajudarão para que dê certo. Na família, a mesma coisa. Às vezes, parece que não vai ter solução, parece que esse filho que está perdido não vai ter solução, o casamento que está para ser desfeito. Não pense nessas coisas. Confia. Irmão Aldo, me ajude aqui em casa a resolver essas coisas. Vem me ajudar para poder saber o que falar com o meu filho. Dá uma solução para essa luta, para esse sofrimento, para esse vício, para essa rebeldia de um familiar, enfim, ajude para que tenhamos paz, tenhamos união, felicidade e

0: Com certeza, o Santo Irmão Aldo, que cuida de todos os ouvintes do programa Hora Milagrosa, Santa Avó Rosa, que cuida, zela por todos nós, eles estarão enviando os anjos e pessoalmente irão nos visitar para que a solução chegue, o milagre chegue, o conforto. Lembrando que, como Jesus ensinou, o que pediu com fé, com amor, com sinceridade, crendo, merecendo, ele vai conceder a Santa Avó Rosa, a Virgem Maria e o Santo Irmão Aldo irão nos conceder. Assim é na saúde, não se desespere, preocupado com uma doença, preocupado com um acidente, alguma coisa que veio querer tirar o conforto, a alegria, confia, não tenha medo. Por isso que muitas vezes que íamos falar com o Santo Irmão Aldo, quando ele cumpriu seu ministério terreno, e levar para ele um grande problema. Muitas vezes ele dizia, confia, eu vou falar com a Santa Avó Rosa. Confia que vai dar certo. Confia que vai dar certo e eu vou ajudar e a Santa Avó Rosa vai ajudar. Então, na saúde, não tenha medo do futuro. Confia que eles vão encaminhar tudo da melhor maneira em nossa vida, na vida dos nossos avós, dos nossos pais, na vida dos nossos filhos. Na parte financeira é a mesma coisa. É claro que a gente tem que fazer a nossa parte, mas confiar, porque a Santa Avó Rosa vai abrindo portas. Se fechar uma, ela abre outra. Se não der certo num trabalho, ele abre outra oportunidade. Às vezes a empresa não está indo bem, mas o Santo Irmão Aldo, a Santa Avó Rosa, vão ajudando. O importante é a gente não se preocupar de forma a ter medo do futuro. Por isso, não vamos duvidar, vamos crer cada vez mais, porque, concluindo nossa meditação desta oportunidade, amados ouvintes, deixo uma palavra que o Santo Irmão Aldo disse e uma palavra verdadeira. Para quem merecer, aquele que pedir com fé, aquele que crê, vão receber. E essa palavra do Santo Irmão Aldo, semelhante às palavras de Jesus, ela nos alegra e nos dá coragem para vencer. Para quem merecer, a Santa Avó Rosa dá jeito para tudo. Crendo assim, vamos adiante com felicidade e o reino dos céus é o nosso destino. Amém. Agora eu vou orar. Orem com fé, peça a Santa Avó Rosa, a Virgem Maria, ajuda, porque eles vão ouvir a sua súplica e vão dar conforto, vão dar consolo e a solução para a doença, para o problema que o Senhor, a Senhora, que você mais jovem está enfrentando. Ó Deus Pai, que alegria estarmos diante do Senhor e sabendo que vosso poder é tão grande e que Jesus nos mostrou que o que pedimos com fé, crendo, merecendo, o Senhor, com ele Jesus, a Santa Avó Rosa, a Virgem Maria e o nosso Santo Irmão Aldo irão conceder. Por isso, Pai bendito, em nome do Santo Irmão Aldo, eu peço que o Senhor abençoe este ouvinte que clama com fé, que está enfrentando um problema no trabalho, este jovem que está duvidoso ou com dificuldade na carreira profissional, essa criança que está passando por dificuldade na escola, com dificuldade para aprender e até mesmo incompreendida por um, para o outro, que o Senhor, Pai bendito, abençoe, dê uma saída, uma solução para todos, desde as crianças, os jovens e os nossos ouvintes de mais idade. Jesus bendito, leve a paz a este lar que está dividido, que está com brigas, leve vosso conforto, ó Mestre Jesus, restaurando o amor, restaurando a felicidade, dando esperança ao coração deste ouvinte, desta ouvinte, para que eles vivam bem e tenham a certeza, com vossa bênção, Jesus bendito, que o Senhor pode fazer tudo o que precisar para dar vitória a eles todos. Virgem Maria bendita, cuide, Mãe, das crianças em especial, dos pequeninos, livrando todos dos males desse mundo, das doenças, das pessoas maldosas, e que, guardados pela Senhora Virgem Maria, as crianças possam crescer na fé apostólica, crescer crendo na Senhora, crescer crendo no Santo Irmão Aldo, na Santa Avó Rosa, e serem muito felizes e livres de todo mal, recebendo dons, virtudes, para poderem servir grandemente a Igreja Apostólica, o Reino dos Céus. Santa Vó Rosa, ó Espírito Consolador, a Senhora que tem poder sobre as nações da terra, a Senhora que tem poder sobre a natureza, poder de converter os corações, de conformar, de curar toda e qualquer doença. Eu peço que neste momento a Senhora abençoe todos os ouvintes da Hora Milagrosa, dando saúde, dando paz, ajudando para que resolvam os problemas que às vezes estão causando angústia, que a Senhora leve a alegria, leve a coragem e a solução, dando muito conforto, enxugando as lágrimas, dando bom ânimo e mostrando, Santa Vó Rosa, o poder que a Senhora tem para fazer tudo o que for preciso para que os ouvintes vençam. Como disse o Santo Irmão Aldo, para aquele que merece, a Senhora dá um jeito para tudo. E aos elementos que estão sendo apresentados neste momento, a água e o óleo, ó Santa Vó Rosa, unja esta água, este óleo, para que no momento oportuno, cada ouvinte da Hora Milagrosa possa usar e se beneficiar dos milagres que a Senhora tem para dar, das virtudes que já estão nestes elementos, a água e o óleo, então a partir de agora passam a ser a água ungida e o óleo ungido. Amados ouvintes, que nosso Santo Irmão Aldo, o pastor por excelência que Jesus levantou entre nós e cuida de todos que crerem, o Santo Irmão Aldo proteja, ampare e dê sabedoria para que a gente possa vencer os desafios, as lutas de cada dia e sermos muito felizes em nossa caminhada nesta terra. Tenham essa fé, sejam felizes e que a paz do Reino de Deus fique com vocês, jovens, com os senhores, com suas famílias, hoje e sempre. Amém.
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